0: Marquinhos Moura, meu mel. 9:08, 9:08, eu volto já já. Segura aí. Último relax da semana, viu?
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0: continuo por aqui junto com você até as 10 da noite na dona do primeiro lugar.
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0: Última hora do Relax 89. E aí, tá curtindo? Bom demais, hein? Até as 10, eu, Wellington Ferreira, tô aqui junto contigo nessa última hora, nesse primeiro dia do mês de outubro de 2026. Curtindo o Relax? Então vamos aproveitar, porque a nossa última hora, o nosso último Relax da semana, daqui a pouquinho tem o pastor João Macedo, Palavra de Vida, e você não pode perder, tá bom? 9:13, meu amigo Bruno Oliveira, é o grande Bruno Oliveira, o locutor Bruno Oliveira. Abraço, meu irmão, tamo junto, viu? Sei que você é um cara do bem, sei que você é um cara de verdade, viu? Obrigado pelo carinho aí a você, sua família, todos os amigos e todos aí em Manuel Vitorino.

Renato Russo, mais uma vez, agora 9:25, para você que tá na sintonia, uma ótima noite, uma ótima quinta-feira. Daqui a pouquinho tem o pastor João Macedo com palavra de vida e você não pode perder. Agora tem Phil Collins.

Elvis pra você do LS Jackson Radar. Só pra você conferir agora, 9:39. Daqui a pouquinho tem palavra de vida. Tem um pastor João Macedo e você não pode perder. Ei, Miro Lavini.

Finalzinho do nosso encontro de hoje, Alexandre Pires. No último relax da semana, né? Último relax da semana aqui na nossa GQFM. E no último da semana eu quero encerrar mandando um abraço aqui ao grande Alexandre. E aí, Xande? Tudo bom, meu querido? Como é que você tá? Como é que tá a tua quinta-feira, Xande? Xande, amanhã tem Clube 89, viu? Amanhã já vai entrar, Xande, no clima do final de semana, já vamos entrar na sexta-feira. Final de semana tem eleição, a GQFM vai estar com os seus repórteres apostos, né, em todos os locais de votação aqui da nossa querida GQE Cidade Sol. Tá bom? Tá certo? Faltando 6 minutos para as 10 da noite, vem aí o pastor João Macedo trazendo palavra de vida. Beijo no coração, obrigado pela audiência. Amanhã eu tô de volta trazendo o Clube 80.

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0: chegando por aqui, meu boa noite, graça e paz. A paz salvadora de nosso Senhor Jesus o Cristo. Se Deus é por nós, quem será contra nós? Que bom poder estar aqui com vocês. Hoje é quinta, 1º de outubro. Que maravilha, sejam todos bem-vindos, vem interagir comigo. Depois do meu amigo Wellington Ferreira, estamos chegando com Palavras de Vida até as 23h30. Fica comigo, participa, 988461549. Nessa fé, nesse propósito, neste momento, depois de um dia desafiador, um dia muito, mas muito
1: This
0: abençoado.
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0: a vocês um mês de outubro com muita luz, muitas bênçãos de Deus. Olha, saúde, muita paz para você, meu amigo. A vitória é nossa pelo sangue da cruz do Calvário. E nós estamos começando o programa, deixa eu falar aqui, com a leitura de Provérbios 1. Diz assim: Provérbios de Salomão, filho de Davi, o rei de Israel. Para se conhecer a sabedoria e a instrução, para se entenderem as palavras da prudência, para se receber a instrução do entendimento, a justiça, o juízo e a equidade, para dar aos simples prudência, aos jovens conhecimento e bom senso, para o sábio ouvir e crescer em sabedoria, e o entendido adquirir sábios conselhos, para entender provérbios e a sua interpretação, como também as palavras dos sábios e as suas adivinhações. Temor do Senhor é o princípio da sabedoria. Os loucos desprezam a sabedoria e a instrução. Finalizo com 8. Filho meu, ouve a instrução do teu pai e não deixes o ensino da sua mãe. Isso mesmo. Eu agradeço a Deus. Agradeço a Deus. As correções do meu pai e da minha mãe, os ensinos, as broncas, meu amigo, para que eu pudesse estar aqui hoje. Porque quem não aceita a correção do pai e da mãe é bastardo. Quem despreza o entendimento, a sabedoria que Deus dá, é bastardo, é louco. Por isso, nessa noite, procuramos pedir a Deus e entender que precisamos tomar boas decisões. Tomar boas decisões é a sabedoria. Sabedoria é tomar boas decisões. É saber que direção eu pego. É saber que caminho que eu pego. Esta é a sabedoria. E quando o sábio pediu a Deus, Deus ofereceu a ele: eu tenho muita coisa para te dar, meu filho. Ele podia pedir a cabeça do seu inimigo, a vingança dos seus inimigos. Podia pedir terras, fazendas, riquezas, mudar de país, viajar. Ele podia pedir o que ele quisesse. Se Deus ia dar, não sei. E o que Salomão pede? O que Salomão pediu a Deus? Porque quem pede o que Salomão pede, o que o Salomão pediu? Meu amigo, é muita ousadia. Eu quero até lembrar o que está registrado num outro livro, falando acerca de Salomão, que é o primeiro livro de Reis 4:32, ele chega a escrever 3.000 provérbios. Louvores. O que é isso mesmo? 3.000 provérbios, 5.000 louvores. E quando ele, olha só que interessante, quando ele pede a Deus sabedoria, Deus gostou do desafio. Vou lhe dar sabedoria. Mas Deus deu a ele também grandes desafios. Quando nós pedimos a Deus sabedoria, ele nos dá problemas. Falar logo assim com você. Mas saiba que em tudo ele vai te dar graça para resolver. As grandes missões são dadas aos seus grandes soldados. Eu estou falando para você nesta noite que Deus te escolheu. E eu não sei o que se passa na sua vida, eu não sei qual é o teu plano, teu projeto, teu sonho, tua vida. Qual tem sido a sua súplica, a sua oração, o teu desejo. Mas em tudo, sabe o que Deus vai te dar? Sabedoria. Sério. É isso que nós precisamos, meu amigo, sabedoria para entrar, para sair, para falar, para ouvir. Sabedoria. Não tenha medo, não. Deus vai te dar sabedoria. Não tenha medo. Eu estou dizendo aqui, Deus vai te dar sabedoria. Não fique preocupado, não. Deus vai te dar sabedoria. Deus vai te dar orientação. Ele vai te orientar. Ele vai te dar uma estratégia. É a palavra revelada. É algo que Deus revelou aqui comigo. Deus vai lhe dar uma estratégia. Deus vai lhe dar sabedoria. Senhor Deus, eu sei que eu vou entregar as revelações do Senhor, a mensagem que o Senhor tem para cada um dos teus filhos nesta noite, Pai, de quinta-feira. Um dia marcante para as nossas vidas. O primeiro dia do mês de outubro. Senhor, vai na nossa frente, nos dando sabedoria. Vai na nossa frente, Senhor, nos dando direção. Orienta nossas vidas, Pai. Que a tua mão poderosa esteja estendida sobre as nossas vidas. Nos dê, Pai, nesta noite sabedoria. Nos dê nesta noite, Pai, graça para vencer, graça para suportar os espinhos desta vida, os grandes desafios. Minha súplica por esta mulher, por este homem, por esse filho teu, por esta filha. Poder no teu nome, Jesus, para abençoar vidas, lares, famílias, que o teu braço forte esteja estendida sobre a vida do teu filho. É o meu clamor, Pai, minha súplica, a minha oração, meu Deus. Esta grande multidão, de perto, de longe, desta cidade, de outra cidade, onde tiver o teu filho agora, Pai, seja alcançado, seja abençoado pelo teu braço forte, em nome de Jesus.

0: você conferindo o Ministério Voz da Verdade cantando bonito. Chuva de sangue, 22 horas e 15 minutos. Nós vamos adorando a Jesus nesta noite tão especial. 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É isso mesmo. Daqui a pouquinho tem vinheta, tem chamada e você vai chegando comigo aqui através do 988461549. Tem pastor Wilson também com a mensagem de fé, com a mensagem de esperança para todos nós. Uma ótima quinta-feira, já estamos 22h16. Amanhã é sexta, vem aí o final de semana. Deus te dê sabedoria. Deus te dê graça, viu? Olha, exerça a sua cidadania, tá bom? E é claro, faça comigo, faça junto comigo a oração. Nós estamos pedindo a Deus para abençoar que é a Bahia, o Brasil. É o que nós precisamos, é dar as mãos e orar para que tenhamos uma vida abençoada e a nossa cidade abençoada, nosso estado abençoado, nosso país abençoado por Deus. Apresente, fale com Deus: Senhor, abençoa a nossa cidade, o nosso estado, a nossa nação. É o nosso, é a nossa tarefa, né? Nossa tarefa, é nossa missão orar. E nós vamos seguindo por aqui, abraçando você que está ouvindo. Tem um alô aqui da irmã Rosilda participando conosco aqui da nossa programação. O final do telefone é 4747. Deus abençoe a serva de Deus, bem como a sua família ligadinha. Ela pede oração. Nós vamos estar orando, intercedendo por esta família, tá certo? Vamos estar orando e intercedendo. Vem comigo, divulgue, mande para alguém que você está ouvindo Palavras de Vida pela GQFM 89,7. Pede para baixar aí, entrar no 89,7 ao vivo. Programa Palavra de Vida. O pessoal pode estar em outra cidade, em outro estado, em outro país, onde tiver, vai conseguir acompanhar o nosso programa aqui ao vivo, tá certo? Ao vivaço, tá bom? Nós vamos seguindo com músicas bonitas, com mensagem de fé, oração às 23 horas.
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0: Esse louvor é para você, amigo. Esteve na casa do Pai, esteve na mesa com o Pai, se alimentou na casa do Pai, desfrutou da casa do Pai, se alegrou na casa do Pai. E hoje, onde é que você está, hein? Você foi embora por quê, hein? Mas um dia vai voltar. A sua cadeira te espera, a tua casa te espera, o seu Pai te espera. O pródigo vai voltar.

0: melhor coisa que tem é estar na casa do pai, na presença do pai, né? É isso mesmo. Bom demais ouvir Daniel e Samuel cantando bonito nesta noite tão especial. Temos uma chamada aqui, depois tem pastor Wilson com a mensagem fé para o nosso coração, já já, às 22h30.
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0: Estou de volta com vocês, 22h25. Tem mais música bonita. Gente, olha, daqui a pouquinho, às 23, nós vamos ter a oração da fé. Se você quer deixar o nome, já vai mandando desde agora através do zap 988461549. Combinado? Então mande para nós o nome através do 988461549.
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0: que coisa linda, gente. Que louvor bonito, hein? Até o nome, né? Lindo momento que Deus faz da vida do homem. É um Deus abençoador, um Deus da restauração. É um Deus que nos coloca à mesa em sua santa presença. Boa noite a todos. Onde você estiver, olha, abraço fraterno. Muitas bênçãos para sua vida, meu amigo. Sabe quem chegou? Tem uma mensagem por aqui com ele, pastor Wilson, que é um profeta, é um vaso de Deus, que vai trazer aqui uma mensagem para nos abençoar. Vambora.
1: Saudações de paz, amigos, irmãos, tudo bem com todos? Pai do Senhor, pastor, tudo bem aí, pastorzão?
0: Na bênção.
1: Maravilha. Gente, palavra de vida para nós, na carta de 1 aos Coríntios, capítulo 3, versículo 6, diz assim: eu plantei, Apolo regou, mas Deus deu o crescimento. Simples, né? Se é simples, por que que as pessoas têm tanta dificuldade em entender isso aqui? Me parece simples, na verdade, muito objetivo, por sinal, é muito explícito, mas é nítido que nós humanos temos dificuldade de entender isso aqui. Bom, primeiro nós temos que entender a que seara pertencemos. É lícito que a gente descubra, é bom que a gente descubra qual a área de atuação que Deus nos quer. Precisamos descobrir também que nem tudo é para nós. Não. É super-homem, irmão, é coisas de desenho animado e etc. Não, nem tudo é para você. Você não vai conseguir fazer tudo. E se tentar fazer tudo, não conseguirá fazer com excelência. É algo que eu trago comigo, que não devemos fazer tudo, e a parte que nos couber fazer, que nos pertencer, aí sim, procurar fazer com excelência, ainda que pouco, mas bem feito. Mais vale um arroz, feijão bem feito, do que você tentar fazer um estrogonofe, errar no sal e ninguém conseguir comer. Então vamos lá. Precisamos entender ministérios, chamadas, propósitos, algo específico que Deus tem na vida de cada um. O texto fala sobre isso. Quando o texto diz eu plantei, Apolo regou, está dizendo assim: ó, minha parte era plantar, eu plantei. Essa é a seara a qual me pertence, são as minhas atribuições. Era plantar e eu plantei. Por que você não regou? Porque não pertence a mim, pertence a Apolo. Então quem regou foi Apolo. É para ele que foi destinada essa graça de regar. E aí o mais formidável é descobrir que a questão não é Paulo, a questão não é Apolo. A verdade explícita nesse texto é que Paulo trabalhando, Apolo trabalhando, Deus dá o crescimento. Deus sempre vai fazer aquilo qual lhe pertence fazer. Deus não irá fazer aquilo que me pertence fazer. Deus pode até me incentivar, me animar, me dar meios, mas tem coisas que é para mim fazer. Mas aí, eu disse que é algo simples e as pessoas não entendem, porque fica uma guerra. Uma guerra. Eu sou de Paulo, eu sou de Apolo. Aqui é melhor, ali é pior. Aqui nós tem isso, ali vocês não tem isso. Não, porque aqui é isso e ali não é isso. Eu preciso falar assim, que a gente não tem intenção de ferir ninguém. Mas os irmãos até hoje têm essa dificuldade de entender ministérios, chamadas, propósitos, objetivos de Deus em cada ser humano, em cada, vamos dizer assim, a cada tribo, ou em cada congregação, em cada lugar. Nós temos dificuldade, fica a briga. Eu sou de Paulo, eu não posso citar os nomes atuais, eu preciso ficar na Bíblia para não ter problemas. Eu sou de Apolo. Você já viu alguém fazer isso? Não, mas eu sou de tal lugar. Não, mas eu sou de tal pastor. Não, porque meu pastor é tal. O importante não é o tal pastor. O tal pastor, ele é uma bênção, ele é só uma ferramenta. Ele é só um instrumento. E o importante é Deus que dá o crescimento. Tem caixa d'água na sua casa? Tem caixa d'água? Ela serve para o quê? Armazenar água, distribuir numa encarnação, e aí vem água pro chuveiro, pia do banheiro, vaso do banheiro, vem água lá naquela torneira que fica no quintal, aí vem água na pia da cozinha. Não é assim? A caixa apenas distribui, mas quem manda água não é a caixa. Vem de um lugar, vem de um rio, vem de um reservatório, vem de uma central. Precisa entender isso, rapaz. O importante é a central, é a fonte, é da onde sai. Paulo está, ele próprio poderia ser o primeiro a advogar em causa própria, dizer, não, o importante sou eu que plantei. Ele disse, não. Verso 7, pelo que nem o que planta é alguma coisa, nem o que rega, mas Deus que dá o crescimento. Se tirar Deus, acabou, tá? Tirar Deus, acaba a Assembleia de Deus, acaba Universal, acaba congregação. Se Deus sair, acabou. Esse pastor super usado, esse profetão, esse cantorzão, se tirar Deus, acabou. Se Deus sair, acabou. Então o importante sempre será Deus que dá o crescimento. Bom dia, palavra de vida para nós.
2: Valeu, pastor Wilson. Eu quero mandar saudações ao irmão Rony, acompanhando o programa Palavras de Vida. Rony, esqueci de você não, viu? Tá bom. Abraço a você e toda a sua família, a todos que estão ouvindo o programa Palavras de Vida nessa noite tão especial. Continuemos por aqui. Daqui a pouquinho tem a oração. O nosso Instagram é PR João Macedo, tá bom? Nosso Instagram à sua disposição também.

0: Mensagem linda, gente, pro nosso coração, com Gabriela Rocha cantando Em Tuas Águas. Mensagem linda pro nosso elevo espiritual, chegando quase o momento da oração da fé.
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0: Muito bem, gente, tá aí. Ô, pastor João, solta direito esse negócio, bora aqui, ó.
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0: Nosso tema de hoje está em Romanos capítulo 12. Mente transformada, mente curada. Somos atacados constantemente. Precisamos de proteção na nossa mente, na nossa cabeça. Por que será que o motoqueiro precisa de capacete? Todos nós sabemos, que pergunta, né? Capacete é a proteção para a sua cabeça. A palavra de Deus é a proteção para a nossa mente. Precisamos nos abastecer da palavra de Deus. Vamos lá então, Romanos 12. Eu peço, eu rogo-vos, pela compaixão de Deus, que apresentei os vossos corpos em sacrifício vivo, santo e agradável a Deus, que é o vosso culto racional. Não vos conformeis com este mundo, mas transformai-vos pela renovação do vosso entendimento, para que experimenteis qual seja a boa, agradável e perfeita vontade de Deus. Transformai a vossa mente. Mente transformada. Nossa cabeça, nossa mente governa a nossa vida. Todos nós sabemos disso. Que quando alguém tem uma parada cerebral, um acidente cerebral, já era. Nossa cabeça é o governo, a nossa mente governa a nossa vida. E o pedido do apóstolo Paulo é que nós tenhamos uma transformação, recebamos uma transformação. Transformar, renovar o nosso entendimento, para que gozamos, experimentemos a agradável, a boa e perfeita vontade do Senhor. Nossa cabeça, nossa mente é o nosso grande amigo. Mas uma vez que nossa mente, nossa cabeça é afetada, nós vamos ter problemas terríveis. Somos invadidos pelos maus pensamentos. Nossa mente se torna escravo, se torna carnal, porque nós estamos cheios de maus pensamentos, imaginações terríveis, conceitos, fantasias, terrorismo. Isso tudo passa na cabeça, na nossa mente. Parece que hoje, parece não, eu consigo entender a oração do Salmo 23. Unges a minha cabeça com óleo e o meu cálice transborda. Nós sabemos da chamada tricotomia espírito, alma e corpo. Nós sabemos isso. E quem governa o nosso corpo? Onde é que se forma esse governo, essa administração? É como se a nossa mente fosse o computador da alma, é isso mesmo? O arquivo. É capaz de governar tudo. Agora, se temos uma mente escrava, doentia, seremos escravos e doentios. Mas se nós tivermos uma mente curada, sarada, seremos abençoados. Essa é a diferença. A mente dirige o nosso corpo, vai dar a direção, onde eu devo ir, onde eu devo, o que eu devo fazer. Mas os nossos pensamentos não podem ser carnais. Nossa mente não pode ser escrava. Nossa mente não pode ser tomada pelo negativismo. Não pode ser abastecida por coisas e notícias ruins. Senão, nós estamos derrotados. Precisamos alimentar nossa mente, nosso coração com coisas boas. Olha como é forte aqui, ó. Colossenses 3. Há um texto que diz assim, ó: pensai nas coisas de cima e não nas terrenas. Buscai as coisas de cima, onde Cristo está à direita de Deus. Quando Cristo se manifestar em glória, seremos manifestados junto com Ele. Versículo 5: mortificai os vossos membros. Como é que eu mortifico isso? Como é que eu mato isso? Quando eu me abasteço daquilo que louva a Deus. Mas se eu abastecer minha cabeça de filme de terror, de pornografia, de pecado, de coisas ruins, de mortandade, eu estou acabado, derrotado. Eu preciso me abastecer daquilo que edifica, daquilo que me renova, daquilo que me fortalece. Eu preciso me abastecer daquilo que não me contamina. Porque essas obras que querem invadir nossa mente, que quer cair ao nosso coração, isso nos deixa longe de Deus. E esse lugar precisa ser ocupado com a presença do Espírito Santo. Precisamos nos abastecer de coisas boas. Você já leu o que está em Romanos, deixa eu ver aqui se eu lembro, 10:17. Diz que a fé vem pelo ouvir, e o ouvir a palavra de Deus. Então a sua fé, ela é alimentada com aquilo que é bom, com aquilo que edifica, com aquilo que te fortalece. e você não pode se abastecer daquilo que é ruim. Você precisa receber renovo e entendimento segundo a palavra de Deus. Concentre, medite, pense em coisas boas. Eu não estou aqui trazendo um retrato do pensamento positivo, não é isso. Mas é você se abastecer, é você se fortalecer daquilo que é bom. Quando você fica assistindo noticiário de coisas ruins, você fica com medo. Você fica vendo tanta coisa ruim, tanta noticiário ruim, página de noticiário ruim, reportagem ruim na televisão, você fica com medo. Você fica assustado, porque você está se abastecendo daquilo, seus olhos estão vendo aquilo. Mas eu te convido a se abastecer daquilo que é de Deus, daquilo que te anima, daquilo que te fortalece, daquilo que te edifica. Ocupe sua mente, seu coração com virtudes construtivas. Ninguém manda para mim porque eu não gosto. Já cortei pessoas que tentam me colocar em grupos de coisas ruins. Acidente. Alguém morreu. Alguém aconteceu isso. Coisa ruim. Tem gente que gosta disso. De ver sangue. Isso é terrível, meu amigo. Eu não gosto. Eu preciso alimentar meu coração, minha mente, com aquilo que é bom, com aquilo que edifica a minha vida, minha fé. Seja banido, meu amigo, minha amiga, da tua vida, tudo que é de ruim. Por isso que o evangelho é chamado de boa nova, notícia boa. Filipenses 4, versículo 8. Deixa eu achar aqui, Filipenses 4, 8. Olha que isso aqui é muito forte. Palavras do apóstolo Paulo, Filipenses 4 e 8. Meus irmãos, aquilo que é verdadeiro, aquilo que é honesto, aquilo que é justo, aquilo que é puro, aquilo que é amável, aquilo que é de boa fama, se há alguma virtude nisto, se há algum louvor nisto, pensai. Se alimente, se abasteça daquilo que é bom. Não feche o canal do Espírito. Diga: Espírito, toma conta da minha mente. Deus, toma conta do meu coração. Eu não posso me contaminar com coisas ruins. Eu não posso alimentar meus olhos, meu coração com noticiários ruins. Deixa a luz da palavra de Deus penetrar no teu coração. É muito bonito o Salmo 119. Lâmpada para os meus pés é a tua palavra e luz para o meu caminho. Precisamos nos alimentar todos os dias com a poderosa palavra de Deus. Vigie os seus olhos com cuidado, até mesmo em imagens. Quantas cenas você coloca num filme? Ah, esse filme é tão bom. Mas quantas imagens ruins em filmes, em documentários. O que eu estou falando para você é algo que possa lhe ajudar? Porque o seu coração, sua mente, é um verdadeiro campo de batalha. Liberta a sua mente do domínio da carne. Resista toda mentira lançada na sua mente. Fortaleça os seus pensamentos com louvor e adoração a Deus. Coloque freios na imaginação carnal, pecaminosa, que desagrada a Deus. Nunca faça, nunca tenha no teu coração, na tua mente, coisas do pecado. O pecado, pastor, contamina. O pecado nos mancha, nos suja. E o inimigo quer trabalhar na nossa mente para colocar o pecado, não é? Onde vêm os vícios? Onde vêm os adultérios? De onde vêm as traições? É uma conversinha? É uma brincadeirinha? É um pensamento? Temos que tomar cuidado. Temos que vigiar, como diz a Bíblia Sagrada. Vigiar. Vamos lá. Alimente-se contra os inimigos da mídia. Isso mesmo. A mídia é perigosa. Se nós pudéssemos aproveitar o lado bom, excelente. Aproveitemos o lado bom da mídia. Muitas coisas boas. Mas do outro lado tem muitas coisas que destroem relacionamentos, amizades, casamentos destruídos por causa das guerras espirituais que toma conta da nossa mente. E se cai no coração, já era, meu amigo. Que Deus nos guarde. Remova, é um conselho, pensamentos perturbadores da tua mente, do teu coração. Proteja-se com o capacete da salvação. Proteja com o capacete da salvação. Saudações aqui, deixa eu ver quem está comigo. Tem muita gente comigo aqui recebendo a bênção. Isaac da Cruz, Lindinalva. Tem Lindinalva e tem Edinalva. Que maravilha, hein? Almir Filho, meu amigo. Viviana Dias. Juliana Silva. Elisângela, esse nome aqui eu conheço. Elisângela Isidoro Pascal, maravilha. Deus abençoe. Pois você fala de onde você está me assistindo. Mael, Tatiana Oliveira. Quem mais? Delma Nascimento. Quem mais? Eunice Silva. Quem mais? Luciene, do bairro Vila Nova. Lorena Borges. Meire Mota. Quem mais? Lucas Santos. Luísa. Luciene. Meu Deus, é tanta gente chegando por aqui. Muito bem, vamos de música. A voz tá indo embora.

mandar alô para um caminhoneiro aqui, deixa eu ver, é o Lucas. Quer ver? Olha, ele colocou aqui um relato para mim, achei muito interessante. Pastor João, eu escuto o programa Palavra de Vida, sou motorista, nesse momento estou passando em Jequié, escutando vocês na rádio. Coloca nossos nomes na oração. Meu nome é Lucas Gomes. A Grace, é esposa Grace Keller. Somos carreteiros. Abraço, meu querido. Que bacana. Vai com Deus. Viu? Vai. Volta com Deus. Deus te abençoe. Deus te guarde. Continue nessa fé. Abraço, meu querido. Vai na bênção de Deus. Devagar, rapaz. Devagar, rapaz. Mandar um alô aqui. Gente, cadê minha voz? Jesus, tem misericórdia. Deixa eu ver quem tá comigo aqui. É Dalva e família. Final do telefone 8634. Deus te abençoe, minha irmã Dalva. Tá chegando bastante gente aqui no Instagram também acompanhando. Quando são 23 horas e 8 minutos, momento da oração. Tá chegando gente, como é que eu vou orar, hein? Me dá força, Senhor, me dá graça. Que bênção, que maravilha. Oh, nome maravilhoso é o nome de Jesus.

um nome igual, né? Esse Deus é tremendo. Gente, que bom saber que tantas pessoas estão comigo em orações. Você pelo Instagram, você acompanhando aqui pelos estúdios, você aqui pelo aplicativo 89,7 Palavras de Vida. Que bom, gente, ter você comigo, Pastor João Macedo, até as 23h30. Na graça, na bondade do nosso Deus. Se Deus é por nós, quem será contra nós? Tá chegando o momento da fé, momento de suplicar, de falar com Deus. Deus vai ouvir a nossa oração. Deus vai alcançar a tua vida com o seu poder, com a sua glória, o seu poder sobrenatural, o Deus imutável, o Deus que tudo pode, o Deus que nesta noite está protegendo a sua mente, está blindando o seu coração. Nada vai contaminar o teu coração, tua alma. A presença de Deus vai cobrir, a presença de Deus vai te abençoar, a presença de Deus vai te fortalecer, a presença de Deus vai te dar graça para vencer os espinhos, em nome de Jesus, meu Pai. Em nome de Jesus, meu Pai, é que eu estou diante de ti. Ah, meu Deus, com grande responsabilidade de ser um instrumento de bênção, orando, meu Deus, pedindo a tua misericórdia, o teu perdão. Eu preciso da misericórdia, do perdão, da graça, da ajuda do Senhor em minha vida. Tua serva Marilene, onde ela estiver agora, Senhor, toca na tua vida. O Lucas Carreteiro e a sua esposa, também o Frank e a sua esposa, meu Deus, irmão Almira, irmã Islane, toda a sua família, a minha esposa Thaís, os meus filhos, minha casa. Ó Deus, eu te louvo, Pai, de todo o meu coração. Eu te louvo, Pai, de toda a minha alma. Ah, meu Deus, que é grande, meu Deus, que é poderoso, meu Deus, que é maravilhoso. Cuida de mim, cuida da minha família. Ó, meu Deus, ó, Senhor, estenda as tuas mãos para esta mulher, para este homem. Minha oração por aqueles que estão hospitalizados também, aqueles que estão se recuperando da cirurgia, aqueles que vão passar ou que já passaram pelo médico. Tome em tuas mãos, meu Deus, com o teu braço forte. Toma esse pedido de oração, essa fotografia, esta chave, esse documento. Ó Deus, ó Deus, aceita as minhas palavras diante de ti. Aceita, meu Deus, o meu clamor diante de ti. Nesta noite tão abençoada, minha súplica, minha oração por cada um dos meus amigos, os meus irmãos que estão agora, meu Pai, orando comigo, clamando a ti, meu Deus. A bênção sobre a vida do teu servo, sobre a vida da tua serva, Pai, nesta noite. Ó Deus, a bênção para essa cidade, para esse estado, para essa nação brasileira, Senhor. Ó Deus, abençoa os comerciantes, os lojistas, os feirantes, o microempresário, o empresário, o empregado, a empregada. Ó Deus, a fábrica, a indústria, o comércio, o feirante, o vendedor, o trabalhador, Pai. O guarda civil, a polícia militar, polícia civil. Tome em tuas mãos o médico, a médica, o farmacêutico, o enfermeiro, a enfermeira, o técnico, a enfermagem. Ó Deus, o plantonista, aquele que está agora na guarita desse prédio, desse condomínio. Guarda o teu filho e abençoa. Meu Deus, é o meu clamor, minha oração. Onde tiver o teu filho agora, alcança com o teu poder sobrenatural, Pai. Em nome de Jesus, em nome de Jesus. Amém.

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1: Saudações a Dalva e família no bairro Vovó Camila, acompanhando a nossa programação, que é muito, mas muito especial. Fim de noite de quinta-feira, lembrando que amanhã nós não temos programa, viu? Nós estaremos de volta na segunda-feira, às 22 horas. Que bom poder estar com vocês. Deus continue derramando bênçãos em sua vida. Foi Jesus que mandou pregar, viu? Deus abençoe a todos, uma ótima noite, bom descanso, uma ótima sexta-feira.

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Boa noite, queridos ouvintes. É com o coração aberto e a alma serena que Jorge Ventura, seu anfitrião, dá as boas-vindas a mais um encontro do Songs by Night. Que bom ter você aqui, pertinho. Que bom que você escolheu a nossa companhia para esta travessia pela noite. Este é o seu refúgio, um oásis de tranquilidade, onde a agitação do mundo dá uma pausa e a gente se permite sentir. Aqui, cada história é ouvida, cada recado é um abraço. E a música, ah, a música é um carinho que chega de mansinho e abraça a alma. Pensamos em você, em cada um de vocês, como seres únicos que buscam um pouco de paz, um pouco de inspiração, um toque de fé e a beleza da poesia para guiar seus pensamentos. No Songs by Night, celebramos a vida, o amor, o otimismo. É um espaço construído com afeto, onde a conexão humana acontece através das notas e das palavras. Queremos que você sinta essa presença, essa calma que a melodia traz, essa certeza de que não estamos sós, mesmo quando o silêncio parece dominar. Nesta primeira parte do nosso programa, vamos mergulhar em sentimentos, em reflexões que aquecem o peito e nos fazem sonhar. Prepare-se para uma canção que é puro fogo, pura força, uma voz que inspira e nos lembra da chama que existe dentro de cada um de nós. Vamos juntos, então, nessa jornada musical, com a energia contagiante e a mensagem poderosa de Alicia Keys. Ela chega agora com Girl on Fire.

Boa noite, meus amigos e amigas, aqui no Songs by Night, neste abraço de som e sentimento. É o Jorge Ventura, sempre com você, em mais um encontro que acalma a alma e aproxima os corações. Chegamos a um momento especial, um instante para aquietar a alma, para fortalecer a fé, para sentir a presença que nos ampara e nos oferece um porto seguro. Nesta primeira parte do nosso programa, quero compartilhar com vocês um salmo, uma palavra que ecoa paz e esperança, para que a gente possa juntos

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essa luz ilumine os nossos corações, nos guiando com serenidade e fé. É assim que seguimos nossa noite, com a certeza de que há sempre um caminho de esperança. A próxima melodia já

ouvinte, meu amigo, minha amiga. Que bom ter você aqui com a gente, nesse espaço de carinho e melodia que é o Songs by Night. A vida, com suas nuances e desafios, muitas vezes nos convida a buscar um porto seguro, um abraço em forma de canção, uma palavra que acalme o coração. E é exatamente isso que a gente busca construir juntos, a cada nota, a cada história compartilhada. Sabe, a gente aprende que a verdadeira beleza está em acolher cada sentimento, sem pressa, com a sabedoria de quem entende que tudo passa, mas o amor, ah, esse fica. Ele floresce, ele inspira, ele nos move para um lugar de esperança. Por mais que os caminhos pareçam incertos, sempre há uma luz, um recomeço à espera. E é essa luz que a gente celebra aqui, com a alma aberta e o coração presente. Um convite para você respirar fundo, sentir a melodia e deixar que a música te abrace, te conforte. Logo mais, na próxima parte do nosso programa, a gente volta com mais momentos especiais, mais poesia e mais músicas que tocam fundo. Não sai daí não, a gente retorna em instantes, com a mesma energia de paz e afeto que nos une. Permaneça conosco, o Song by Night continua em breve.

Boa noite, meu querido ouvinte. Estamos de volta aqui no Songs My Night, recebendo você com todo carinho nesta que é a nossa segunda parte. Que bom ter a sua companhia, essa conexão tão bonita que a gente constrói. Um abraço de alma para alma, não é mesmo? A vida às vezes nos surpreende com seus caminhos tortuosos, mas é na melodia, nas histórias que compartilhamos, que encontramos um porto seguro, um acalento pro coração. Seja na alegria ou na saudade, a música sempre tem uma mensagem para nós, um jeito de nos lembrar que o amor, em suas infinitas formas, é a força que nos move. É por isso que Songs by Night existe, para celebrar essa beleza, para te envolver com otimismo e a certeza de que a vida é um presente. E falando em abraços que a gente guarda para sempre, prepare-se para relembrar um clássico que marcou muitas histórias. Lá de 1995, vem aí um hino que nos faz sentir que o amor verdadeiro, ah, esse sempre será o nosso bebê. Com você, Mariah Carey e Always Be My Baby.

noite, meus queridos amigos e amigas que nos acompanham aqui no Songs by Night. Que delícia ter a sua companhia nesta segunda parte do nosso encontro. Essa jornada de afeto que construímos juntos. É sempre um privilégio poder compartilhar esses momentos, onde a

Um cantinho muito especial aqui no nosso programa, o nosso querido WhatsApp do coração. É por lá que chegam tantas mensagens bonitas, tantas histórias, tantos sentimentos que nos unem. E agora, quero compartilhar com vocês uma mensagem que chegou, uma poesia singela, mas cheia de verdade. Ouça como coração. No silêncio que a noite traz, encontro a paz que o coração refaz. Em cada estrela, um brilho de esperança. Em cada melodia, a alma que dança. Que o amor seja farol, que a fé nos guie. E a vida, sempre em rimas, nos abrace e acalme. Que linda mensagem, não é mesmo? Uma poesia que nos lembra que a beleza tá em cada detalhe, que a esperança brilha mesmo nas noites mais escuras e que a música, ah, a música é essa dança que a alma adora. É um recado que nos convida a sentir.

o seu sentimento são muito importantes para nós aqui no Songs by Night. É essa partilha que nos fortalece, que nos faz sentir que não estamos sozinhos, que há sempre um ombro amigo, uma canção que nos entende. Continue conosco, porque a noite ainda nos reserva muitas emoções e melodias para acalentar seu coração. Um carinho enorme para você, de Jorge Ventura, aqui no seu Songs by Night.

noite, meu querido ouvinte. Que bom ter você pertinho aqui no Songs by Night, nessa nossa jornada de afeto e serenidade. É sempre um prazer enorme poder compartilhar esses instantes, essas melodias que abraçam a alma e as palavras que tocam o coração. E para você que está trabalhando, cuidando da nossa cidade enquanto a gente se conecta por aqui, um abraço especial. Agradeço demais sua sintonia, sua presença. Vamos fazer uma pequena pausa agora, mas não se afaste. A gente volta já já para continuar nossa conversa e nossa música, ainda nesta parte.

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Boa noite, meus queridos amigos da alma. Que bom ter você de volta, fazendo companhia aqui no nosso Songs by Night. Eu sou Jorge Ventura.

Boa noite, meus queridos e queridas que nos acompanham nesta jornada de afeto, aqui no Songs by Night. Que delícia ter você pertinho, sentindo essa energia que só a música e o coração podem nos dar, não é mesmo? A gente sabe que a vida é feita de momentos, de olhares, de sentimentos que brotam do nada e transformam tudo. E como é lindo ver o amor se manifestar de tantas formas. Seja naquele recado carinhoso de quem declara seu afeto, ou naquela mensagem silenciosa, mas cheia de significado, que a gente guarda no peito. É por isso que cada um de vocês é tão especial, tão único para mim, para nós. O amor, o amor é a melodia que embala nossa alma. Ele nos faz enxergar a beleza até nas pequenas dores e nos lembra que a vida é uma canção a ser celebrada. E pensando nisso, na força desse sentimento que nos move, eu te convido a se entregar para a próxima parte da nossa noite. Essa canção que vem agora é para você, para todos nós que acreditamos no poder de amar e ser amado. Receba, sinta, deixe a melodia abraçar a sua alma. É com muito carinho que a gente segue junto nessa sétima parte do nosso Songs by Night.

Boa noite, meu querido, minha querida. Que bom ter você aqui pertinho, sintonizado no Songs by Night. É sempre uma alegria imensa sentir essa conexão, essa troca de carinho que a gente constrói juntos a cada parte do programa. Me diz aí no seu coração, você tá gostando dessa nossa jornada de afeto, de otimismo, de amor e celebração da vida? Espero que sim, de verdade. Porque cada melodia

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Boa noite, meus queridos amigos da alma. Que bom que estamos de volta, juntos, nesta oitava parte especial do nosso Songs Night Night. É sempre um prazer imenso ter a sua companhia, sentir essa conexão que só a música e as histórias conseguem criar. Eu sou Jorge Ventura, e para você que nos ouve agora, talvez com o coração um pouco aberto,

noite, meu amigo, minha amiga. Que bom ter você aqui com a gente nesta oitava parte do nosso Songs by Night. É um prazer, um privilégio poder compartilhar esses momentos tão especiais, onde a gente abre o coração e deixa a alma sentir a melodia da vida. Sabe, muitas vezes nos perdemos em pensamentos, em preocupações e esquecemos de cuidar do nosso templo mais sagrado, o coração. E é para ele, pro seu coração, que eu trago uma pequena reflexão, um provérbio antigo que ecoa através do tempo, nos lembrando da importância da fé e da esperança. Acima de tudo, guarde o seu coração, pois dele procedem as fontes da vida. É uma verdade tão simples e ao mesmo tempo tão profunda, não é? Guardar o coração significa proteger a sua essência, a sua capacidade de amar, de sonhar, de perdoar. Significa alimentar a sua alma com aquilo que te faz bem, que te eleva, que te conecta com o amor maior.

seja o alicerce de tudo que você constrói. Ele está sempre presente, em cada nota, em cada silêncio, em cada respiro. E é com essa certeza de um amor que nos sustenta, que nos abraça, que a gente segue em frente. Prepare o coração, porque a nossa próxima canção vem para embalar a sua noite com mais carinho e emoção. Fique com a gente.

noite, meus queridos amigos e amigas, que nos permitem entrar em seus corações neste momento tão especial. É um privilégio, sabe? Compartilhar essas canções, essas histórias e sentir essa conexão que nos une. Cada um de vocês é único e a gente sente isso aqui, desse lado do rádio. A vida, às vezes, parece um rio que corre sem parar, mas aqui a gente encontra um remanso, um porto seguro para a alma. E é com esse carinho que a gente se despede por um instante nesta oitava parte do nosso Songs by Night. Fique com a gente, porque logo logo eu volto pra gente continuar essa jornada de afeto, de música e de boas vibrações.

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Boa noite, meus queridos amigos e amigas que nos acompanham aqui no Songs by Night. Que delícia ter você pertinho, acolhido por essa melodia da alma. Estamos de volta com o coração em festa na nona parte do nosso programa. E já sinto que tem muita emoção ainda para dividir, não é mesmo? Neste nosso cantinho especial, a gente se permite sentir, sem pressa, sem julgamentos. A vida, com suas idas e vindas, nos ensina a valorizar cada instante, cada sorriso, cada abraço. E muitas vezes, é no ato simples de amar, de se permitir ser vulnerável e verdadeiro, que encontramos a paz que tanto buscamos. É essa conexão humana, esse afeto genuíno que nos faz seguir em frente, que nos preenche. E falando em amor, em amar alguém, em ter essa pessoa que ilumina seus dias e acalma suas noites, a próxima canção é um convite para essa entrega. É para você que ama, que sonha, que sente. Com todo o meu carinho, para acalentar seu coração, Lucas Graham e a sua Love Song.

noite, meu amigo, minha amiga. Que bom ter você pertinho, sentindo essa nossa energia que abraça. Nesta nona parte do Songs by Night, quero que a gente respire fundo e se lembre da força que mora dentro da gente. Sabe, aquela força que vem lá de cima, que nos guia mesmo quando o caminho parece incerto. A fé, meus queridos, é como uma estrela que brilha nas noites mais escuras. Um lembrete constante de que não estamos sós. Ela nos mostra que cada desafio é também uma chance de crescimento, de nos tornarmos mais fortes, mais resilientes. E é nessa certeza, nessa confiança, que a gente encontra a paz para seguir em frente. Lembre-se sempre, existe um propósito maior, um amor que nos sustenta, que nos envolve. Que essa mensagem de esperança e carinho te alcance agora, onde quer que você esteja. E com essa energia boa, de fé e de amor, vamos seguir com a melodia que vai tocar a sua alma, aqui no Songs by Night.

noite, meus queridos e queridas. Que bom ter você aqui comigo nessa jornada de afeto que é o nosso Songs by Night. É com o coração cheio de carinho que a gente se prepara para uma pequena pausa. Chegamos ao final desta nona parte do nosso encontro. Mas não se afaste, não. A gente volta rapidinho, com a alma renovada e muitas emoções ainda para compartilhar. Na próxima parte, um momento que você tanto gosta, o quadro Minha História, com relatos que inspiram e aquecem o coração. Fique comigo, tá? Um abraço apertado, carregado de ternura e otimismo para cada um de vocês. Já já estou de volta.

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Boa noite, meu amigo, minha amiga. Que bom ter você aqui de novo, pertinho, nesse abraço de rádio que a gente tanto preza. Estamos de volta, sim, para mais um pedacinho especial do nosso Songs by Night. É sempre um prazer enorme, uma alegria sincera, saber que você escolheu compartilhar esses instantes com a gente, deixando a melodia embalar a sua alma e as nossas palavras tocarem o seu coração. A vida, com suas idas e vindas, seus desafios e suas belezas, se torna mais leve quando a gente encontra um porto, um espaço para respirar e sentir. E é isso que buscamos construir aqui, juntos, a cada nota, a cada história, a cada reflexão. Que a gente possa sempre enxergar a beleza nos pequenos gestos, a força no afeto e a esperança em cada amanhecer. Agora, para embalar ainda mais a sua noite, com uma canção que é puro sentimento. Um pedido sincero, daqueles que a gente guarda na memória. Prepare-se para se emocionar com a voz inconfundível de Tracy Chapman e a sua linda Baby Can I Hold You. Fique com a gente.

meu querido ouvinte, minha querida ouvinte. Que delícia ter você aqui, pertinho, nessa jornada de afeto que é o nosso Songs by Night. Sabe, a vida muitas vezes nos apresenta caminhos que parecem escuros, não é? Momentos em que a gente se sente um pouco perdido, buscando um farol. Mas é exatamente nessas horas que precisamos lembrar daquela força maior, daquele amor que nos abraça, que nos sustenta, mesmo quando a gente não vê. É a fé, a esperança, essa certeza de que existe um propósito, uma luz que sempre nos espera. Como é bom saber que não estamos sós, que existe um carinho divino cuidando de cada um de nós, de cada detalhe da nossa história. Que a gente possa encontrar beleza em cada amanhecer e força para superar cada anoitecer, confiando que o amor é a maior das pontes, a maior das curas. Que essa sensação de paz e esperança invada seu coração agora, nesta décima parte do programa. E pra gente continuar essa melodia de fé e otimismo, prepare-se.

queridos amigos, que noite especial estamos construindo juntos, não é? Cada mensagem, cada melodia, cada história compartilhada é um pedacinho de afeto que a gente troca. E é exatamente essa conexão que faz do Songs by Night um lar para os nossos corações. Eu, Jorge Ventura, estou aqui para te abraçar, mesmo que à distância. Vamos fazer uma pequena pausa agora, mas não se afaste. É só o tempo de um respiro, de um café. Na próxima parte do nosso programa, tem o nosso querido quadro Minha História, recheado de emoção e de vivências que nos inspiram. Então, um abraço apertado para você que nos acompanha e a gente volta rapidinho, tá bom? Não

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Boa noite, meu querido ouvinte, minha querida ouvinte. Que bom ter você de volta aqui no Songs by Night. Estamos de volta, sim, depois de um breve intervalo, e o coração já se aquece para mais um momento de pura emoção, de conexão. Afinal, somos todos parte dessa melodia que é a vida, não é mesmo? E por falar em melodia, em amor, em encontros que marcam a alma, nesta 11ª parte do nosso programa, eu tenho uma canção que é um verdadeiro abraço, um convite à reflexão sobre as escolhas que fazemos, sobre quem a gente decide amar. Mas antes, quero te lembrar que daqui a pouquinho, mais pra frente no Songs, eu vou te contar uma história romântica que chegou aqui na rádio, daquelas que fazem a gente suspirar e acreditar ainda mais no poder do amor. Então, não saia daí, fique com a gente. Porque agora, para embalar esse nosso bate-papo, essa nossa noite, a gente ouve a voz inesquecível de Glenn Frey,

este meu amigo, minha amiga. Que melodia linda, não é mesmo? Um verdadeiro abraço para a alma, um carinho em forma de som, que nos convida a sentir, a refletir. E é justamente sobre sentir que eu quero conversar um pouquinho com você agora, nesta parte tão especial do nosso Songs by Night. Recebi uma mensagem pelo nosso WhatsApp de um ouvinte que preferiu não se identificar, mas que me contou uma história tão singela, tão cheia de verdade. Ele disse que, depois de anos em um casamento que parecia ter perdido um pouco do brilho, encontrou um bilhete na sua carteira, escrito pela esposa, com apenas 3 palavras: "Ainda te amo". Não tinha data, não tinha motivo aparente, mas para ele foi como se o sol nascesse de novo. Ele disse que essas 3 palavras, tão simples, resgataram a certeza de que o amor tá lá, pulsando, mesmo nas entrelinhas da rotina. E é isso que a gente precisa lembrar, não é? O amor se manifesta de tantas formas. Às vezes nos gestos mais grandiosos, mas muitas vezes na delicadeza de um olhar, na sutileza de um bilhete inesperado. É a beleza de se reencontrar, de reafirmar sentimentos que por vezes a correria do dia a dia tenta esconder. A vida é um presente. E o amor, ah, o amor é a melodia que embala esse presente. Permita-se sentir. Permita-se redescobrir esses pequenos universos de carinho que nos cercam. E com essa energia boa, com essa certeza de que o afeto está sempre presente, eu te convido para nossa próxima canção. É mais uma melodia que chega para tocar seu coração, para te abraçar. Fique conosco. A gente continua essa jornada de emoções.

Boa noite, meu querido ouvinte, minha querida ouvinte. Que delícia ter você por aqui, compartilhando esse pedacinho de noite comigo no Songs by Night. É um prazer imenso poder te acompanhar, te fazer companhia, seja qual for a sua história, o seu momento. A gente sabe que a vida é feita de encontros, de conexões, e mesmo que à distância, a nossa ligação aqui é real, é cheia de afeto, de carinho, e é com esse abraço no coração que a gente se prepara para uma pequena pausa. Estamos chegando ao final da nossa 11ª parte do programa. Um momento para a gente respirar, para você se preparar para o que vem a seguir. Mas não se preocupe, a melodia, a emoção e a nossa conversa não param por muito tempo. Daqui a pouco eu estou de volta, com mais inspiração, mais reflexões e, claro, as canções que tocam a alma. Eu te espero. Não saia daí, tá bom? Já voltei.

Boa noite, meu querido, minha querida. Estamos de volta. E que alegria poder te abraçar mais uma vez aqui no Sons by Night. Esta é a nossa última parte desta jornada que construímos juntos. Com cada história, cada recado, cada melodia que toca a alma e nos lembra da beleza de sentir. O coração da gente se conecta, não é mesmo? É um privilégio ser seu anfitrião, seu amigo, seu confidente neste oásis de serenidade. A vida é feita de momentos, de encontros e de músicas que marcam. E para selar essa parte final, com toda a emoção que os une, prepare-se para sentir uma canção que fala de um amor profundo, de um sentimento que a gente jamais quer perder. Com a voz inconfundível de Gloria Estefan.

noite, amigos e amigas do Sons by Night. Que bom ter vocês comigo, Jorge Ventura, por essas últimas 4 horas de programa. Espero, de coração, que esta jornada esteja sendo um abraço para a sua alma. É sempre uma honra, uma alegria imensa ter a sua companhia, a sua escuta atenta, o seu coração aberto para as nossas mensagens e para a melodia que nos embala. Sabe, muitas vezes a gente busca o amor nos grandes gestos, nas paixões avassaladoras, nos filmes, nos poemas mais famosos. Mas o verdadeiro elo, aquele que resiste ao tempo e às tempestades da vida, ele costuma morar nas miudezas, nos detalhes mais singelos. No olhar que compreende sem precisar de explicação, na mão que busca a outra no silêncio, no ombro que acolhe as lágrimas e os medos. É ali que a gente sente a presença do divino, sabe? Essa capacidade de amar, de cuidar, de ser porto seguro para alguém, de encontrar conforto na presença do outro. É um presente que nos faz mais humanos, mais próximos do que há de mais belo e sagrado na vida. É essa fé, essa crença no amor que nos impulsiona, que nos faz seguir adiante, com esperança e com a certeza de que nunca estamos sozinhos de verdade. Deus se manifesta nessas conexões, nesses laços que a gente constrói com tanto carinho. E é essa a nossa proposta aqui no Songs by Night. Ser esse oásis, esse cantinho pra gente se reconectar, refletir e sentir que a vida, apesar de tudo, pulsa em nós com uma força linda, cheia de otimismo e de razões para celebrar. A gente segue juntos nesta 12ª parte do programa. E para continuar embalando os seus pensamentos, a próxima canção já está pronta para tocar o seu coração. Fique por aí.

noite, queridos amigos e amigas que nos acompanharam nesta jornada de afeto e melodia. Chegamos agora à nossa 12ª e última parte do Songs by Night. E meu coração transborda de gratidão por cada um de vocês que esteve conosco.

coração do mundo. A vida, com seus desafios e suas belezas, se revela em cada sorriso, em cada lágrima que compartilhamos. E a minha missão aqui no Songs by Night é justamente essa: acolher seus sentimentos sem julgamento, oferecer uma palavra delicada, um conselho maduro e ajudar vocês a enxergarem a poesia até nas dores mais profundas. Porque sim, em tudo há uma beleza, uma lição, um caminho de esperança. Que a paz e o otimismo continuem iluminando seus passos, seus sonhos mais profundos.

seus lares, em seus corações e fazer parte da sua noite. Vocês são a razão de tudo isso, a melodia que completa a nossa canção. Este é Jorge Ventura, com o coração cheio de carinho e gratidão, se despedindo por enquanto. Mas fiquem tranquilos, que em breve estaremos de volta, com muito mais poesia, mais reflexão, mais música que abraça

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0: Bom dia, Jequié. 3:12.
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0: 4:08, 4:08, bom dia!
1: Bom dia!
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0: 4:19, 4:19, bom dia!
1: Bom dia!
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0: chegando nessa sexta-feira, sexta-feira, que maravilha, já começando aí, já começando o final de semana. Sexta-feira e você já tá de pé, né? Você já tá de pé, que maravilha. Tá aí, já tá fazendo cafezinho, que maravilha. E eu tô chegando com mais um forró bodó da melhor. Aqui pela minha, pela sua, pela nossa GQFM 89,7. Sempre, sempre a dona do primeiro lugar, que maravilha. Esse é o forró bodó, viu? Por aqui vai passar muita música bonita, temos piada e, claro, com muita alegria no seu raio.
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0: rapaz, eu falei que tá todo mundo ligado e tá todo mundo ligado mesmo. Já começa bem cedinho, né? Bem cedinho tá eu aqui, o Bicudo, eu aqui, você, meu amigo ouvinte aí do outro lado, ouvindo muito forró, com muita alegria, aqui no Forró Bodó da Melhor, viu? E a GQFM, a cada horário um amigo diferente, um amigo levando muita música, levando informação. Por falar em informação, ao meio-dia tem meu amigo Ari Moura, é, rapaz, o programa Ari Moura comunicando, viu, com entrevista e muita prestação de serviço, viu? Alô, Ari Moura, meu querido, aquele abraço, gente boa, caba bom danado, trabalhador, é, caba dedicado. Ao meio-dia, viu, ao meio-dia tem Ari Moura comunicando, viu, com entrevistas e muita prestação de serviço. E a partir das 13 horas chega o Léo Santana, rapaz, com o programa Super Tarde. Ei, Léo Santana! Esse Léo Santana é danadinho, né? Assim que fica a vida lá, né? Esse Léo Santana é danadinho. É, bicho danado. Às 13 horas, rapaz, às 13 horas. E às 16 horas? Quem é que vem às 16 horas? É? Rapaz, é ele, rapaz. É, ele é massa. É o Ney Faria, rapaz. 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Eita, Ney Farinha, aquele abraço, viu? E às 18 horas tem também aí o Forró Bodó com Ney Farinha. É, você o Forró Bodó da Melhor aqui de madrugada com eu, Vervaldão. E às 18 horas tem aí também as melhores músicas, as melhores do forró, no Forró Bodó da Melhor, com meu amigo Ney Farinha, tá bom? É a GQFM, rapaz, 89,7. Tá todo mundo ligado.
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0: Muito mais alegre, com muito mais forró no seu rádio. 4:35, 4:35, bom dia.
2: Bom dia.

0: entende, vai.
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2: Horas 47 minutos, 4:47, bom dia!
3: Bom dia!

aqui tá bom demais. Mas ó, vamos garantir a papa das crianças? É, vamos garantir a papa das crianças. Daqui a pouquinho nós estamos de volta com muito mais forró, bodó.

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4: Vamos abrir a Bíblia em Gênesis capítulo 10. A Bíblia diz que Cuxi gerou também a Nimrod. Nimrod, gente, foi o primeiro homem mais poderoso que teve na terra. Só que Nimrod, ele era bisneto de Noé, filho de Cã, e esse Nimrod, ele tinha um problema sério com ele, de dominar as pessoas. Você já ouviu falar com certeza na Torre de Babel, pois foi ele quem construiu essa Torre de Babel. Sob o pretexto de que as pessoas não deveriam se espalhar, que deveria cuidar de todo mundo. Na verdade, o que ele queria era dominar as pessoas. Era ter as pessoas sob o seu domínio e conquistar mais e mais nações com esse povo. Na verdade, hoje em dia, toda pessoa que tem um espírito dominador, que quer dominar os outros, que não respeita a privacidade alheia, mas que quer dominar todo mundo, essa pessoa acaba se tornando um Nimrodiano. Ele tem essa síndrome de Nimrod. É bom a gente aprender com isso. Entender que um relacionamento, ele não sepulta a individualidade. Eu não posso querer que a minha esposa seja eu e eu ser a minha esposa, porque ela tem a sua individualidade e eu tenho a minha individualidade. Meu filho tem a sua individualidade, eu tenho a minha. É importante a gente entender e respeitar.
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0: garantimos a papa da criança. Estamos de volta com muito mais forró, bodó da melhor. Aqui na dona do primeiro lugar, GQFM, que maravilha! Vamos seguir, povo quer música, povo quer música, povo quer forró, então vamos de forró, bodó da melhor!
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Como é a produção? Tá falando um negócio aqui. Beleza. É o seguinte. Acabo de receber informações que um táxi acaba de aportar aqui no Canecão, diretamente da Lua, vindo da beira-mar, com a gente no melhor forró do mundo, Geraldo Azevedo.

feliz dia da sua vida. Sexta-feira, rapaz, sextou, viu? Sextou. Tá chegando o final de semana. Olha só, tá acabando o Forró Bodó da melhor de hoje, viu? Estamos chegando ao final de mais um programa Forró Bodó. Amanhã, sabadão, nós estamos aqui novamente com mais música, com mais piada, muito mais alegria no seu rádio. Continue aí na programação da GQFM. Até amanhã, se Deus quiser. Uma ótima sexta-feira. Tchau, tchau, gente.

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0: dia, está começando de bem com a vida aqui na GQFM. Eu te desejo um ótimo dia. Hoje é sexta-feira, dia 2 de outubro de 2026. Aos aniversariantes de hoje, felicidades e tudo de bom. Muitos anos de vida, muita saúde, muita paz e muitas alegrias. O mês de outubro já chegou e junto com ele, novas expectativas, um novo dia, um dia maravilhoso, um dia pra gente agradecer, um dia pra gente continuar buscando em Deus a força que precisamos para permanecer na nossa jornada, porque a excelência, ela é alcançada quando cada um de nós se compromete em fazer, em ser, em ter o melhor. Então vamos ter o melhor, vamos ter comprometimento com o melhor. Beijão pra você, um ótimo dia, juntinhos aqui na GQFM no De Bem com a Vida. 5h41, uma manhã maravilhosa.
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0: Daniel, declaração de amor. Bom dia pra você, obrigada pelo carinho, como é bom ter a sua companhia aqui na melhor programação do seu rádio, a GQFM. Um abraço, bom dia, Cida do Segredo, bom dia, Deus abençoe o nosso dia, muito obrigada, meu amor, pelo carinho, uma manhã maravilhosa. Bom dia, Sérgio Ricardo, bom dia. Bom dia.
1: Olá, bom dia, Nancy Dias, tudo bem? Aqui é o Sérgio Ricardo de Guaratinguetá.
0: Sim.
1: Estou passando para desejar a todos da GQFM, aos ouvintes, uma ótima sexta-feira.
0: Obrigada.
1: Deus abençoe. Nancy Dias, um beijo, Deus abençoe seu dia.
0: Para você também, para sua esposa, muito obrigada pelo carinho de sempre, uma manhã maravilhosa. Pereirinha, meu amor, bom dia, Lesgal, uma manhã maravilhosa. Bom dia, Nancy, aqui é Lula do Caldo de Cana, estou na feirinha do Joaquim Romão, mando alô pra minha irmã Laís da Salada de Frutas, um abraço, bom dia, muito obrigada sempre, Lula, pelo carinho nessa audiência maravilhosa, um abraço, bom dia pra Roque no Surucucu, bom dia, bom dia, bom dia, Renildo.
2: Bom dia, muito bom dia, Nancy Dias.
0: Bom dia.
2: Por aqui nada a reclamar, só agradecer a Deus.
0: Graças
2: por tudo.
0: Graças a Deus.
2: Que temos feito e pelo que iremos fazer, que bom poder amanhecer de bem com a vida,
0: é,
2: né,
0: verdade.
2: Minha amiga? Sextou, sextou, vamos acordar, Gena.
0: Bora, Gena, acorda que tá na hora. Bom dia, meu amor, um ótimo final de semana pra você, muito obrigada. Meu querido Edivan, bom dia, meu amor, tudo de bom, uma manhã maravilhosa aos meus queridos conterrâneos aí na cidade de Tiruçu, Bahia, Brasil. Bom dia, bom dia, bom dia.
3: Bom dia, bom dia, Nancy.
0: Bom dia,
3: Marlene,
0: meu bem.
3: Da Zagarola. Todo dia eu tô colada aqui no teu programa.
0: Ai, que coisa boa.
3: Manda um bom dia aí pra minha cunhada Marilene, meu irmão Vieno Limoeiro.
0: Sim.
3: Aquela turminha toda. Pra você, minha querida, meu abraço.
0: Um beijo, Marilene, muito obrigada pelo carinho de sempre, um abraço, bom dia pro meu querido Cláudio Sanches, né, sargento Cláudio Sanches, um abraço, tudo de bom, muito obrigada, meu bem, que Deus te dê um ótimo dia, uma manhã maravilhosa, obrigada sempre por esse carinho, por essa audiência maravilhosa, com certeza está indo trabalhar, tá ouvindo a GQFM, um bom dia, uma manhã de paz, uma sexta-feira abençoada para todos nós. Bom dia, bom dia.
4: Ô, oh, nossa, bom dia, bom dia. Bom dia, Jesus.
0: Amém.
4: Bom dia, sexta-feira.
0: É isso mesmo.
4: Tá nesse programa maravilhoso da GQFM. Tá bom demais.
0: Obrigada.
4: Gostaria de mandar aqui um feliz aniversário pro meu primo Fininho, que tava fazendo aniversário ontem, viu? Manda os parabéns pra ele, um alô pra ele, viu? Que Deus dá muitos anos de vida a ele, muita saúde. Que Deus continue abençoando a vida dele.
0: Amém.
4: E um abraço, Nancy, um bom dia.
0: Outro,
4: pra você
0: meu
4: também,
0: bem. Obrigada.
4: Bom dia. Um abraço. Dá um bom dia, bom trabalho.
0: Amém.
4: Boa sexta-feira.
0: Pra todos
4: e
0: nós.
4: Pra todos que estão na escuta.
0: Obrigada, Ney. Um abração pra você. Feliz aniversário a todos os aniversariantes de ontem e de hoje. Muitas felicidades. Bom dia, bom dia.
5: Bom dia, bom dia, Nancy.
0: Oh, graças,
5: um bom dia.
0: Minha coisa linda.
5: Um bom início de mês.
0: Amém.
5: Na presença do Senhor Jesus Cristo.
0: Oh, coisa boa.
5: Eu quero que você mande um bom dia pra todos os filhos meus, pra Djalma Teixeira.
0: Já tá aqui.
5: Meu genro, meus netos. Dê um bom dia.
0: Amém.
5: E um bom dia pra você também, toda a sua família.
0: Obrigada, meu amor.
5: Sextou, sextou, né, Nancy? Graças a Deus.
0: Certeza, graças a Deus.
5: Com S de sábado.
0: Ê, beleza.
5: Né? Ainda bem que o horário político
0: acabou.
5: Já terminou, Nancy.
0: É,
5: que o programa insuportável. Fica
0: é
5: com Deus.
0: Ô, graça, um beijo, amor. Obrigado pelo carinho. Bom dia, sim. O mototáxi Irajuba ligou, chegou. Obrigado pelo carinho. Nina Absoluto, bom dia.
6: Bom dia, meus
0: Dona
6: amores.
0: Jardim.
6: Bom dia com Jesus.
0: Bom dia, meu amor.
6: Nancy, manda bom dia pra Irene, pra seu José Hipólito, pra Cida e Bia,
0: sim.
6: Né? E pra todos eles que estiverem na escuta aí.
0: Obrigada,
6: é
0: meu amor.
6: É muita gente. E até sexta, até segunda, se Deus nos permitir, Nancy.
0: Amém.
6: Um bom final de semana pra você e toda a sua família e todos os ouvintes.
0: Obrigada, Dona Jadir. Um beijo, bom dia. ó, a partir de segunda-feira eu vou estar de férias. Então eu só vou voltar no De Bem com a Vida a partir de novembro, tá bom? Quero já desde já avisar os nossos queridos amigos, ouvintes, que a partir de segunda-feira estarei de férias, tá bom? Um beijão pra todos vocês, obrigado pelo carinho. Paulistão!
7: Bom dia, Lúcia Dias. Rainha do rádio.
0: Obrigada, coisa linda.
7: Ai, sextoras.
0: Ai, vou que coragem. Trabalhar.
7: Bora lá.
0: Bora.
7: Um abraço, bom dia pra todos os senhores de Jequié.
0: É isso aí, força Paulistão, força, porque hoje é sexta-feira. Um abraço, bom dia, obrigado pelo carinho. Bom dia, Denilson de Poções, os amigos de Poções, meu abraço, meu bom dia. Bom dia, meu querido Carlito em Jaguaquara, um abraço, Carlito, bom dia. Bom dia, meu querido Djalma Teixeira.
7: Bom dia, Nancy Dias, minha rainha do rádio, já tô na cidade. Coisa um forte abraço boa. Aqui pra toda a galera aqui do Poço Manuel Antônio.
0: Que ótimo.
7: Meu pai de Nalvo Teixeira, minha mãe de Janeiro, um abração. Sim. A Paulo Rocha, Manuel Turino.
0: Isso.
7: Um abração a minha tia Glória, Mária Alice, toda a galera do Poço Manuel Turino. Um abração aqui pra minha amiga Graça e Gaspazinho da Feijoada.
0: Toda
7: Nancy Dias.
0: Beijão, obrigada pelo carinho. Oi, coração, bom dia, manda alô pra seu Zezinho, pra Zé Santana, pra Lene na UTI dos Estofados, meu querido Pedro Corredor, um beijo, Diogo, obrigada, bom dia. Oi, Lula.
8: Bom dia, Nancy.
0: Bom dia.
8: Aqui é Lula do Caldo de Cana. Sim. Estou aqui ligadinho na melhor, bom como dia. Sempre, né?
0: Obrigada.
8: Mandar um abraço aí pra minha irmã. Lá é Flor de Frio, tá ali ouvindo. Sim. Também agora lá no Coim. E se for possível, toca uma música aí com a Marcos Luciano pra nós ouvir aí, Nancy. Que Deus abençoe nossa sexta-feira.
0: Valeu, obrigada. Bom dia, Cida.
9: Bom dia, Nancy Dias. Estourada, é filha do Amanda Caru. Quero mandar um bom dia pra Dona Jadir, pra Deraldo, pra Regis São Paulo, pra Paulão, pra Ari Moura, pra Rose, pra Adlore.
0: Acordado.
9: E pra todos os seus ouvintes, pra Lindaura em Rio Preto do Costa.
0: Ah,
9: e Lindaura de...
0: De Lafayette Coutinho.
9: Esqueci o nome da cidade dela.
0: De Lafayette Coutinho.
9: Beijo, com Deus.
0: Beijo, meu amor, Jesus te abençoe, te dê um ótimo dia. Dinei falou, que pena, vai fazer falta. Ô, Dinei, só um mêsinho só pra descansar, né? Descansar o juízo, descansar vocês. Um beijão, obrigada pelo carinho. 5h54.
7: Bom dia, Nancy, minha top do rádio, minha amém, fonte de inspiração. Querida. Sextou, viu, Nancy?
0: Sextou, meu
7: sextou
0: bem.
7: Com S de Senhor Jesus.
0: Oh,
7: proteja todos nós.
0: Amém.
7: Olha, gente, domingo é dia de eleição, viu?
0: Mesmo.
7: E você não vai querer chegar nas urnas de qualquer jeito.
0: Não.
7: Então, você que queira dar aquele talento no cabelo, nas unhas, quer mudar o visual? Salão de Isaías, cabeleireiro, e Dona Magnólia, Rua Aiquara, viu? No bairro Joaquim Romão.
0: É mesmo.
7: Não vá de qualquer jeito.
0: Vá
7: com um novo visual e escolha a opção certa para comandar o nosso estado e o nosso Brasil.
0: Muito
7: bom dia, Nancy.
0: Obrigada,
7: meu Deus. Que Deus te dê umas férias maravilhosas,
0: obrigada.
7: Porque você merece.
0: Muito obrigada, Val. Um abraço, tudo de bom, verdade. Ó, lembrando que a GQFM vai estar na cobertura das eleições. Eu vou estar aqui junto com Souza Andrade, com Caio Souza, vamos estar aqui nós três aqui no estúdio e pelas ruas da cidade, nossos repórteres trazendo todas as informações das urnas, trazendo as informações das contagens, da contabilidade, enfim, tudo nós vamos estar sabendo e falando ao vivo aqui na GQFM no domingo, a partir das 7 da manhã já vai ter flashes, informando aí como é que estão a movimentação nas ruas e depois das 5 da tarde começando aí com todas as informações para você ficar por dentro de tudo. É aqui a GQFM. 5h56. Bom dia, meu bem.
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0: você. Ê, Daniel! Daniel aproveitando, ó. Ei, Daniel. Ei, tirando a lasquinha, né, Dan? Um abraço gostoso, Dan. Bom dia, meu bem. Jesus te abençoe. Tá indo trabalhar, né? Continuar trabalhando, que a gente não para. Daniel não para, uma máquina. Isso mesmo, Dan. Não podemos parar. Bom dia, bom dia, bom dia, seu Osvaldo, das deliciosas bananinhas caramelizadas no 739-8808-6737. Aproveitar e mandar um abraço para Osvaldinho. Eu amo Osvaldinho. Osvaldinho, que já está um rapazinho, a coisa mais linda. Um beijo para Calute. Os filhos de seu Osvaldo são maravilhosos, né? Que Deus abençoe. Um beijo para Nau, para toda a família. Obrigada pelo carinho. Sim, Edvan. Oh, não, que é Ney. Oi, Ney.
1: Helena, obrigado. Bom. Deus abençoe a todos nós.
0: Amém. Viu? Obrigada.
1: E um alô pra careca.
0: Tá, obrigada, Ney. Obrigada. Val, bom dia.
2: Bom dia, bom dia, Nancy. Você vai ficar de férias, é?
0: É.
2: Foi eu ficar ouvindo a música Amado Batista, não dá tempo de pedir mais música. Bom dia pra nós.
0: Um abraço.
2: Valeu, aqui é Val da Farinha.
0: Valeu, Val. Um abração pra você. Obrigada pelo carinho. Uma manhã maravilhosa, Denilson. Adenilson.
3: Bom dia, Nancy. Bom dia, Nancy. Aqui é Adenilson de Poções. Ô, Nancy, eu tô aqui deitado ainda, descansando na matéria. Ouvi falar que esse segunda-feira vai entrar de férias. Pelo amor de Deus, Nancy, faz uma coisa dessa, não? Que a saudade já chegou antecipada. Então, bom dia, um abraço. Tudo de bom na sua vida.
0: Obrigada,
3: valeu,
0: Nancy. Obrigada, meu bem. Faz isso comigo, não. Deixa eu sair de férias, dormir até umas 7 horas, né? Ficar sem fazer nada, botar as pernas pra cima. Bom dia, Cida do Segredo.
4: Bom dia, Nancy.
0: Bom dia
4: com Jesus e Maria. Sextou, Nancy, né?
0: Sim.
4: É Cida, Nancy, do Segredo.
0: Sim,
4: que Deus abençoe nosso dia, nos dê um dia de paz, de bênção e de proteção. Para todos nós. Manda um bom dia pra minha pequena Cecília,
0: sim,
4: pra meu esposo Fábio.
0: Sim.
4: E manda também pra todos os ouvintes, viu, Nancy? Passa pra gente ouvir, por favor. Chitãozinho Chororó, Fogão de Lei. Tá bom? Obrigado, Nancy. Deus abençoe seu dia. Beijo, Nancy. Fica com Deus.
0: Um abraço carinhoso pra você. Obrigada. Acho que vou ficar devendo música, viu? Paulão,
5: bom dia, minha amiga Nancy Dias, passando aqui, mandando aquela voz especial pra turma nossa de todo dia, Cida do Mandacaru, Geraldo do Mandacaru, é São Paulo, Bidu do Baixão, Guimarães Oliveira aí no sítio Boa Vista, em Boa Sul, Manuel Vitorino aí, Capricho, que está, continua ligado com a gente aí, essa turma boa de Manuel Vitorino, Lau Rocha, Mário Ouro do Forró, e toda essa turma aí que curte com a gente.
0: Opa.
5: Manuel Vitorino, é a gente boa, e vem pros Herdeiros, Corqueiro, a Serra aí, Palmeiras, Riacho Danta, São João, e toda essa turma que continua ligadão com a gente. Solange Henrique, Ademar de Bode, Lila no Sítio Giriba, Marcos Lucilino na Fazenda Rio da Onça. Amigo de Nassi Dias é amigo de Paulão, amigo de Paulão é amigo de Nassi Dias.
0: Tá,
5: chama
0: não,
5: e cuida, minha amiga. Tamo por cá.
0: Abraço, Paulão. Obrigado pelo carinho, os amigos aí em Oriente Novo, toda essa região. Muito obrigada. Bom dia, bom final de semana, abençoado pra todos nós. Os meus queridos Jason e Cida na Cidade Nova, um beijão. Obrigada pelo carinho. Bom dia pra Gena em Santa Clara. Nancy, tô aqui na escuta. Um beijo, Gena, pra você, pra sua família. Muito obrigada mesmo pelo carinho, por essa audiência maravilhosa. 6:06.
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0: Zezé de Camargo e Luciano. Essa música é linda demais, muda de vida. Um abraço, bom dia. Muito obrigada pelo carinho. Eu acho que tem uma mensagem de Oswaldinho, deixa eu ver se é ele. Bom dia, bom dia.
1: Olá, Nancy, bom dia, Nancy. Para todos os seus ouvintes também, um bom dia.
0: Obrigada.
1: Nancy, que nessas férias você possa se deleitar e aproveitar ao máximo.
0: Obrigada.
1: E celebrar a vida.
0: Obrigada.
1: E voltar cheia de energia.
0: Obrigada.
1: Um bom dia para todos.
0: Beijo, seu Oswaldo. Muito obrigada por esse carinho maravilhoso. Obrigada sempre. Um beijo pra Linda. Linda tava aqui ontem. Ei, Linda, nem vou botar teu áudio, que eu não sei o que tu vai falar, porque tu é um pouco sem juízo. Um beijo, Linda, de Lafayette Coutinho. Um abraço, meu amor, tudo de bom. Um abraço, bom dia pra você que está na sintonia. Seu Joselino, bom dia.
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0: aqui na GQFM, linda de Sinance. Essa música de Zezé de Camargo e Luciano é linda, muda de vida, é mesmo. Linda, um beijo pra você. Nancy, bom dia, tô na sintonia. Meu querido índio da borracharia do índio tá na sintonia, muito obrigada. Você que curte, que gosta de Amado Batista, meu abraço, meu bom dia. Minha querida Marta Moura, um beijo, Marta, obrigada, meu amor, tudo de bom pra você. Bom dia pra Maico no Mandacaru, um abraço, bom dia pra essa turma que curte todas as manhãs Amado Batista. Quem também é fã de Amado Batista é minha querida Cida na Café Filho, um beijo, Deus abençoe o seu dia sempre, meu amor, tudo de bom, muito obrigada sempre pelo carinho. Cadê Carioca? Carioca não apareceu mais. Um abraço, bom dia, bom dia. Vamos juntos? Então, vamos nessa. Dete, ó o pessoal de Água Vermelha, um abraço. Veloso em Água Vermelha, bom dia. Bom dia pra Nivalda, Santana 2 e Juju, muito obrigada. Valeu, então, vamos nessa? Vamos sim.
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0: amiga Vanusa, um beijo pro seu Zezinho, pra dona Azule. E eu continuo esperando meu pirão. Passou tudo, passou. Passou a Covid, passou o momento difícil. Agora a carne ficou um preço bom. Tô esperando aí a costela, o pirãozão de costela. Tô esperando, seu Zezinho. Tô esperando. Um abraço, bom dia, muito obrigada pelo carinho. Tá chegando Souza Andrade, Del Santos, Antônio Júnior no Jornal da Manhã e eu estou junto com eles.
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4: Vamos abrir a Bíblia em Gênesis capítulo 10. A Bíblia diz que Cuxi gerou também a Nimrod. Nimrod, gente, foi o primeiro homem mais poderoso que teve na Terra. Só que Nimrod, ele era bisneto de Noé, filho de Cã, e esse Nimrod, ele tinha um problema sério com ele, de dominar as pessoas. Você já ouviu falar com certeza na Torre de Babel, pois foi ele quem construiu essa Torre de Babel. Sob o pretexto de que as pessoas não deveriam se espalhar, que deveria cuidar de todo mundo, na verdade o que ele queria era dominar as pessoas, era ter as pessoas sob o seu domínio e conquistar mais e mais nações com esse povo. Na verdade, hoje em dia, toda pessoa que tem um espírito dominador, que quer dominar os outros, que não respeita a privacidade alheia, mas que quer dominar todo mundo, essa pessoa acaba se tornando um Nimrodiano. Ele tem essa síndrome de Nimrod. É bom a gente aprender com isso. Entender que um relacionamento, ele não sepulta a individualidade. Eu não posso querer que a minha esposa seja eu e eu ser a minha esposa, porque ela tem a sua individualidade e eu tenho a minha individualidade. Meu filho tem a sua individualidade, eu tenho a minha. É importante a gente entender e respeitar.
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1: 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Bom dia.
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1: Seca aumenta risco de incêndio nesta época do ano. Mais da metade das mulheres entre 20 e 29 anos descobrem câncer de mama no SUS em estágio avançado. Golpistas usam investigação do Banco Master para enganar pessoas em novo tipo de fraude. Eleições 2026. A Semi Neto escolheu Jequié, terra do candidato a vice Zé Cocá, para fazer seu último comício e arrastou uma grande multidão na Avenida Rio Branco. Jerônimo Rodrigues fez seu último ato de rua na cidade de Senhor do Bonfim. Polícia Rodoviária Federal, tribunais regionais eleitorais e forças de segurança vão atuar em conjunto nas eleições. TV Globo cancelou debate com presidenciáveis alegando interferência brutal de forma brutal, portanto, da justiça brasileira. Romeu Zema diz que justiça atuou para beneficiar a candidatura de Lula. Ronaldo Caiado diz que o STF e o Tribunal Superior Eleitoral destruíram o processo eleitoral de 2026. Agora vamos conferir os destaques do noticiário policial. Del Santos, bom dia para você.
3: 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Homem foi preso por tráfico de drogas, tentativa de homicídio na cidade de Ubatã. 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
1: Muito bem, Del, e assim vamos juntos até as 8 horas com o nosso Jornal da Manhã. Fique com a gente. Olá, Nancy Dias, boa sexta-feira para você.
4: Boa sexta-feira para você também, Souza Andrade, aos ouvintes do Jornal da Manhã, que está começando e tem um oferecimento da São José Vila Gourmet, Atacarejo e Lojas Guaibim. Agora 6:33, vamos ao comentário do dia.
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1: Há poucas horas das eleições, uma coisa parece cada vez mais evidente. Ou seja, não é possível cravar quem vai vencer a disputa pela presidência da República entre Lula e Flávio Bolsonaro. As pesquisas mais recentes mostram uma disputa apertada, com diferenças que, em diversos levantamentos feitos por institutos de pesquisa, estão dentro da margem de erro. Uma disputa muito parecida com o que aconteceu 4 anos atrás. Lula e Jair Bolsonaro chegaram nessas condições também, na reta final, e no dia da eleição ninguém sabia ao certo quem afinal venceria as eleições. O mesmo está acontecendo na Bahia, onde Jerônimo Rodrigues e Assemi Neto chegam à reta final, mais uma vez, em um cenário de equilíbrio. 4 anos atrás também foi assim. O que as pesquisas também revelam é que os candidatos apontados como favoritos ao longo da campanha não chegam, portanto, à eleição com uma situação definida. Lula disputa a reeleição diante de um adversário que conseguiu consolidar uma parcela expressiva do eleitorado. Muitos não acreditavam que Flávio Bolsonaro iria decolar. As pessoas se queixavam que o candidato ideal seria Tarcísio de Freitas. Outros defendiam a candidatura de Michele Bolsonaro e a descrença era muito grande com relação ao Flávio, que chega à reta final das eleições bastante competitivo. Na Bahia, Jerônimo, que está há 4 anos no comando do estado, enfrenta Assemi Neto, que foi prefeito de Salvador por 8 anos e já disputou o governo da Bahia na eleição anterior. Há ainda um aspecto que merece ser considerado com relação a isso. Tanto Lula quanto Jerônimo estão no exercício do poder e, portanto, contam com a estrutura política e administrativa própria de quem ocupa o governo. Seus adversários, naturalmente, não dispõem da mesma estrutura. Ainda assim, as pesquisas mostram que a presença no poder, por si só, não elimina a possibilidade de uma eleição competitiva. O resultado somente será conhecido mesmo com a abertura das urnas. Os que estão no poder estão enfrentando seríssimas dificuldades de deslanchar nessas eleições. Muitas pessoas dizem assim: quando o governo é bom, a reeleição vem com uma certa naturalidade. Foi isso que aconteceu, inclusive, aqui na Bahia, com Rui Costa, governador, partiu para a reeleição, não teve dificuldade de vencer. O próprio Lula já venceu uma reeleição sem grandes dificuldades. E temos inúmeros exemplos, o próprio Assemi Neto em Salvador venceu a eleição sem nenhuma dificuldade. Exemplos não faltam. Quando o governo agrada, a reeleição vem, de certa forma, de maneira natural. Mas quando o governo é contestado, é questionado, aí surge esse levante em torno de um discurso voltado para a mudança. Falando ainda especificamente da Bahia, esta não é uma eleição entre um candidato conhecido e outro desconhecido. Isso faz toda uma diferença. Os dois principais concorrentes têm trajetórias políticas amplamente conhecidas pelo eleitor. Jerônimo vem aí de um governo de 4 anos e vem aí com esse propósito de dar continuidade à sua administração. Assemi Neto foi prefeito de Salvador por 2 mandatos seguidos, portanto por 8 anos. É bastante conhecido na Bahia, até porque também já teve na disputa pelo governo em 2022. Portanto, o eleitor baiano conhece os dois candidatos, suas trajetórias e, em alguma medida, as gestões que realizaram. Enfim, o eleitor sabe o que cada um deles é capaz de fazer caso venha vencer as eleições no próximo domingo. É justamente por isso que esta eleição ganha uma dimensão ainda maior. Não se trata apenas de escolher um nome novo ou desconhecido. O eleitor está diante de 2 trajetórias políticas já conhecidas e terá de fazer sua escolha a partir daquilo que considera mais importante para os próximos 4 anos, e não só pelos próximos 4 anos, né? Porque o que é feito em 4 anos e o que deixa de ser feito nesse período de 4 anos podem refletir para o bem ou para o mal para os próximos anos, para as próximas décadas, inclusive. Quando você se depara com um governo proativo, um governo que olha além do nariz, aquele governo que olha o futuro, você pode vislumbrar um progresso, um futuro melhor. As cobranças existem, a gente tem acompanhado aí nas eleições. Quem está no governo e faz um bom governo tem, de certa forma, tudo para vencer, mas se não faz um bom governo, se é muito questionado e ainda por cima tem um adversário competitivo, a situação tende a ficar tensa. É o que está acontecendo hoje na política da Bahia e na política nacional. A gestão do presidente Lula é questionada em vários aspectos e tem, por outro lado, um candidato que se tornou bastante competitivo, que é o Flávio Bolsonaro. Na Bahia, temos um governo também questionado, que é o governo de Jerônimo Rodrigues, e, por outro lado, uma candidatura competitiva construída a partir do nome de Assemi Neto. Toda eleição é importante, esta, claro, não é diferente. A escolha feita diante da urna terá consequências para o país e para a Bahia e vai influenciar os rumos da administração pública nos próximos tempos. No fim, pesquisas podem revelar tendências, pesquisas podem medir o momento da disputa, pesquisas podem mostrar o grau de equilíbrio entre os candidatos, mas pesquisas não substituem o voto. A palavra final pertence ao eleitor. Assim sendo, a decisão neste domingo está nas mãos do eleitor. É ele quem vai decidir o que ele de fato quer para os próximos 4 anos ou para as próximas gerações. É de uma responsabilidade muito grande. Daí o porquê de a própria Justiça Eleitoral fazer um apelo para que as pessoas não deixem de votar, não deixem de comparecer às urnas para exercer essa cidadania plena da escolha do voto. Porque muita coisa nessa vida podem ser feitas por você e pelos outros, mas a escolha de um candidato que você deseja para governar o seu estado, o seu país, essa escolha parte de você. Então é importante, mesmo diante de tantas descrenças que a gente sabe que está aí, existe uma crise de credibilidade muito grande, mas ainda assim é importante que cada um de nós, apto a votar, compareça às urnas neste domingo e faça dentro da sua consciência aquilo que você considera a melhor escolha, a melhor opção. Apesar dos pesares, até já falei sobre isso aqui, as opções podem até para você não serem as ideais. As opções, de repente, eu, você, nós sonhamos com outros nomes, enfim, mas é o que temos e é o que vamos buscar dentre esses que se apresentam, aquele que seja de fato capaz de melhorar as condições de vida do povo brasileiro. Não falo as condições particularmente de um, dois, não. É preciso se pensar na coletividade, é preciso pensar no lugar onde você mora. Tudo acontece nas cidades. É preciso você levar em consideração tudo o que acontece no seu estado. E é preciso, mais do que nunca, pensar nesse conjunto de nação, nesse país, que merece o melhor. Merece o melhor. A reflexão é importante nessa hora. É o chamado voto consciente. Aquele voto em que você vai decidir o seu futuro, o futuro do lugar onde você mora. É de um peso extraordinário. É por isso que se fala que o voto carrega consigo um ato de grande responsabilidade. E é sobre isso que a gente fala. Porque tudo mais passa, mas quando a gente chega e se depara para um governo bom, um governo que respeita as pessoas, um governo que cuida das pessoas, não nos discursos bonitos, inflamados, né? Mas que cuida verdadeiramente das pessoas. Isso quem decide somos nós, eleitores. Então, se você está apto a votar, se você está em dia com a Justiça Eleitoral, compareça às urnas neste domingo e vamos construir um futuro melhor escolhendo aquele entre todos esses que se apresentam como candidatos para conduzir os destinos do nosso estado e do nosso país, sem deixar de considerar também a importância do voto naqueles que são os legisladores. Na disputa deste ano, o eleitorado irá às urnas para escolher também 2 representantes para o Senado. A Bahia tem 3 senadores. Um permanecerá, o mandato dele vai vencer daqui a 4 anos, que é o Otto Alencar, e nós temos 2 outras vagas em disputa, uma hoje ocupada por Ângelo Coronel e outra por Jacques Wagner. Portanto, teremos essa eleição importante que o Senado Federal brasileiro tem, e também as escolhas para os deputados estaduais, aqueles que compõem a nossa Assembleia Legislativa Estadual, e para federal também. As principais decisões desse país passam necessariamente pelo Congresso Nacional, envolvendo senadores e deputados federais. Daí a importância também de fazer a melhor escolha e também levando em consideração a realidade de cada lugar. Aquele que de fato tem um olhar especial para a sua cidade, aquele que se apresenta capaz de mudar a história do lugar onde você mora. Enfim, a decisão está, afinal, nas mãos do eleitor.
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4: Às 6h46, vamos manter um contato com Del Santos, que traz as notícias policiais. As primeiras desta manhã de sexta-feira. Bom dia, Del.
3: Bom dia, Nancy Dias. Bom dia, Souza Andrade, os ouvintes do Jornal da Manhã. Tô chegando com as informações do plantão policial em GQI na nossa região. Começamos trazendo as informações ali de Ipiaú. Dois homens morreram em ação da polícia militar na madrugada desta sexta-feira no bairro Irmã Dulce, em Ipiaú. A ocorrência foi registrada pela polícia militar por volta de 1 hora da manhã de hoje. De acordo às informações iniciais apuradas pelos colegas ali da imprensa de Ipiaú, a polícia militar foi atender a uma ocorrência de veículo suspeito, um local conhecido ali como Arara. Quando os policiais se aproximaram do veículo modelo Gol, segundo informações passadas pela polícia, o motorista acelerou o veículo e começou então uma longa perseguição. A perseguição que da operação que era ali no Arara foi parar lá no Irmã Dulce. Segundo informações, no bairro Irmã Dulce, ele nesse deslocamento houve disparos de arma de fogo contra a guarnição, informa a polícia militar. Houve o revide e, segundo informações, eles foram atingidos, pararam o veículo, foi socorrido pelos policiais e levados até o Hospital Geral de Ipiaú. A polícia informou que um deles estava com um revólver e foi apreendido na ocorrência. Os mortos foram identificados como Cauã Oliveira Caldas e Júlio Cássio. Conforme informação da polícia militar, ambos teriam ligações com facções criminosas que atuavam ali naquela região, segundo a polícia, e com tráfico de drogas, homicídios e entre outros registros ali na Polícia Civil de Ipiaú. A polícia também apura a suspeita dele em um duplo homicídio que ocorreu na cidade na madrugada de anteontem, que, segundo informações, dois irmãos foram mortos, um em uma casa e outro em outra residência, uma rua depois. Policiais da 55ª Companhia Independente ali de Ipiaú divulgou ainda de que há operações em curso na manhã ainda de hoje. Polícia Militar na cidade de Ubatã conduziu até a delegacia um homem por tentativa de homicídio. Segundo informações, um homem atirou contra a vida de outra pessoa e fugiu. A polícia agiu rápido e ele foi conduzido até a delegacia com arma de fogo ainda. Segundo informações passadas pela polícia, ele informou os policiais que esse homem havia tentado contra a vida dele, por isso então ele atirou contra ele. O homem em questão foi socorrido para o hospital de Ubatã, depois transferido para o hospital de base ali em Itabuna, devido às gravidades do ferimento. Tráfico de drogas na cidade de Barra do Rocha. A polícia militar conduziu até a delegacia um menor e um homem maior de idade. Segundo informações, com eles foi encontrado pedras de crack, maconha, entre outros ilícitos. Eles foram conduzidos até a delegacia, ficando lá à disposição ali da justiça. Daqui a pouco eu volto trazendo outras informações. Voltamos com você, professor Souza Andrade, o Jornal da Manhã.
1: Ok, Del, valeu, obrigado aí. Que horas são, Nancy?
4: Agora 6h49, Souza Andrade. 6h49.
1: Com o fim da propaganda política, a gente volta à nossa rotina com o nosso programa sem essa parada obrigatória, sempre às 7 horas da manhã. Então a gente vai direto até às 8 horas, trazendo entrevistas e muitas notícias neste amanhecer. Olá, amanhecer, como é que deve estar a GQ lá fora, hein? Vamos dar uma conferida para ver. Vamos dar uma conferida. A gente todo dia apresenta aqui uma imagem da cidade, no seu amanhecer. Por conta da propaganda política, o horário ficou curto, a gente acabou nesse período eleitoral não apresentando, mas já estamos de volta para você saber como é que o dia está amanhecendo nesta sexta-feira, segundo dia do mês de outubro, mês 10. Olha, já estamos aí nos programando para o Natal, viu? Olha como o tempo passou rápido, a gente já previa isso logo no começo. Um abraço para todo mundo que está nos acompanhando aí pelo YouTube. A GQFM tem um canal no YouTube e transmite todos os seus programas jornalísticos e você confere o nosso aqui bem cedinho. Que imagem de rosca é essa danada aí, Jesus?
4: É, tá bastante.
1: Quer ver
4: pra
1: mim, não?
4: Devagarzinho.
1: Mas eu vou dizer aqui que o tempo tá fechado lá fora, não há previsão de chuva, mas há esse tempo fechado lá fora. Eu tava até observando ontem o Clima Tempo, que é esse site especializado em serviços meteorológicos, não trazia essa previsão para chuvas no dia de hoje aqui em Jiqué e região, mas o tempo amanhece nublado depois de um dia e uma noite bastante quente, que foi a quinta-feira, não foi brincadeira não. Não tá conseguindo colocar no ar não, né?
4: Não, não tô conseguindo
1: então deixa
4: baixar.
1: Quieto, deixa quieto pra mim.
4: Tá demorando aí, né, pra baixar. Daqui a pouco a gente...
1: Deve ser essa internet.
4: É. Olha, Souza Andrade, é um fato bem inusitado e curioso. Foi a respeito de um idoso de 76 anos que, por engano, acabou entrando em um grupo de universitários e viralizou, Souza Andrade. Por quê? A turma do WhatsApp colocou esse senhor no grupo achando que fosse um dos seus colegas de trabalho. E seu Osvaldo, o nome dele, começou a participar cada vez mais da rotina dos estudantes. Entre áudios, mensagens motivacionais e conselhos, o aposentado passou a oferecer apoio, principalmente nos momentos de maior tensão na vida dos acadêmicos. Em um dos episódios mais marcantes, que aconteceu na véspera de uma avaliação considerada difícil, enquanto os estudantes demonstravam ansiedade com a prova, seu Osvaldo enviou a mensagem que misturava o conteúdo estudado pela turma com uma reflexão sobre a própria vida e dizendo: fiquem calmos, depreciação sempre cai, meus filhos. Na prova e na vida, o segredo é saber recalcular o valor do que realmente importa. E assim, a história viralizou na internet, a convivência improvável deixou de ficar restrita ao WhatsApp depois que as capturas das conversas começaram a circular nas redes sociais. De um lado, 43 universitários lidando com provas, trabalho e as inseguranças da vida, e do outro lado, um aposentado de 76 anos disposto a participar da rotina. E esse encontro aconteceu por acidente, porque seu Osvaldo ficou na escolha deles e dos estudantes. Foi bem interessante, porque quando a turma viu que era um idoso, tentou até tirar ele do grupo do WhatsApp, mas ele, com muita simpatia e bom humor, ele disse assim: olha, eu já tô aqui no grupo e não vou sair não, viu? Vou ficar de olho em vocês e nos estudos de vocês. A turma entrou na brincadeira e decidiu manter o novo integrante do grupo. Imagine só, né? Cair em um grupo de WhatsApp por engano, mas decidir ficar, Souza Andrade.
1: É, ainda bem que era uma boa companhia, né? Porque tem gente que a gente quer distância nesses grupos de WhatsApp. Ainda bem que era uma boa companhia e veio até ajudar a esses jovens em momentos cruciais de decisão, porque realmente em período de avaliação, sempre um período muito tenso, e uma palavra amiga de conforto ajuda bastante a conter a ansiedade.
4: Ah,
1: daqui
4: é
1: a pouco, na sequência aqui do nosso jornal, a gente vai trazer de novo quais foram as mudanças de locais de votação para este domingo. Alguns prédios públicos estão passando por reformas e as urnas precisam ser deslocadas para outros espaços. E daqui a pouco, portanto, a gente vai estar revelando aqui para você quais são essas mudanças para o dia da eleição. E falando em prédios públicos, muitos prédios públicos, especialmente escolas, salas da nossa universidade, elas são usadas para as eleições. E hoje as aulas acabam suspensas por conta disso, período de preparação desses espaços para a instalação das urnas para o dia de votação amanhã, não depois de amanhã, domingo.
4: Ok, e a imagem está pronta, vamos ver?
1: Vamos ver como é que está o tempo lá fora.
4: Sim.
1: Já descrevi como é que está a situação.
4: Exatamente.
1: Mas pelo menos a gente vai ver como é que está o trânsito. Essa imagem aí é da Avenida Rio Branco, a partir do ponto em que está instalada a GQFM, aqui no alto da Avenida Rio Branco, já nas proximidades do viveiro. E a gente vê aí já a cidade em plena movimentação logo no amanhecer. Hoje vai ser um dia de bastante movimentação, como tem sido nos últimos dias. E o tempo tá aí carrancudo, tá fechado, tá nublado, mas não há previsão de chuvas.
4: Ok, Souza Andrade, agora 6h55 aqui no Jornal da Manhã, que também tem um oferecimento do Atacarejo. 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
1: 7:01 aqui em Jequié, no Jornal da Manhã com Souza Andrade, que também tem um oferecimento da São José Vila Gourmet. 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Um bom dia para você que está sempre na sintonia do Jornal da Manhã, que com Souza Andrade você pode sempre participar com a gente mandando mensagem no nosso WhatsApp no 98846-1549. Muito obrigada sempre à audiência, os amigos aí em Santa Clara, nosso amigo Gênero em Santa Clara, José Hipólito na Fazenda Primavera em Lafayette Coutinho, Anne aqui Coco também está na sintonia, os amigos no Centro de Abastecimento Vicente Grilo, sempre ouvindo o Jornal da Manhã. Bom dia para Mira, está no Mandacaru junto com Marivaldo também na sintonia do Jornal da Manhã, Val Rocha, Emanuel Vitorino e aos amigos sempre ouvindo e sempre por dentro das informações e das notícias aqui no Jornal da Manhã. 7:03, 7:03 aqui na GQFM. Lembrando que no domingo, a partir das 7:30 da manhã, vamos ter todas as informações a respeito das eleições 2026. Tudo como está acontecendo desde o início, na abertura, né, dos trabalhos, onde os colégios eleitorais, o que vai estar funcionando, como não está, onde possivelmente vai ter mudanças, né, das urnas, enfim, tudo você fica sabendo aqui na GQFM a partir das 7:30 da manhã no domingo, com repórteres nas ruas, Souza Andrade dando os flashes, Del Santos, toda a equipe, Antônio Júnior, toda a equipe informando tudo que está acontecendo, as movimentações, né? Ou o que está acontecendo em toda a cidade também, na região, no Brasil. Aqui você fica sabendo na GQFM. Logo depois, às 5 da tarde, já seguindo com as nossas atividades, com as apurações dos votos, como está acontecendo, quais urnas já encerraram suas atividades, isso tudo já depois, às 5 da tarde, também com Souza Andrade, Caio Souza, e eu vou estar aqui junto com eles dentro do estúdio e os nossos repórteres circulando pela cidade. Então, na GQFM, você fica por dentro das eleições 2026. 7:04, 7:05, Souza Andrade.
2: Contamos aí bastante com a audiência dos nossos ouvintes, né? Bem, a Justiça Eleitoral promoveu mudanças de locais de votação aqui em Jequié. Nós já tivemos oportunidade de abordar sobre isso aqui, a gente vai repetir agora. Onde ocorreram essas mudanças? Essas mudanças ocorreram tanto no âmbito da 22ª quanto da 23ª zonas eleitorais aqui em Jequié. Por exemplo, as sessões que funcionam comumente no Colégio Fernando Barreto foram transferidas para o Colégio Municipal Anísio Teixeira. Veja só, o Colégio Fernando Barreto está passando por obras, então não há nenhuma condição de as sessões serem instaladas lá. De sorte que todas as 7 sessões do Fernando Barreto vão funcionar neste domingo no Anísio Teixeira, que fica localizado na rua Agapito Fernandes, no bairro do Jiquezinho, fácil de encontrar. Quem nunca foi chegando na Frangedeon pedindo informação, as pessoas informam direitinho. As sessões que funcionam comumente na escola Nossa Senhora da Luz, no quilômetro 3, vão ser transferidas para dois locais. Aqui a gente chama a atenção dos nossos ouvintes que residem aí na região do quilômetro 3, quilômetro 4, da antiga Vila Esperança, né? Que é o bairro Agnew Aragão. Vocês precisam ficar atentos porque são 7 sessões que funcionam na escola Nossa Senhora da Luz. 3 vão para a escola Vasco Filho e 4 vão para a escola Eliel Siqueira Mendes. As sessões que vão para Vasco Filho são as de número 262, 263 e 264. Já as sessões da Nossa Senhora da Luz que vão funcionar no Eliel Siqueira Mendes são 265, 266, 267 e 268. Não tem erro. Essas duas escolas alternativas aqui funcionam uma perto da outra. A única sessão que funciona na escola União do Povo, no quilômetro 4, vai ser transferida para o colégio Anita Rabelo. Combinado assim, certo? A única sessão que funciona na antiga escola Franço Gedeon, que está passando por reforma, vai abrigar a UAC, que é a universidade que a gente conhece. Então, a única sessão da antiga Franja de Honra vai funcionar no Colégio da Polícia Militar, que fica justamente do lado, coladinho. Não tem também nenhum mistério. A sessão da Escola Municipal Ana Silva vai funcionar esse ano no Alírio Argolo, no Mandacaru, portanto. As 6 sessões eleitorais que funcionam no Professor Brito vão funcionar esse ano no Colégio Ademar Vieira. Ademar Vieira fica ali coladinho à estação rodoviária. Lá são 6 sessões. Então você que comumente vota no Professor Brito, fique atento, as sessões estão sendo transferidas para o Ademar Vieira. Colégio Professor Brito. Assim, 6 sessões vão para o Ademar Vieira e 4 sessões vão para o Lagoa Dourada. Chama atenção para você com relação a isso. 6 sessões do Colégio Professor Brito vão para o Ademar Vieira. As sessões 82, 83, 84, 94, 96 e 309. Já as 4 sessões do Brito que vão para o Centro Comunitário Lagoa Dourada são 351, sessão 431, 446 e 460. Já as 7 sessões que funcionam no Adolfo Ribeiro vão ser transferidas para o CEL, Centro de Evangelização e Unidade no São Judas Tadeu. O Adolfo Ribeiro passa por reformas, enquanto isso, então vai ser no CEL, certo? São 7 sessões. Tem erro não, né? Qualquer coisa, manda um zap aqui para a rádio que a gente atualiza você direitinho. A Polícia Rodoviária Federal vai trabalhar de forma conjunta com os tribunais regionais eleitorais, com as forças de segurança e instituições públicas para garantir o livre deslocamento dos eleitores até os pontos de votação. Vão atuar para manter a segurança, para evitar possíveis imprevistos a quem vai votar no próximo domingo no primeiro turno das eleições. A Polícia Rodoviária Federal informou que foi montada uma comissão de eleição. Essa comissão tem o encargo de planejar as atuações locais de acordo com as características de cada região. Todas as ocorrências criminais serão monitoradas pelo Centro Integrado de Comando e Controle Nacional na sede da Polícia Rodoviária Federal em Brasília. Inclusive, a orientação é que os eleitores planejem tudo direitinho, com antecedência, sabe? Você que vota em um local mais distante, precisa pegar uma rodovia, aqui em Jiqué, por exemplo, tem gente que mora aqui e vota, por exemplo, em Itajuru, tem gente que vota em Boaçu. Essas pessoas precisam se programar tudo direitinho e votar naquele que é chamado melhor horário e tal, para você evitar possíveis imprevistos. É bom votar logo cedo, né? Pois é, então tá aí a preocupação da Polícia Rodoviária Federal, da Justiça Eleitoral Brasileira, as forças de segurança, todos atuando conjuntamente. e as eleições deste ano que estão acontecendo no Brasil inteiro. São milhões e milhões de brasileiros aptos a votar. Volta e meia registra-se muita confusão. Ontem mesmo foi um daqueles dias, viu? Ontem foi um daqueles dias. A Globo tinha planejado, a TV Globo tinha planejado um debate com os presidenciáveis, todos que estavam aptos a participar, porque existe um regramento, inclusive, da própria Justiça Eleitoral. Existem as normas do debate que essas normas são definidas em consenso com representantes de todos os candidatos. Assina-se um documento, ó, vai ser assim, assado e tal, pá, pá, beleza, todo mundo assina. Mas também tem um regramento da própria Justiça Eleitoral, ó, só pode participar aquele candidato que tenha ao menos X representantes no Congresso Nacional. Isso é a Justiça que decide, não é a televisão, embora seja uma empresa privada, mas segue as regras da Justiça. Quando foi ontem, aconteceu, de acordo com justificativa da TV Globo, uma interferência brutal da justiça brasileira, tanto por parte do Supremo Tribunal Federal, a partir de uma medida do ministro Gilmar Mendes, quanto da Justiça Eleitoral, interferindo de forma que chegou um ponto que a televisão decidiu pelo cancelamento, já em cima da hora. Os candidatos já estavam nos estúdios, já estavam nas dependências da empresa, enfim, e uma lambança danada. E a gente fica daqui preocupado com interferência externa, preocupado com interferência dos Estados Unidos, etc. Olha a interferência local. O Brasil tem que dar jeito nisso, né? Tem que pôr um freio nesses que se sentem donos das instituições das quais fazem parte. Ninguém é dono de Câmara de Vereadores, de Prefeitura, de Assembleia Legislativa, de Governo da Bahia, de Presidência da República, de Supremo Tribunal Federal, de nada. Ninguém é dono de nada, tudo isso pertence ao país. E tem gente que se... E o Gilmar Mendes, ele foi o mais criticado de todos, foram duras críticas. O Romeu Zema disse que a justiça acabou atuando para beneficiar a candidatura de Lula, porque o Lula foi o primeiro a desistir, foi o primeiro a fugir. Depois o Flávio disse que não ia mais também, essas coisas todas. Ronaldo Caiado disse que tanto o Supremo quanto a Justiça Eleitoral destruíram o processo eleitoral. São críticas muito duras, faltando poucas horas para as eleições. É um momento realmente conflituoso, conturbado esse, nacionalmente, né? Muitas incertezas nesse momento. O certo é que não teve o debate. E aqui para nós, essa confusão toda é porque alguém desiste de participar. E se entende o porquê de não querer participar, eles dizem que é estratégia. Não é a primeira vez que isso acontece, que candidatos fogem do debate. Isso desde sempre que foram criados esses debates. Volta e meia tem uns que caem fora e fica mal perante a opinião pública, porque fica a sensação de que estão fugindo de perguntas que não têm respostas convincentes, enfim. O certo é que não teve o debate. O eleitor que está indeciso e gostaria de ver o que é que eles pensam, o que é que eles iriam falar sobre determinadas situações para tirar o país do caos em que se encontra, em que eles todos lá colocaram. Mas moral da história, não teve debate. Mas nem por isso o eleitor vai deixar de votar, né? Domingo é dia de escolha. E vamos lá, vamos às urnas e escolher. E aí, o título eleitor já está tudo ok? Se não tiver o título eleitor, você pode votar com uma carteira, com um documento com foto, né? Agora, essa foto sua tem que ser nova, né? Porque tem gente que tem carteira de identidade com a foto quando tinha 3 meses de nascido. Foto de criança. Alguém vai olhar e vai desconfiar que não seja você. Então, é importante ter um documento com pelo menos uma foto que esteja aí com a aparência atual. Então, mas quem tem título é bom já deixar tudo, já conferir direitinho o local de votação, enfim, essas coisas todas.
1: Olha, Souza, aproveitar que a gente está falando das eleições, é bom a gente pensar a respeito da questão da empatia e do respeito mútuo. né? Porque a gente vai para as urnas votar, todo mundo tem o direito de escolher seu candidato, todo mundo tem o direito de decidir quem escolhe, cada um vê as suas, né, suas projeções, suas propostas, o que ouviu. Foram meses, né, com horário eleitoral para que pudéssemos ouvir as propostas, aqueles que tiveram propostas, ótimo, aqueles que criticaram o outro, enfim. Tudo foi feito de acordo com as leis eleitorais. Então, nesse momento agora das votações, nesse momento que a gente vai para as urnas, respeite a decisão do outro, evite conflitos, evite, né, essas discussões vãs, bate-boca, ofensas. Isso não leva ninguém a nada. A gente precisa aprender a ser um país e pessoas respeitosas. Ontem a gente pôde observar muitas pessoas respeitando o direito do outro, falando normalmente sobre suas ideias, enfim. Então, é necessário a gente manter essa cordialidade no momento das eleições, no momento das votações.
2: E no momento das comemorações também, tudo de forma moderada.
1: Exatamente.
2: Vamos pro intervalo, Nancy?
1: Vamos sim. Agora 7:17, Souza Andrade.
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3: Ok, Nancy Dias. Estamos de volta aqui na sequência do nosso Jornal da Manhã, e para dizer o seguinte, que estamos num período bastante seco, um período de estiagem, chuvas irregulares. Essa situação tem castigado várias regiões do país. Em todos os lugares a situação é de alerta, porque a umidade relativa do ar tem variado bastante para baixo e sempre abaixo dos 30%. E estamos também em períodos de altas temperaturas. Então, nós temos neste período um período propício para a incidência de incêndios florestais em locais onde a vegetação é mais seca, é o caso aqui de Jequié, e a propagação do fogo acaba sendo mais rápida. Então, no Brasil inteiro está se fazendo alertas, especialmente para essas regiões mais secas, dos cuidados que todos devem ter para evitar possíveis incêndios. E lembrando sempre também que queimadas é crime, provocar queimadas é crime, inclusive a pessoa responsável pelo ato está sujeita a multa e até mesmo a prisão. Então é importante ter cuidado, porque esse tipo de conduta, a pessoa pode ser enquadrada na Lei de Crimes Ambientais, que é uma lei de 1998, a Lei 9.605. No seu artigo 41 prevê pena de reclusão de 2 a 4 anos, além de multa, para quem provocar incêndio em mata, floresta ou qualquer forma de vegetação. Temos também o artigo 54, que trata da poluição que possa resultar em danos à saúde ou ao meio ambiente também. Então, ó, vamos redobrar os cuidados, porque todo cuidado é pouco, justamente nesta época do mundo. Olha, golpistas estão usando a investigação do Banco Master para enganar as pessoas em um novo tipo de fraude. Eles se passam por policiais para conseguir dados pessoais das vítimas. Veja só, tudo começa com uma ligação. Do outro lado da linha, em geral, uma mulher que se apresenta como policial e diz que a pessoa precisa prestar esclarecimentos sobre uma conta que, na verdade, nunca existiu. Os criminosos citam dados pessoais e até estabelecem um horário para um suposto comparecimento. A Secretaria de Segurança Pública fez um alerta sobre denúncias de pessoas abordadas por telefone e também por e-mail. Os golpistas usam supostas notificações e até o nome, o endereço da própria Secretaria da Segurança Pública, da Polícia Federal, para dar aparência de legitimidade à fraude. A estratégia quase funcionou com uma das vítimas. A pessoa ficou desconfiada, procurou um advogado antes de seguir as orientações da suposta policial, e segundo esse cidadão, os

0: criminosos poderiam estar tentando confirmar dados pessoais ou até mesmo captar sua voz. Essa história do que você atende o telefone do outro lado fica mudo, tentando aí uma tentativa de captar sua voz. A orientação é desconfiar de ligações suspeitas e não fornecer ou confirmar informações pessoais. Antes de tomar qualquer providência, a recomendação é procurar a instituição pelos canais oficiais para verificar se o contato é verdadeiro ou não. Quando aparece no meu visor, no visor do meu celular, suspeita de spam, eu nem atendo, nem perco o meu tempo de atender. Às vezes a gente deixa até de atender pessoas que querem falar com a gente urgentemente, a gente acaba não falando. Bem, 7h32, voltamos a falar sobre as eleições. Domingo é dia de decisão, é dia de escolha importante. Nós estamos aí na reta final. Ontem foi a data final, a data limite para atos de rua, comícios, por exemplo. Aqui na Bahia, o governador Jerônimo Rodrigues, candidato à reeleição, ele fez seu último comício na cidade de Senhor do Bonfim. O candidato ACM Neto escolheu Jequié, que é a terra do candidato a vice da sua chapa, Zé Cocá. Então, a ACM Neto escolheu Jequié para fazer seu último comício. E antes do comício, ali nas proximidades da estação rodoviária de Jequié, teve uma caminhada ao longo da Avenida Rio Branco, bastante participativa, por sinal. E não poderia ser diferente, né, gente? A terra de Zé Cocá, toda essa mobilização, ele é muito querido, enfim. E, portanto, ontem, o encerramento desses dois atos públicos envolvendo Jerônimo e ACM Neto. Hoje eles podem fazer outras atividades, mas já sem a presença da sonorização, dos trios elétricos, dos carros de som, etc. e tal. Mas a campanha pode ser feita até o último momento, enfim. Mas é isso, assim chega a reta final aí da campanha eleitoral, como o Nancy colocou há pouco, que seja tudo dentro da mais perfeita paz, né? Que cada um de nós faça a sua parte, contribuindo para o sucesso dessas eleições. O repórter Del Santos esteve com o secretário municipal de Cultura e Turismo, Domingos Ailton, falando sobre a Feliz que é, essa festa literária internacional que atrai a nossa cidade, nomes importantes da literatura, das artes. E o Dominguinhos vai nos trazer mais informações nessa entrevista com Del Santos. Bom dia para vocês.
1: Ao nosso lado, o secretário de Cultura e Turismo do município de Jequié, Domingos Ailton. A Feliz que é tem uma nova etapa agora, né, secretário? Fala pra gente que etapa é essa.
2: Com certeza. Bom dia, Suzana Andrade, bom dia, ouvintes da Jequié FM. É a etapa da inscrição, né, das pessoas que querem assistir as palestras, serem ouvintes. Inclusive, a Feliz que é, ela se diferencia de outras festas literárias porque fornece certificado, o que é bom para o estudante, né, para o profissional. E nós, de ontem, né, dia 30, até o dia 7 de outubro, nós vamos com as inscrições abertas, porque a Câmara de Vereadores, né, Souza sabe disso, tem uma capacidade de número de pessoas. Então, a gente tem palestras aí que precisam, na verdade, a gente ter essa questão da inscrição para exatamente, não é, o número de inscrito estar de acordo com a capacidade da Câmara de Vereadores. Mas é importante estar com uma programação muito interessante, com a confirmação de nomes relevantes. Vai ser um momento de encontro com de jequeenses que tem feito um trabalho lá fora e que se destacam em várias áreas. É o caso, por exemplo, da atriz Ana Cecília Costa, que está na novela Nobreza do Amor, que é uma jequeense, está fazendo um papel de Tereza, esteve na novela Renascer, fazendo um papel de Morena. Vamos estar com a mãe dela, dona Marlene Costa, que viveu por muitos anos de Jequié e que depois dos 81 anos começou a escrever livros e já tem 5 publicações. Jones. Também a dramaturga Luciana Lira, que vai trazer um texto que vai ser feito uma leitura dramática em Jequié. O diretor Paulo Ato. Vamos ter Paquito, que é um jequiense, que já teve canções gravadas por Caetano Veloso, Maria Bethânia, Beto Martins, que faz parte da banda de Saulo. Teremos também a indígena Adriana Fernandes Coran. Ela defendeu, inclusive, uma tese de doutorado recentemente, que faz uma referência a Jequié. Foi homenageada pela Embaixada da França no Brasil. Assim também teremos o Judson Almeida, nosso amigo radialista, jornalista, apresentador da TV Sudoeste, que fez um trabalho magnífico, Souza, a respeito da Rádio Baiana de Jequié, e que vai apresentar esse trabalho na Feliz Que É. Então vai ser esse encontro importante. Nós tivemos aí a confirmação também do nosso amigo Antônio Carlos, radialista, que tanto trabalhou aqui nas emissoras de rádio, hoje está em Livramento, que ficou entusiasmado com esse encontro do jequiense e do jequiense, que embora ele tenha nascido em Rio de Contas, mas se considera também um cidadão jequiense. Então vai ser um momento muito importante, e aí as pessoas podem acessar no Instagram, da página oficial da Feliz Que É, como também no site da Feliz Que É, www.felizqueé.com.br. Lá vai ter as informações e a ficha de inscrição para que a pessoa possa se inscrever como ouvinte.
0: Ok, obrigado, viu, Domingos, pelas suas informações, esclarecedora a sua participação aqui, trazendo informações atuais acerca dessa festa literária de cunho internacional. Hora do intervalo, daqui a pouco a gente volta trazendo outras notícias aqui na sequência do nosso Jornal da Manhã. As horas, por favor, Nancy.
3: Agora 7:37, Souza Andrade. Sete e trinta e oito, Souza Andrade aqui no Jornal da Manhã, que também tem oferecimento da São José Vila Gourmet, Atacarejo e Lojas Guaibim, Souza Andrade. A gente tá ainda nos ajustes, dos nossos patrocinadores por conta do horário eleitoral.
0: E já era hora do comercial,
3: ainda,
0: né?
3: Não.
0: Então vamos arrastar até que hora mesmo? Até o final do programa,
3: até 10 para as 8.
0: Alguma coisa errada aí que não tá certo, que tinha um comercial nesse horário. Vamos
3: exatamente
0: lá.
3: Exatamente.
0: São 7:38 agora. Olha, gente, delegações de organizações internacionais convidadas como observadoras independentes do processo eleitoral brasileiro já começaram a chegar ao nosso país. O objetivo é que essas instituições avaliem tanto a integridade da votação, a eficiência operacional da nossa dinâmica de fazer eleição, bem como o cumprimento das normas eleitorais. São mais de 140 observadores de 7 organizações internacionais que vão acompanhar tudo isso, desde a preparação, a votação e também a apuração no domingo. Nós já temos aqui em nosso país a presença de representantes de organizações de diversos países do mundo. Esse grupo é chefiado pelo ex-secretário-geral da OEA, a OEA, que é a Organização dos Estados Americanos, ex-ministro das Relações Exteriores do Chile, José Miguel Insulza, e eles já se encontraram com técnicos e integrantes da campanha do senador Flávio Bolsonaro na última quarta-feira. Entre os integrantes da delegação há especialistas com capacidade de observar aspectos como a organização e a distribuição das urnas, enfim, toda a logística eleitoral, a implementação de tecnologia. Eles têm capacidade de observar aspectos como a atuação da justiça eleitoral, financiamento político e eleitoral, violência, campanhas, mídia, comunicação digital, tudo, enfim. Não falta item aí para eles estarem observando. Então temos a Organização dos Estados Americanos, temos o Parlamento do Mercosul com representação, temos representantes da União Europeia, da Liga dos Estados Árabes. Nós temos presença também de uma rede dos órgãos jurisdicionais e de administração eleitoral dos países de língua portuguesa, gente do mundo inteiro. Portanto, as eleições brasileiras, por ser uma das principais democracias do mundo, sempre atraindo os olhares, as atenções de organismos internacionais. É bom que todo mundo veja como é que funciona, se tiver alguma coisa para se aperfeiçoar, que sejam apontadas essas possíveis soluções, enfim. O importante é que a gente busque permanentemente o aperfeiçoamento, certo? Para a gente não parar no tempo, né? Tecnologias estão sempre avançando e é sempre importante que esteja garantida a integridade do voto, a questão da confiabilidade na justiça eleitoral. Olha, Nancy, acaba de ser divulgado um relatório informando o seguinte: 7 em cada 10 mulheres de 20 a 29 anos chegam ao diagnóstico do câncer de mama já nos estágios 3 ou 4, que são os estágios mais avançados. Essa proporção está acima da proporção observada entre as mulheres que têm idade de rastreamento, aquela idade de acompanhamento por parte do governo. Esses dados são oficiais, eles fazem parte do panorama da atenção ao câncer de mama no Sistema Único de Saúde. Esse panorama ele é feito pelo Observatório de Oncologia, relacionado à Associação Brasileira de Câncer do Sangue, em conjunto com o Instituto Natura. E eles fazem uma compilação, uma análise dos dados que são disponibilizados pelo Ministério da Saúde num período de 10 anos, nesse caso de 2015 até 2025. E 50% dos diagnósticos do ano passado, para vocês terem uma ideia, registraram casos em fases avançadas, considerando todas as idades. Então, metade dos diagnósticos no ano passado registrando casos em fase avançada. E essa proporção cresceu muito durante esse período da pandemia. Cresceu durante a pandemia, passou a pandemia e esses números não diminuíram. Daí o porquê de as autoridades estarem preocupadas, porque é importante que as mulheres estejam atentas, inclusive as mais novas, porque os tumores, eles são descobertos quando causam alguns sintomas e as pessoas precisam estar atentas aos sintomas, observar alguma mudança no seu corpo, enfim. É um tema que vai ser bastante discutido ao longo deste mês de outubro, por conta do Outubro Rosa, que traz justamente essa oportunidade de se ampliar o debate em torno dessa situação. 7h43, Del Santos é de passagem. Diga lá, Del.
1: Ok, professor, falo agora trazendo as informações da Polícia Rodoviária Federal, Polícia Rodoviária Estadual. E a Polícia Rodoviária Federal informa que o plantão tranquilo, sem registro de ocorrências nas últimas 24 horas, BR-330, BR-116, a 330 em particular, está acontecendo um serviço de recapeamento em alguns trechos, requer muita atenção aí por parte dos usuários, principalmente período já chegando aí no iniciozinho da noite, finalzinho da tarde, início da noite, na BR-330 sentido Jitaúna até a 101, passando por Ubatã. Então todo cuidado é pouco, você que está viajando. Na BR-116 também alguns momentos tem serviço de recapeamento, de parte do DENIT, também deve ter muita atenção. Eu tô tranquilo também, nos informa a Polícia Rodoviária Estadual. Graças a Deus, as rodovias estaduais sem registro de ocorrências. Só pede bastante atenção, porque tem trechos que tem animais que ficam magiando as BAs, isso ocasiona acidente, transtorno na rodovia. Você deve ficar bastante atenção nesse sentido. E a Polícia Rodoviária Federal, professor, informa de que nesse período agora das eleições tem um ponto diferente para poder as pessoas se atentarem. Há 4 anos atrás, as abordagens aconteciam todos os veículos. Agora, as abordagens só se tiver alguma suspeita específica, para não atrapalhar o ir e vir dos eleitores. Então, os veículos só vão ser abordados, é uma lei federal, já está circulando, de que só pode ser fiscalizado e parado os veículos se tiver uma suspeita iminente para aquele veículo, um alerta para aquele veículo, a não ser, deve transcorrer normalmente nas rodovias federais e também nas rodovias estaduais. E durante o domingo aí nós estaremos acompanhando essa determinação também e todas as outras determinações. Agora ninguém pode ser preso a não ser flagrante, professor, e agora também tem essa fiscalização que nós vamos estar acompanhando aqui em Jequié. Ok, professor, voltamos com você, o Jornal da Manhã.
0: É que na última eleição teve uma lambança danada, disseram que o governo tentou interferir para evitar, especialmente no Nordeste, que as pessoas votassem com blitz totalmente fora do contexto, enfim, e isso está sendo corrigido agora de acordo com a própria Polícia Rodoviária. 7h46, vamos aproveitar e acionar mais o nosso companheiro aqui, o John. Ele vai nos trazer as notícias do esporte. Oi, John, bom dia.
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5: Bom dia, Souza Andrade, bom dia para você que acompanha o Jornal da Manhã. Com o final da Super Data FIFA, o Brasileirão tá de volta, com partidas atrasadas da 21ª rodada. Hoje, clássico Sansão, mas no Morumbis, São Paulo e Santos se enfrentam às 20h. Amanhã, Atlético Mineiro e Bragantino duelam às 18h30.
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5: O Brasil se prepara para enfrentar a Índia. Pela primeira vez na história, as duas seleções irão se encontrar na categoria do futebol masculino. Sem Rafinha, é certeza que Ancelotti deve trazer mudanças para este último amistoso da Super Data FIFA. Brasil e Índia se enfrentam amanhã às 11h. Bom final de semana e vote consciente. Eu volto com você, Souza Andrade.
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0: Valeu, John. Valeu. Um abraço pra você. Voto consciente. É isso daí. Então é isso, gente. Título na mão. Observar direitinho o local de sua votação. Votar com tranquilidade. Tem uma outra informação que eu queria dar aqui, será que a memória vai me falhar, meu Deus? Então é importante que as pessoas tenham cuidado né, nesse dia de eleição, e depois nós vamos ter aí a apuração, as pessoas costumam acompanhar de casa, após a proclamação do resultado, sair às ruas para comemorar, ter muito cuidado para que a gente tenha uma eleição de paz. Se formos olhar no geral, aqui em Jequié, as eleições transcorreram na mais perfeita ordem, né? Um probleminha aqui, outro ali, pequenas proporções, problemas pontuais mesmo, nada grave, graças a Deus. Dia desses, o delegado regional da Polícia Civil, Roberto Leal, nos deu uma entrevista aqui falando que todo o planejamento foi feito com bastante antecedência, todo um trabalho feito com a Polícia Militar também, enfim, as forças de segurança estão aí atentas para caso haja necessidade, as forças sejam acionadas, mas a gente torce para que, a exemplo de outras ocasiões, as eleições também transcorram sem maiores problemas. Mas é isso, desejar a todos uma boa eleição e que a gente tenha nossas mentes iluminadas para fazer as melhores escolhas, né? E que as nossas escolhas deem certo, porque às vezes nós fazemos as nossas melhores escolhas e lá na frente eles nos decepcionam. Quantas e quantas vezes fizemos as melhores escolhas e lá adiante passaram os pés pelas mãos e não nos representaram com dignidade. A gente espera que eles todos sejam dignos de continuarem recebendo a confiança do eleitorado brasileiro, do povo brasileiro. Domingo a gente vai estar de volta aqui com nossa grande cobertura das eleições. Fique ligado a partir das 7h30, já direto e ao vivo, trazendo as primeiras notícias do dia. E 5h tem a apuração, conforme você já está acostumado a acompanhar aqui pela Jequié FM. No mais, agradecer a todos pela grande audiência. Com a permissão de Deus, estaremos de volta neste horário na próxima segunda-feira. Até lá.
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8: Vamos abrir a Bíblia em Gênesis capítulo 10. A Bíblia diz que Cuxi gerou também a Nimrod. Nimrod, gente, foi o primeiro homem mais poderoso que teve na terra. Só que Nimrod, ele era bisneto de Noé, filho de Cã, e esse Nimrod, ele tinha um problema sério com ele, de dominar as pessoas. Você já ouviu falar com certeza na Torre de Babel, pois foi ele quem construiu essa Torre de Babel. Sob o pretexto de que as pessoas não deveriam se espalhar, que deveria cuidar de todo mundo. Na verdade, o que ele queria era dominar as pessoas, era ter as pessoas sob o seu domínio e conquistar mais e mais nações com esse povo. Na verdade, hoje em dia, toda pessoa que tem um espírito dominador, que quer dominar os outros, que não respeita a privacidade alheia, mas que quer dominar todo mundo, essa pessoa acaba se tornando um Nimrodiano. Ele tem essa síndrome de Nimrod. É bom a gente aprender com isso, entender que um relacionamento, ele não sepulta a individualidade. Eu não posso querer que a minha esposa seja eu e eu ser a minha esposa, porque ela tem a sua individualidade e eu tenho a minha individualidade. Meu filho tem a sua individualidade, eu tenho a minha. É importante a gente entender e respeitar.
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10: Fala galera do Auto Dicas, que bom ter você aqui com a gente. Eu sou o Lineu Silva e esta é a primeira parte do seu programa Auto Dicas. Motoristas, peguem uma moedinha de R$1 e vamos ao teste. Enfie ela nos sulcos do pneu. Se der pra ver toda a cabeça de Dom Pedro, o pneu está liso demais, hora de trocar. Faça isso toda semana nos 4 pneus. Pneu careca na chuva ou em frenagem forte é convite pro desastre, viu? Mas ó, segura aí, que na próxima parte do programa a gente volta com mais autodicas pra você. Não sai daí.
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15: Que bom te ter aqui no Guia Astral. Eu sou a Letícia Leal e que alegria começar nossa jornada astral nesta primeira parte do programa.
16: Áries, Touro, Gêmeos.
15: Áries, sabedoria para melhor decisão. Impactos fortes no afetivo e relações próximas. Busque a felicidade com consciência. Cor salmão, número 4.
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15: Touro, mudanças afetivas na família mexem muito. Dê movimento à consciência para retirar padrões limitantes e ser feliz. Cor verde, número 29.
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15: Gêmeos, processos novos de ideias impactam relações próximas. Há desafetos, mas mantenha o entendimento para interagir saudável. Cor marrom, número 3. Daqui a pouquinho eu volto com as previsões de Câncer, Leão e Virgem. Não saia daí.
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0: Olá, bom dia, tudo bem? Peço agora licença, permissão, autorização para adentrar na sua casa, no seu carro, no seu trabalho, acompanhando você onde quer que você se encontre. Está no ar a partir de agora o programa Rota 89, aqui na Melhor.
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0: 8 horas e 3 minutos. Bom dia, Nancy Dias.

0: Deixa comigo, minha potência psicológica. São 8:03. Olá, Zé Rocco, bom dia.
1: Bom dia, Jesus.
0: Quem quiser falar comigo a partir de agora.
1: O telefone, zap, 988-46-1549.
0: Muito bem, minha potência. Estamos ao vivo, Zé Rocco, minha máquina quente psicológica. Estamos ao vivo também no nosso canal no YouTube. Aproveite e acesse agora YouTube, canal GQFM. Se inscreva no canal. Se você ainda não está inscrito, também se inscreva no canal Júnior Mascote Oficial. É o nosso canal no YouTube também. Os dois canais transmitindo simultaneamente as emoções aqui do programa Rota 89. Já vai chegando, já vai dando seu like. Pra galera que está nos assistindo através do nosso canal no YouTube, é importantíssimo deixar sua mensagem, o seu comentário aqui no nosso canal. Inclusive, quem está nos assistindo é o Paulo, é a Tamires. Tem uma galera assistindo o nosso programa. Vai chegando, vai compartilhando o link. Começou a assistir, dê o like para você que está no YouTube, tem a setinha para a direita, você vai lá, clica nela e aproveita para compartilhar aí nos seus grupos de WhatsApp, traga a galera para assistir o programa Rota 89. Combinado assim, minha máquina? São 8:04, 8:04, e o programa Rota 89 está no ar em nome dos maiores e melhores anunciantes do rádio de GQR região. 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Bom, eu quero começar o programa de hoje trazendo uma informação importante, porque esse é o programa de sexta-feira e só vamos retornar na segunda. E vamos falar um pouquinho sobre o que está em jogo nesta eleição, que será a festa da democracia, entre aspas, que está mais para uma derrocada da democracia diante das barbaridades que o poder judiciário, já sem nenhuma credibilidade no Brasil, vem fazendo e estragando, destruindo a festa da democracia. O que se viu ontem, senhoras e senhores, foi a imponência da corrupção que está entranhada em todos os poderes da nação, inclusive no judiciário, viciado. Quando, na sua história, a Globo nunca, em sua história, nunca deixou de realizar um debate. E a Globo sentiu o peso das garras do monstro que a própria Globo ajudou a criar. Há 4 anos atrás, a Globo batia palmas para tudo, porque era contra o Jair Bolsonaro e a favor do Lula. Mas ontem, a Globo, que ajudou a criar esse monstro chamado insegurança jurídica ou judiciário brasileiro, sentiu na pele o peso da censura. E há quem diga que a censura hoje no Brasil está pior do que na época do regime militar. Porque no regime militar eles avisavam antes, agora não, pega todo mundo de surpresa. E hoje o Brasil está sem presidente há muito tempo. O Brasil hoje é comandado pelo judiciário. Nós não temos um presidente, nós temos um fantoche. Um fantoche que se esconde, que é medroso, que é covarde, que é corrupto, que é ex-presidiário. Todo mundo sabe disso. E que se vale das suas fontes, das suas indicações, para tentar levar vantagem. Está claro, depois de ontem, que existe uma torcida do judiciário para que Lula permaneça, para que eles possam continuar mandando. A eleição de domingo, é por isso que eu venho dizendo a semana inteira, a eleição de domingo é sobre sim e não. A eleição de domingo não é sobre Flávio, Lula, Zema, Caiado, Renan, os Cambau A4, Cury, não. É sobre sim e não. Se você votar sim, você vai votar para que o presidente continue fazendo o que fez ontem. Indicou uma ministra para o STE, a qual lhe favoreceu, proibindo que o púlpito fosse colocado no debate da Globo, que ele não fosse questionado, ou seja, a ministra que ele indicou o blindou. Gente, isso aí tá escancarado. Então, quando você votar sim, você vai estar votando sim para que essa bagunça continue no Brasil. E é isso que você quer? Porque não é isso que eu quero. Não é isso que eu quero para o futuro do meu filho e para as próximas gerações. Um país viciado, um país esculhambado, um país que é corrupção pura, um país que quem governa é um judiciário, não é um presidente. Veio outra decisão mandando que um outro candidato participasse e a Globo sentiu. É pouco para a Globo. Tudo que acontecer para ela é pouco, porque ela é culpada de tudo isso que está acontecendo no Brasil também. Também. Por isso que domingo o sim e o não vão ser cruciais. O que o Brasil viu ontem foi um fantoche que se diz presidente, fujão com medo de perguntas, correr para um podcast e ficar lá respondendo apenas o que ele queria. É isso que você quer para o futuro do Brasil, senhoras e senhores? Você que está indeciso ainda, tem alguma dúvida em quem você pretende votar? É sim ou não? Não estou falando nome de candidato. Não estou pedindo voto. Eu quero dizer do sim e do não. Sim, para que ele continue, filho ganhando dinheiro nas custas de você, aposentado, roubalheiras, falcatruas, corrupção, um esquema hoje que envolve até o próprio judiciário. Você quer o Brasil do Alexandre de Moraes? Você quer o Brasil do Flávio Dino? Você quer o Brasil do Lula? Você quer o Brasil do Zanin? Você quer o Brasil do Gilmar Mendes? É esse Brasil que você quer? Se você quiser, tudo certo. O voto é seu, irmão. Irmã. Mas são dois candidatos, sim ou não? Você quer a promiscuidade para seus filhos? Você quer a liberação de drogas? Você quer a roubalheira no Brasil escancalhada? Você quer um presidente dizendo que pode roubar um celular que é para tomar uma cervejinha? Você quer um presidente que não combate a corrupção, que não combate a criminalidade, que não combate o crime organizado? Pronto, se você quiser isso, se você quiser um futuro péssimo, medíocre para os seus filhos, vote, não tem problema. Sim e não. Domingo é isso, é sim ou não. Quando você for para a urna domingo, lembre do que eu estou te falando. Se você votar no seu candidato, seja ele qual for, qual for, qual for, é sim ou não para a situação que o Brasil se encontra. O que a gente viu ontem foi uma esculhambação. O Brasil já não exige mais democracia. A festa da democracia não existe. O Brasil está de luto depois da censura descarada imposta pelo judiciário. Porque o sistema está nervoso, o sistema está prestes a ruir e a perder o poder. E quando o sistema sente que Lula vai ou que pode sair, não é certeza, o sistema está. Qual é mais fácil o sistema? Qual dos candidatos é mais fácil o sistema manipular? Tô botando você para pensar. Não tô citando nomes. Qual dos candidatos presidenciáveis são mais fáceis do sistema controlar? É por isso que domingo é sobre sim ou não. Você está indeciso ainda? Eu vou falar para você, não vou falar para aquele que já tem o voto, não vou falar para aquele que já tem o sim ou não definido. Respeito, tudo certo, tudo ok, você vota em quem você quiser. Mas você que está em dúvida, veja a situação que o Brasil está. É isso que você quer para mais 4 anos ou não? É sim ou não, ponto. O voto é seu, você vota em quem quiser. Mas está em dúvida ainda? Pensa um pouquinho. É depois de amanhã. E isso pode ser para 40 ou 45 anos de frente. Não são 4 anos, não. Porque quando você elege um presidente, você elege junto os ministros do STF que ele vai indicar para as quatro cadeiras subsequentes do STF. Então você não vai votar somente em um presidenciável, você vai votar em nos ministros do STF também. Eles não têm voto direto, mas o presidente é quem indica os ministros do STF. São quatro que serão indicados. Então, se você escolha o seu candidato, muito bem escolhido. Porque os ministros só saem com 75 anos de idade. Tem uns aí que vão durar 40, 45 anos no cargo. É esse tipo de STF que você quer, como fez ontem, censurando a imprensa, mandando prender jornalistas, determinando o que a imprensa deve ou não falar ou dizer? É isso que você quer? Porque não é isso que eu quero na condição de jornalista. Não quero. Mas pense bem, porque domingo é sim ou não, não é sobre nome, é sobre sim ou não. Ou muda o Brasil, ou a gente vai para o poço sem fundo. Que já estamos na beira do precipício. Democracia já não existe. Estamos em um sistema ditatorial imposto por um judiciário que governa o Brasil, que está sem presidente. Fato. São 8 horas e 14 minutos no programa Rota 89. Eu quero a sua opinião também. O que você achou ontem dessa bagunça? Mande sua mensagem no 739-8846-1549. Por outro lado, o que a gente viu ontem na Avenida Rio Branco, sim, pode ser considerada a festa da democracia. Ontem o que a gente viu na Avenida Rio Branco foi uma demonstração de força do povo. E este povo que invade as ruas, vestindo camisas, fazendo do seu corpo o seu próprio outdoor, porque o corpo é seu, você veste e usa o que você quiser, é este povo que vai decidir o futuro do Brasil domingo e o futuro da Bahia também no domingo. O sim ou não, não é só para a questão presidencial, é também para uma Bahia, onde a gente tem um governador que não vai em debates, igual o que ele apoia para presidente. Por quê? Medo de quê? Por que não pode responder as perguntas? Porque não tem respostas. Já pensou o Lula ontem sendo perguntado sobre o Lulinha, sobre o irmão dele, sobre o roubo dos aposentados, sobre as falcatruas, maracutaias? Ele não iria ter respostas. Bem como o pupilo dele aqui na Bahia também. Por isso são fujões. E o Brasil merece isso, senhoras e senhores. É sim ou não, não é sobrenome. É sim ou não, não é candidato. É sim ou não, escolha. Para quem é doente, para quem já está com a cabeça formada, isso aí a gente deixa de lado. Mas para quem está em dúvida, a gente coloca você para pensar. Quem já tem seu voto definido, tudo certo, tudo ok, viva a democracia, entre aspas, e seja feita a vontade do povo. Mas ontem, o que a gente viu foi uma Avenida Rio Branco que parecia mais os tempos áureos de carnavais, de micaretas, que a nossa geração aqui, a minha de Nância, alcançou, mas que a geração 2000 não sabe nem o que é, nem o que foi. Mais de 50 mil pessoas ontem lotando a Avenida Rio Branco de ponta a ponta. Pessoas que têm um propósito, pessoas que têm uma esperança, pessoas que depositam esperanças no sim ou no não. Não é sobre candidato. Não vou aqui pedir voto. Não é o meu papel, e até mesmo que é proibido e não pode, segundo a lei eleitoral. Mas o que a gente viu ontem foram mais de 50 mil pessoas que querem algo de diferente para a nação. 50 mil pessoas aqui em Jequié ontem na Avenida Rio Branco que querem algo diferente para o estado da Bahia. Está nas nossas mãos. Sim ou não? Esses são os candidatos de domingo. Candidato sim e candidato não. Mas ontem a festa foi muito bonita. Ontem foi de arrepiar. Algo jamais visto aqui na cidade de Jequié. E a caminhada de ontem foi bem maior do que a caminhada na semana passada promovida. A caminhada ontem foi com o candidato ao governo da Bahia, o ACM Neto, e o vice Zé Cocá. E a de ontem foi infinitamente maior pelos números, pelas imagens, as tomadas aéreas, do que a caminhada realizada pelo Jerônimo na semana passada ou retrasada aqui em Jequié. Isso é fato. São 8:18. Vamos a um breve intervalo comercial. Eu volto já.
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0: Jequié FM 8:19.
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13: Estamos de volta com o Guia Astral.
0: Câncer, Leão, Virgem.
13: Câncer, decisões financeiras e novos ganhos pedem análise madura. Reconheça e desenvolva sua vocação para o crescimento. Cor bege. Número 60.
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13: Leão. A autocrítica atrapalha. Entenda o que é melhor. A busca por felicidade afetiva te deixa vulnerável, mas os caminhos estão abertos para o reencontro consigo. Cor rosa. Número 1.
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13: Virgem. O medo de ser feliz e se abrir ao novo pode travar escolhas. Busque autoconhecimento. Reconheça que merece o melhor. A baixa autoestima é uma barreira. Cor preto. Número 59. Daqui a pouco volto com Libra, Escorpião e Sagitário.
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2: Deixa comigo minha potência psicológica. Agora são 8:29, 8:29. 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Agora são 8:29. Vamos dar passadinha aqui no nosso zap. Vamos lá. Daqui a pouco os nossos repórteres trazem informações sobre as eleições de GQ no próximo domingo. É, o ouvinte aqui, Fernando Alves dos Santos, diz o seguinte: Júnior, deixa de esquerda e direita. Se a população votasse em outros como Caiado ou Cury, seria melhor. É a minha opinião, Fernando. Certo, Fernando, respeito a sua opinião, mas a minha opinião com relação à sua é a seguinte: Caiado é centro-direita e Cury é de esquerda. E aí? Que Cury votou em Lula. Cury, aqui na Bahia, ele apoia Jerônimo. E aí? Então você tem que conhecer mais os candidatos um pouquinho, tá bom, Fernando? Fala, potência.
3: Acorda, povo.
2: Foi o quê, amigo? Acordar o quê?
3: Bom dia, Mascote. Bom dia. Que a democracia mostraram ontem. A da semana retrasada foi fuleiragem. Foi bomba a tarde toda e cachaçada de graça pra comprar esses tremendo vacilões. Acorda, povo.
4: Ô, Júnior, a verdade é que na caminhada do PT não tinha quase ninguém de que é, né? Só tinha alguns funcionários do Hospital Prado Valadares e alguns também da Santa Casa. E de que é, só tinha esse povo, sindicalista também, né? Os pessoal dos envolvidos nos partidos de aliado e acabou. Porque da população não tinha ninguém. Já ontem, em Zé Cocal, você vê a população, gente indo de graça. Eu mesmo fiz questão de comer a moto de graça. Não peguei gasolina e nem fui atrás de combustível. Porque eu quero mudança. Está na hora de mudar. Temos que mudar.
5: Bom dia, Júnior Mascote. Esse pessoal que estiver pensando em voltar em Lula de novo é porque gosta de sofrer.
6: Oh, meu amigo Mascote, eu estava aí em Jequié ontem, foi lindo demais. Tirei uma fotinho aí com o governador aí, né? Que eu já considero como governador. Né? O Neto, me tratou tão bem o netinho. Eu fiquei em cima do palco com ele, viu? E Zé Cocá. Um abraço, amigo.
2: Valeu, linda. Um abraço pra você também, Lindara. Obrigado pela participação aqui no programa Rota 89. O ouvinte aqui do DDD 21 diz aqui: bom dia, Júlio Mascote, parabéns pelos seus comentários. Você está certíssimo. Pouquíssimos têm a coragem que você tem, mas não é coragem. A questão é expor o que ninguém tem coragem de expor. A verdade. Não adianta ficar aqui maquiando, querendo passar pano. Ah, que fulano não tem chance, que ciclano não tem chance. Não, coisa nenhuma. Tá posto, meu amigo, o que é bom e o que não é bom pro Brasil. É por isso que domingo é sim ou não. Dois candidatos. É sim, e candidato não. Se você votar sim, você vai votar sim para que a roubalheira, para que a esculhambação, para que o filho do presidente continue sendo bancado por nosso dinheiro lá na Espanha, morando em condomínio de luxo, fazendo viagem de R$1 bilhão, gastando dinheiro em viagens na Suíça, nos Países Baixos, Vorcaro, Alexandre de Moraes, Gilmar Mendes. E não é não a tudo isso aí. Então são dois candidatos. Você escolhe ou sim ou não, amigo. Tá na sua mão.

0: o futuro do Brasil no próximo domingo, tá certo? 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
1: Ô Júnior, esses comentários das pessoas que falam que nem direita nem esquerda, essas pessoas precisam se informar mais, pesquisar mais, estudar mais um pouco a geopolítica, porque eles não sabem o que tá por trás desses caras da terceira via.
0: Isso.
1: E ninguém dá nada de graça, não.
0: Não.
1: Você vê o próprio Caiado, que particularmente poderia ser um bom nome, como se fala, mas é amigo íntimo de Gilmar Mendes.
0: É, o Caiado mesmo deu prêmio pra Gilmar Mendes. O Caiado é amicíssimo do Gilmar Mendes.
1: Festa íntima, aniversário de esposa, título de cidadão. Então você vê, né, o nível da terceira via, né? E a gente sabe que Gilmar Mendes, junto com alguns aí do STF, é quem tem bagunçado tudo.
0: Justamente, por isso hoje o Brasil não adianta querer ficar, não, tem que ser, se votar sem outro, falou assim, a gente não tem terceira via. Ou é direita ou é esquerda. Ou é quente ou é frio, morno, não tem candidato morno em cima do muro. O morno, como diz a Bíblia, Deus vomita. Isso é bíblico. Agora no programa Rota 89 são 8 horas e 35 minutos, 8h35. Olha a informação que nós temos aqui, que um casal foi preso suspeito de pressionar jurados para evitar condenação do filho em Irecê. Vamos ao radar policial. Eita, suas férias é domingo ainda. Hoje é sexta ainda, Nancy. Vamos ao radar policial, minha potência. Ela já tá planejando aqui as férias dela que começa domingo. Já tá programando, Nancy Dias tá programando as férias dela, começa domingo, mas já tá aqui se programando. Ai, ai, tá pensando o quê?
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0: 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Olha o que aconteceu aqui na Bahia: um homem de 49 anos e uma mulher de 46 foram presos em flagrante ontem.
3: Que negócio é esse?
0: Eu vou explicar agora, Zé Rocco. Na cidade de Irecê, suspeitos de pressionar pessoas que participariam do júri popular do filho. Imagine, 7 pessoas convocadas para compor o tribunal, para compor o tribunal do júri, para serem os jurados. Um crime que foi a júri popular. Descobriram quem eram os jurados e foram na casa dos jurados pressionar para dar o voto favorável ao bandido. Segundo a Polícia Civil, o casal teria ido até a casa de pessoas escolhidas para serem juradas e pedido de que elas votassem pela absolvição do filho. Olha, você vai ser jurado, mas você vai votar pela absolvição do meu filho. As abordagens teriam deixado os jurados com medo. Com medo? Claro, com medo, já que os suspeitos eram desconhecidos. poderia lá fazer alguma maldade, praticar algum crime contra algum jurado em alguma retaliação. O filho do casal é réu em um processo que envolve um homicídio e uma tentativa de feminicídio. Os crimes aconteceram em setembro de 2024, na Praça Pública de Irecê. Na ocasião, Joélio Martins de Souza foi assassinado. A prisão aconteceu no fórum Dantas Júnior Aires, onde o julgamento seria realizado. Aí agora o que é que a justiça, o que é que o Tribunal de Justiça da Bahia vai fazer? Escolher novos jurados, porque os jurados que foram escolhidos já sofreram ameaças. Aí o Tribunal do Júri perde a credibilidade totalmente, a validade totalmente. O casal que ameaçou os jurados a votar a favor do filho bandido foi levado para a unidade policial e permanece à disposição da justiça. A ação foi realizada na delegacia territorial de Irecê. Que absurdo isso, hein? Pessoas que foram convocadas para serem jurados foram intimidados por um casal, os pais do assassino. Isso é a total degradação e a desmoralização do judiciário brasileiro. Agora, 8:39.
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0: Chama, cuida, prepara e vem.
4: Engraçado, né? Que em 2022 o TSE proibia tudo. De Bolsonaro, até o Alvorada pausar nas lives proibiu, e Lula hoje faz o que quer.
0: É mesmo.
4: No Alvorada, recebe qualquer imprensa lá. Ele não tem coragem de ir pra lugar nenhum, ele recebe só no Alvorada mesmo. As perguntas faz a que quer, ele responde o que quer, né? E aí fica dizendo que tá existindo interferência externa para eleger o candidato da oposição. Mas todo mundo esquece o que o Supremo tá fazendo aí. O Supremo não dá 48 horas para o presidente atual responder nada das cagadas que ele tem feito e falado de tudo, né? Você não vê nada dos roubos, não tem tempo para nada, não dá 48 horas para nada. Aí tá todo mundo ceguinho, o povo tudo quieto. Em 2022 era loucura. Bolsonaro bufasse proibiu.
0: É só você fazer um diagnóstico. Sem paixão política, observe. Quem é da esquerda que está preso hoje por corrupção, que está atrás das grades por cometer crime? Me aponte uma pessoa da esquerda ligada a Lula que esteja preso por crime. Não tem. Já o pessoal da direita, muita gente presa. Tá claro, tá posto na mesa. Isso aí tá escancarado, que o Brasil não é mais uma democracia, mas é uma república que persegue presos e que tem presos políticos. Isso é fato. Agora são 8:41 no programa Rota 89. Tem mais mensagem chegando por aqui no nosso Zap Zap. Fala, Potência.
5: Bom dia, Júnior. Bom dia, Nan. Seu Júnior.
0: Oi.
5: Foi muito bonito. Gostei de ver. Zé Cocá ontem. Parabenizo todos pela organização. Tudo bem feito, sem irregularidades. Enquanto do outro lado, Júnior, ônibus escolar para trazer o povo de fora. Tinha gente de Chiquinha, não, Júnior. Veio tudo de fora. Custeado aí pelo PT, até as vans escolares, os ônibus escolares, tudo, Júnior, parando tudo ali perto do IEF ali, ó, na cara de todo mundo. Uma vergonha mesmo.
6: Júnior, grande Júnior, você está de parabéns, meu amigo, com suas palavras, com seus pensamentos. Eu acho que nós temos que ser coerente, gente. Nós temos que aprender a estudar, a conhecer, para poder não fazer burrice. Está bem escancarada a situação que vive hoje o nosso país, a mazela que está o nosso país. Então o momento agora é esse de mudar. E parabéns, Júnior, por suas palavras, pelos seus esclarecimentos a essa população que infelizmente ainda está cega. Entendeu? A palavra de Deus diz que o homem, ele sofre por não conhecer a palavra, e é verdade. E hoje o homem talvez sofre por não conhecer, saber separar o joio do trigo, o político e aquele verdadeiro político, entendeu? Que está aí para realmente defender o povo, que tem boas propostas, né? Que Deus venha ter misericórdia de nós, do nosso país, né? Que domingo teremos a vitória, em nome de Jesus, porque é questão de sobrevivência.
0: Valeu, meu amigo, obrigado pela sua participação aqui no programa Rota 89. 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Bem, vamos lá conhecer um pouquinho da juíza que trabalha ou que quer que o Lula permaneça como presidente da República. Vamos conhecer um pouquinho da juíza que Estela Aranha, a ministra do Tribunal Superior Eleitoral, que censurou a Globo. Para a Globo é pouco, né? Porque ela é responsável pela bagunça que o Brasil se encontra hoje. Ela é a grande, é uma das grandes responsáveis por isso que está aí. Porque quando era do outro lado, ela apoiava. Mas a água chegou agora e bateu na bunda da Globo. A água quente. Aí a Globo agora está sentindo a temperatura da água quente batendo no bumbum dela. É pouco. Mas vamos lá. A Estela Aranha, essa juíza que ontem deu um parecer favorável a Lula, ela é lulista. Ela doou para a campanha, inclusive, de Érica Hilton. É, deputada Érica Hilton e João Willis. Imagine, do PSOL. Então vamos lá. Responsável pela decisão de ontem, que impôs censura à Globo e resultou no cancelamento de debates presenciais organizados pela emissora, a ministra Estela Aranha. Grave o nome dela, do Tribunal Superior Eleitoral, tem histórico de contribuir financeiramente a favor de candidatos da esquerda. Só por isso ela já perde a legitimidade. Qualquer decisão dela tem que ser anulada, porque ela tem lado. Juiz não pode ter lado. Juiz não pode ter torcida. Juiz não pode torcer para A ou B. Não pode. Mas ela, o histórico dela é de contribuição financeira a favor de candidatos da esquerda. Ela ajudou, ela doou o dinheiro a campanhas de Érica Hilton e João Willis, ambos do PSOL, extrema esquerda. Só por isso qualquer decisão dela deveria ser nula. Mas no Brasil da ditadura, pode. A doação dessa ministra que favoreceu Lula ontem, a ministra lulista, a adoção mais recente feita pela magistrada, se deu na disputa eleitoral de 4 anos atrás, recente ali. Na ocasião, a juíza Estela destinou R$750 para apoiar quem? Érica Hilton, que nasceu como Felipe. O nome de Érica Hilton nasceu como Felipe, mas hoje se chama-se Érica Hilton. Naquele ano, a candidata apoiada pela ministra do TSE foi eleita deputada federal pelo PSOL de São Paulo, partido e estado pelos quais ela tenta reeleger este ano. Érica Hilton, que se diz representante das mulheres, entre aspas. Em 2018, a mesma a juíza que deu um parecer favorável a Lula ontem, a Estela, ela doou outro político, então filiado ao PSOL. Ela tem uma linha de extrema esquerda, porque ela só doa pro PSOL. Ela transferiu R$1.000 para a campanha de João Willis, baiano, participou do Big Brother, que ficou famoso, que foi morar na Europa, depois voltou novamente, faz parte do governo Lula, pois é, que viria conquistar o direito de exercer um terceiro mandato consecutivo como representante do povo do Rio de Janeiro. Ele é da Bahia, o João Willis é ali de Alagoinhas, mas concorreu pelo Rio de Janeiro e lá o povo do Rio de Janeiro votou nele. Com a eleição de Jair Bolsonaro para a presidência da República, ele se disse ameaçado. João Willis desistiu de atividade parlamentar e se mudou para a Europa, onde morou em Berlim e Barcelona. Para este ano, o João Willis tenta voltar ao cargo de deputado federal, mas agora em militância, ele agora está no PT. A juíza que deu ontem o parecer para Lula não comparecer no debate da Globo e retirar o púlpito dele, ela doou para a extrema esquerda, doou para o PSOL e doou para o petista. Então, por si só, essa juíza, nenhuma decisão dela deveria ser válida. Deveriam ser todas anuladas, porque não sou eu que estou dizendo, é a Constituição brasileira que diz que o juiz não pode ter lado, não pode ter torcida, tem que ser imparcial, coisa que o judiciário brasileiro hoje não é. Agora no programa Rota 89, são 8 horas e 48 minutos. Então, vocês estão vendo aí o que o sistema está fazendo para que, para deixar o atual governo, para deixar o Brasil esculhambado do jeito que está. 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Domingo são dois candidatos, sim ou não? Sim, se você votar, você vai estar apoiando aí a juíza, por exemplo, que fez o que fez ontem. Se você votar não, é outra realidade. São dois candidatos, sim ou não? Escolha o seu. Fala, Potência.
7: Bom dia, Júnior. É, você tem coragem de falar o que as outras rádios não falam. Fala. Eu me admiro isso em você. Você fala o que as outras... Ninguém vê as outras rádios falar sobre debate, sobre a fuga de Lula, sobre o debate. As outras rádios não comentam, mas você é retado, você fala mesmo. Uhum. Parabéns. Que Deus tenha misericórdia de nós. Viu? E Deus vem abrir a mente desse povo eleitor brasileiro. E o que eu muito me admiro, Júnior, é que pastores que vão para o púlpito pregar contra o pecado, contra a morte, contra tudo, e volta para o PT. Eu muito me admiro pastores, que é conhecedor da palavra há muito tempo.
0: Não é só pastores não, padres também, minha filha. Não é só pastor não, padres também. Tem que botar todo mundo bololô aí.
8: Bom dia, Júnior. Não são, Júnior, dois candidatos. São 12 candidatos à presidência. Viu?
0: 12? Ela não entendeu o que eu falei. São dois, minha amiga, são dois, não são 12. Os candidatos que eu estou falando são o candidato sim e o candidato não. São dois. Você vai escolher um. A eleição no Brasil é sobre isso. Não é sobre nomes, dona Vera Lima, do 6595. Pode ter 50 candidatos à presidência do Brasil. Pode ter. Mas domingo a eleição, que é uma eleição que vai decidir o futuro da nossa nação, e é a eleição mais importante da história, da vida dessa república, é domingo. São dois candidatos, sim ou não? Sim, para continuar a derrocada que o Brasil continua, ou não para mudar? Eu não estou falando de nomes, eu estou falando de sim ou não. Sim para a atual situação ou não para mudar. Não para o que está acontecendo hoje no Brasil. Ou sim para deixar continuar o que está acontecendo hoje no Brasil. É isso que eu estou falando, minha amiga. Não sou de nomes. Não me interessa nomes. Ai. Agora são 8 horas e 52 minutos. Você quer mandar sua mensagem? Quer expressar sua opinião? 739-8846-1549. Daqui a pouco, depois do intervalo comercial, Nel Santos, direto da Justiça Eleitoral. Eu volto já.
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0: GQFM 852.
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10: GQFM agora 8h53. 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
15: Vamos conferir agora as previsões para mais 3 signos.
14: Libra, Escorpião, Sagitário.
15: Agora é a vez de Libra. Atenção aos desafetos que barram seus projetos. Analise suas relações com amigos. Busque interações saudáveis. Sua cor é azul. Sorte no 42.
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15: Agora, Escorpião. Dúvidas bloqueiam seu potencial. Evite conflitos por reconhecimento. Liberte-se de padrões limitantes. Amarelo é sua cor, 9, o número da sorte.
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15: E para Sagitário. Seu conhecimento te destaca. Está no caminho certo, mas desafetos podem surgir. Analise como interagir. Laranja é sua cor, 14, o número da sorte. Daqui a pouco estaremos de volta com as previsões finais do Guia Astral. Não saia daí.
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5: Arrepia, Mascote!
6: Valeu, Caio, obrigado. Manda um abraço aí pro meu amigo Ney Farinha. Ô Ney, que espetáculo ontem, viu, Ney? Você é o melhor animador, Ney Farinha é o melhor animador, o melhor puxador, o melhor de tudo é Ney Farinha, cara. Ney Farinha é o cara sensacional, comandou uma massa de 50 mil pessoas ontem. Só eu e ele sabe o que é a micareta do carnaval de que é. Essa geração dormiu aí, não sabe não. Agora são 9 horas em Jequié, Bahia, Brasil. Ô Ney, só a gente sabe o que é a micareta do carnaval de Jequié, puxar uma massa de 50 mil pessoas, não é pra todo mundo, não, é só pra Ney Farinha, meu amigo, e Ney Farinha é nosso. É nosso. Vambora, vamos dar passadinha no zap aqui, o povo quer falar, só se for agora. Vamos lá.
7: Bom dia, Júnior. Não são, Júnior.
6: Ah, não, isso aqui já ouvi. Vamos lá. É Geo Tatu, diga Tatu. Mas não é Tatu repórter, não, ele é tatuador.
8: Rapaz, absurdo como é que nós vivemos no Brasil, né? Onde a gente tem que escolher entre dois menos piores para ser presidente da nossa república. Lula ladrão, condenado, pior do que o outro que tá pleiteando aí, que é o filho do Jair Bolsonaro também, que não é flor de cheiro. Mas para derrubar Lula, se tem que botar aquele elemento ali que seja, mas Lula mais não. Lula não mais, não mais, não mais, não dá não. Não dá com Lula mais não. Se for pra ter que botar o filho de Bolsonaro, que eu preferia ter que fosse Michele do que ele, entendeu? Mas se for pra votar nele, pra tirar esse poder corrupto que tem aí, que seja.
9: Bom dia, Júnior. Domingo é o dia da gente, a nação, salvar o nosso país. Salvar o nosso país da corrupção, da ditadura. Valeu.
10: Júnior, bom dia. Com certeza é o sim, mas antes de comer a bolsa, vocês vão falar em abóbora, mas antes a abóbora de quem é osso, viu? Eu devo 4 anos passados aí, foi o osso, viu, velho? Rolou osso.
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11: Bom dia, Júnior Mascote.
6: Bom dia.
11: Gostaria de parabenizar pela sua coragem. Mas não é coragem, é caráter. Que você tem em falar a verdade. A palavra de Deus fala que nada podemos contra a verdade, a não ser pela verdade. Imprensa nenhuma de Jequié, nenhuma. Nenhuma. Eu não sei porquê, não sei se recebe dinheiro da SECOM, mas você é o único que fala a verdade. Você deixa os princípios que seu pai e sua mãe lhe ensinou na infância atuar hoje na sua vida. Parabéns aí pela sua dignidade em falar tudo que está acontecendo e não passar pano. Como vejo muitos jornalistas aqui na rádio de Jequié e todas as emissoras de Jequié passando pano. Parabéns, Júnior, parabéns. E que Deus continue te capacitando e te enchendo da graça dele para você continuar, meu irmão, alertando aquele povo que tem medo de procurar com smartphone na mão hoje, na era digital e não pesquisa.
12: Bom dia, Júnior, tudo bem, meu querido? Parabéns pelas suas colocações. Deixa eu falar uma coisa aqui. Eu acredito que a posição dessa ouvinte colocou aí com respeito aos 12 presidentes é a continuidade de Lula constituir mais 11 ministros de esquerdistas, que aí formará Lula mais 11, que é 12. Esquerdista, aí está realmente perdido nosso.
0: Bom dia, Júnior Mascote. Em primeiro lugar, parabéns pelas suas palavras, viu? Você é um grande patriota. E eu sou também, graças a Deus. Agora eu quero deixar uma pergunta aqui no ar para os eleitores indecisos. Porque quem é de esquerda não tem jeito. Só tem a mente bloqueada, são alienados. Então esses aí a gente tem que deixar de lado. Agora uma pergunta para você, eleitor indeciso. É esse tipo de presidente que vocês querem que continue governando o nosso Brasil? Um presidente que só fala asneiras? A última falácia dele agora recente foi que meninas pequenas são tocadas. Como é que o cara fala uma asneira dessa? Tanto caso de estrupa acontecendo no nosso país e o cara fala uma asneira dessa. É isso, pais, que vocês querem para suas filhinhas, suas futuras netinhas? É esse presidente que vocês querem? Que fazendo apologia ao estrupo e à pedofilia. Fica aí minha pergunta para vocês indecisos. Obrigado, Júnior Mascote. Um abraço.
6: Valeu, meu amigo. Obrigado você também. 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
13: É verdade, meu Júnior. Ney Farinha faz diferença, viu? Ney Farinha é o único. Parabéns, Ney Farinha. Você arrasou ontem, viu? Jogou duro.
14: Bom dia, Júnior Mascote, bom dia a todos, ligado na GQFM. É, Júnior, ontem. Se isso aí, com esse governo que tá aí, aquilo ali que aconteceu ontem, é democracia, imagina quando for a ditadura, viu? Assunto. Uma canetada, proibir de mostrar um púlpito vazio, proibir de fazer pergunta pra quem não foi. Vou te contar, viu? O povo não quer abrir o olho, fazer o quê? Depois não reclama, tá tudo caro, que nem o povo tá reclamando aí.
6: Pois é, domingo são dois candidatos. Sim, para continuar como o Brasil está, como a Bahia está, e não é para mudar o Brasil e a Bahia. São dois candidatos, sim ou não, escolha o seu. Aqui não é sobre nomes, é sobre futuro. 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Mensagem chegando aqui, vamos lá. Fala, Jair Garir.
15: Bom dia, meu querido Júnior Mascote. Bom dia, meu irmão. Bom dia com Jesus. Bom dia pra você também, Nancy. Bom dia, minha querida. Bom dia, bom dia, bom dia, bom dia, bom dia. Val Cerqueira tá descendo aí, viu? Val Peru tá descendo a ladeira pra voltar aqui. Valeu, querido. Valeu, meu irmão. Bom dia pra vocês, Júnior Mascote. Estourado.
6: Valeu, um forte abraço pra você também, grande Jair Garim, trabalhando e acompanhando o programa Rota 89, Del Santos, direto da Justiça Eleitoral. Del Santos está na sala onde ficam as urnas, é isso, Del? Um monte de caixas é esse aí onde você tá agora, Del Santos. Convido a você a assistir o programa, ligue aí a sua TV, seu celular, vá no YouTube, canal GQFM, se inscreva no canal se você ainda não está inscrito. São mais de 100 telas ligadas, conectadas com a gente. São dois canais agora. É o canal da GQFM transmitindo e o canal Júnior Mascote Oficial. 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Ô Del Santos, como é que está o clima aí para as eleições de domingo, Potência?
16: Bom dia, Júnior Mascote, bom dia aos ouvintes do Rota 89. As imagens que você vê é da área interna aqui do polo da Justiça Eleitoral. Vamos trazer as informações agora do que está acontecendo, o que vai acontecer aqui nas eleições, preparativo para as eleições 2026. Júnior, essas são as urnas que já estão prontas já para serem utilizadas no domingo. Uma informação que nós obtivemos hoje e agora aqui no Fórum Eleitoral é de que as urnas para as cidades de Lafayette Coutinho, Manuel Vitorino e Apuarema sairão amanhã, tá? Sairão amanhã para os locais já de votação. Ficaram nos municípios, depois serão direcionadas para os locais específicos, tá? E as de GQS só sairão daqui num domingo mesmo, pela manhã, como sempre acontece, nas primeiras horas da manhã do domingo. Tá vendo aí? Tudo preparado já, já com a gabinha, com a cabinezinha aqui já pronta, tudo certo, já também as baterias já foram recarregadas, já foi feito também a aferição das erésimas, foi tirado tudo direitinho, já consta também junto aqui nesse pacote, constando que não tem nenhum voto nessa urna, para poder então na hora da votação lá, tudo isso é conferido, e as pessoas já vão olhar lá, os fiscais e tudo mais. Júnior, me perguntaram, e vou trazer as informações agora, sobre a lei seca para 2026. A Justiça Eleitoral, tanto a 22ª, a 23ª, a juíza ainda não definiu se vai ter a lei seca ou não, tá? Ainda não definiram, ainda vai ter uma reunião para definir isso. Eu creio que hoje à tarde vai ser definido essa parte. Até então, não foi baixado nenhuma portaria para esse objetivo. Então ainda não sabe ainda se vai ter a lei seca aqui nas eleições 2026. Mas as informações ainda são muito novas, são tudo muito recente. Pode ter sim essa alteração, tá? Pode ter alteração e a qualquer momento nós traremos essa informação. A informação que nós chegamos até nós é de que vai ter essa reunião para definir se vai ter ou não essa questão aí da lei seca, ok? Como deve votar? E o que levar na hora da votação, Júnior? É uma pergunta também muito recorrente, não é isso? Então as pessoas que vão votar, elas podem votar com qualquer documento de identificação, tá? Qualquer documento de identificação você pode votar. Sabendo onde você vota direitinho, é só levar o documento com identificação e lá você já pode votar sem problema nenhum, ok? Mas uma orientação também é de que você pode baixar o aplicativo e-título, tá? Baixa o aplicativo e-título e você vai conseguir então fazer a sua votação. Ah, eu tô sem internet. Tem uma determinação da justiça de que o e-título vai funcionar também offline, ou a carteira digital, tá? Então vai funcionar sem os dados móveis, ok? E um alerta que a Justiça Eleitoral faz, Júnior, a 22ª e a 23ª também, é de que essa é uma votação que demora mais um pouco. São 6 candidatos, tá? Ao todo, 2 senadores, presta atenção, são 2 senadores, são 6 ao todo, então demora mais um pouco. Você pode e deve sim levar então a sua pesca, faz a pesca direitinho, segue aquela sequência, deputado estadual, deputado federal, depois vem o senador, governador e presidente, tá? Faz essa pesca direitinho para não ter erro na hora. Júnior, depois, quando as urnas chegam aqui, após finalizar às 17h, a votação, elas passam por aquele portão, mostrar aqui, passa por aquele portão, é conferida numa mesa tipo essa que fica aqui também atravessada, depois que ficar, ela vem para aqui, para a parte de tirar então todos os comprovantes. Observe que a galera já tá aqui, ó, o pessoal que já foram convocados para trabalhar, já estão por aqui porque o trabalho já começou durante a semana toda. Então já estão por aqui. Ok, Júnior? Eleições 2026. Você acompanha tudo aqui com a equipe de jornalismo da GQFM. Voltamos com você, Júnior Mascote, e o Rota 89.
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6: Obrigado, Del. Parabéns pela reportagem brilhante, Del. Muito esclarecedora. 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Vamos dar uma passadinha aqui no nosso as pessoas estão comentando no nosso canal no, cara, 91 telas ligadas agora no programa Rota 89. Bora ver como é que tá o Oswaldo Batista? Bora ver, Nancy, como é que tá a audiência lá de Dival? Bora ver aqui, deixa eu ver se aparece aqui, vamos lá. Vamos lá, vamos lá. 35 pessoas e nós estamos com 100 telas ligadas agora. Ou seja, a audiência realmente é massacrante, avassaladora. Vamos lá. O Euclides Nascimento, conhecido como Euclides Paulista. Ele é pedreiro, encanador, pintor, é tudo. Ele diz aqui, Júnior, ele escreveu meu nome errado ainda, viu? Ô Paulista, pelo amor de Deus, Paulista. Paulista, ele Euclides Paulista, escreveu meu nome errado ainda, pô. Pô, não é Júlio de mês não, Paulista, Euclides. É Júnior com OR no final. Aí ele bota aqui, ô Júlio Mascote, só passa áudio que frita. Lula pra dizer que tá todo mundo a favor do Flávio. Acha que o ouvinte é burro? Não. Você se acha burro, Euclides? Porque eu não chamei ninguém de burro aqui. Você que tá dizendo. Chega de ser patético. Não, irmão, não é não. Aqui é porque as pessoas mandam áudio e aqui eu não censuro ninguém. Bota aí um petista falando agora. Isso, ô Clítis Paulista, aprende a escrever. Meu nome não é Júlio, é Júnior.
17: Bom dia, Nancy. Bom dia, Nancy Dias.
6: Ah, Nancy que mandou 5 horas da manhã. Foi Nancy?
18: Foi.
6: Foi, ele escreveu aqui no chat do nosso canal no YouTube. Acha que o ouvinte é burro? Não, você se acha burro, Euclides? Porque eu não te chamei de burro, irmão. Não te chamei de jeito nenhum. Agora aprende a escrever meu nome, Euclides Paulista, ou Nascimento, sei lá. É Júnior, não é Júlior Mascote, pelo amor de Deus. Me ajuda aí, ô produção. Muito bem, quem tá pedindo passagem agora, daqui a pouco é o Antônio Júnior, daqui a pouco ele já tá preparado aí. Enquanto isso, ele está chegando para trazer informações do esporte.
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19: Bom dia, Júnior Mascote. Bom dia para você que acompanha o Rota 89. Com o final da Superdata FIFA, o Brasileirão tá de volta, com partidas atrasadas da 21ª rodada. Hoje, clássico Sansão, mas no Morumbis, São Paulo e Santos se enfrentam às 20h. Amanhã, Atlético Mineiro e Bragantino duelam às 18h30.
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19: O Brasil se prepara para enfrentar a Índia. Pela primeira vez na história, as duas seleções irão se encontrar na categoria do futebol masculino. Sem Rafinha, é certeza que Ancelotti deve trazer mudanças para este último amistoso da Superdata FIFA. Brasil e Índia se enfrentam amanhã às 11h. Bom final de semana e vote consciente. Eu volto com você, Júnior Mascote.
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6: 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Bom, a gente está falando muito aqui na questão de, né, dos cargos majoritários, de presidente e governador. Mas mais importante ainda do que esses dois, esse ano, são as eleições para o Senado, porque é o Senado que caça ministros do STF. é o Senado que propõe impeachments do STF, mas um Senado que tem o Davi Alcolumbre, que declara voto a Lula e que está com o rabo pegando fogo porque está envolvido no esquema de corrupção do Banco Master, a gente não vai para lugar nenhum. Você vai votar para senador. Pergunte e veja o histórico do senador que você vai votar. O senador que você vai votar, ele tem coragem de votar o impeachment de um ministro do STF? Se ele disser não e você quiser votar, tudo bem. Se ele disser sim, já é um alento, porque a gente tem uma perspectiva de melhora lá na frente. Mais importante do que governador e presidente é a gente eleger um Senado de homens e mulheres corajosos, que tenham coragem de impeachmentar um ministro do STF para não acontecer o que está acontecendo no Brasil hoje, que está sob um regime ditatorial. Ontem foi a gota d'água, até a Globo descobriu ontem que nós estamos em uma ditadura. A Globo descobriu ontem, a gente já vem sabendo disso há muito tempo. Veja o histórico do senador que você vai votar. O senador que você vai votar, ele tem coragem, ele é a favor de votar impeachment do ministro do STF? Ou ele não tem coragem de votar? Ou ele tem coragem de votar? Porque a gente precisa de homens corajosos no Senado. A gente precisa de homens que digam, não, eu vou votar, eu tenho coragem de caçar o ministro do STF. A gente precisa de homens assim. Ou então o Brasil vai continuar a draga que está. Tão importante quanto presidente e governador é um Senado forte. Antônio Júnior está querendo falar.
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18: Zé, bom dia para você, Mascote, bom dia aos ouvintes do Rota 89. Mascote, nesse momento nós nos encontramos aqui na Praça da Criança, fica localizado aqui na Avenida Vavá Lomanto, aqui no bairro do Jiquezinho. Muitas crianças estão aqui, das unidades escolares, da rede municipal de ensino, né? Conta também com a presença do prefeito de Jiqué, Flavinho, secretários, vereadores e principalmente da comunidade de um modo geral. Hoje tem uma vasta ações de inaugurações, Mascote. Às 9 horas agora, né? Vai ser inaugurada a requalificação da Praça da Criança aqui na Vavá Lomanto. Às 16 horas acontece a requalificação da Praça Nossa Senhora Aparecida, que fica localizada ali na região da Cidade Nova. E às 19 horas a reinauguração da Praça, a reinauguração da Praça e requalificação da Praça Vida Nova Jiqué, no conjunto habitacional que fica ali localizado no bairro do Curral Novo, aqui no município de Jiqué. Então a gente está aqui nesse momento já, muitas crianças, professores, né? Presença também da comunidade. Você vê aí que coisa bonita, Mascote, que a Praça da Criança, as crianças estão brincando aqui, vários professores, e a gente veio aqui presenciar, registrar esse fato muito bonito. Essa praça, Mascote, também tem a ligação com as casas populares. Ela fica aqui próximo ao lado do Baba da Democracia. Você vê aqui as crianças já brincando, a praça toda requalificada, por sinal muito bonito, né? A gente tem sempre falado que a praça é do povo, a praça é da família, é da criança, é de todos. Então a gente registra nesse momento aqui, né, a presença do prefeito. Daqui a pouco ele chega aqui com toda a sua secretariados, e a gente está registrando aqui. Bom dia.
21: Bom dia.
18: Tudo bom? A gente está aqui. Pois a gente está aqui registrando esse momento, né, da requalificação da Praça da Criança, que fica localizado aqui na Avenida Vovó Lomanto, ao lado do Baba da Democracia. Só, Mascote, desce um pouco aqui para poder mostrar, né, como ficou a requalificação da quadra poliesportiva. Você vê aí um ambiente, Mascote, todo arborizado, né, com qualidade dos serviços que estão sendo feitos. Inclusive a Suntran já se encontra aqui para poder dar essa manutenção ao trânsito aqui da cidade de Jiqué. Mascote, nós ficamos por aqui, voltamos a qualquer momento aqui nesses atos de inaugurações aqui no município de Jiqué. Eu deixo com você no estúdio. Júnior Mascote, tá na Jiqué? Tá na melhor, Mascote.
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6: Que legal, Praça da Criança tá linda, linda, linda, linda. Eu vou pro intervalo comercial e vou deixar essa imagem aí do Antônio Júnior rolando pra você que não viu ainda, tá em casa, não passou lá no bairro de Quezinho ainda. Pois é, a Praça da Criança linda, vai ser inaugurada hoje, fica ali ao lado do Bosque Borda da Mata, ali ao lado do Mafran. A praça tá linda. Ali antes era um terreno baldio, era um terreno sujo que só servia de depósito para entulho. Hoje não, hoje tem vida. Hoje tem vida, a Praça da Criança, inclusive com a casinha da árvore. Eu achei super legal. Muitos brinquedos, um espaço dedicado para as nossas crianças. É a marca da gestão do prefeito Flavinho. 9:23 intervalo.
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6: GQFM 9:23.
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22: Ok, Emily, muito obrigado. É isso, Júnior. Voltamos com você e o Rota 89.
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2: Vamos conferir agora as previsões finais do zodíaco.
1: Capricórnio, Aquário, Peixes.
2: Para você, Capricórnio, atenção com as cobranças em suas escolhas. Mudanças são necessárias para a autoestima, viu? Autoconhecimento é essencial. Cor do dia, cinza. Número da sorte, 6.
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2: E para Aquário, desafios no relacionamento trazem capacidade de interagir com mudanças, novos projetos e amigos. Entenda diferenças e se adeque, sem perder a identidade. Cor do dia, violeta. Número da sorte, 37.
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2: Já você, Peixes, confuso com situações que fogem do controle no trabalho ou rotina? Atenção com desafetos. Mas olha só, há crescimento e oportunidades. Cor do dia, branco. Número da sorte, 15. Muito obrigada pela sua companhia. Espero você no próximo programa, com novas previsões e muita energia positiva. Até a próxima.
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2: Muito bem, você que é pai, que é mãe, adote, crie, leve seu filho para uma igreja antes que o marginal e o traficante o adote para sempre. Fiquem todos com Deus e não esqueça, vote com consciência, mas com a consciência limpa, não com a consciência suja, porque domingo é a decisão para um país e para o estado da Bahia melhor, ok? Boa sorte e até lá. Meu nome é Tchau, obrigado.

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1: O que eu quero que os meus filhos saibam. Diz o velho ditado: a primeira impressão é a que fica. Você já ouviu alguém falando isso? A primeira impressão é a que fica. Cuidado. Cuidado. Na vida, nem tudo é sempre assim. Muitas vezes, mal conhecemos pessoas e já atribuímos de imediato rótulos pré-determinados, que não deixam de ser preconceitos. Para se conhecer melhor uma pessoa, é preciso tempo, muita conversa e muita interação com a vida da outra pessoa. Em determinadas ocasiões, nos escondemos atrás de máscaras, como forma de protegermos a nossa intimidade dos transtornos do dia a dia. Esse tipo de proteção gera uma imagem que não corresponde à verdadeira essência das pessoas. A partir de hoje, é com você que eu tô falando, viu? A partir de hoje, olhe para as pessoas com olhar de esperança e muita fé. Procedendo assim, deixaremos de cometer sérios enganos que nunca trazem bons frutos no futuro. Então, uma dica que eu te dou: cuidado com os rótulos. E aí? A primeira impressão é a que fica? Na vida, nem tudo é sempre assim. Que Deus abençoe seu dia e já.

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2: E aí, galera do Auto Dicas, Lineu Silva de volta para mais uma parte do nosso programa com a dica para economizar. Dilema do ar-condicionado ou janela aberta? Qual gasta menos? É assim, abaixo de 60 km por hora, abra as janelas. Acima disso, na estrada, feche tudo e ligue o ar. O ar-condicionado gasta menos que o arrasto das janelas abertas em alta velocidade. Use a recirculação para gelar mais rápido. Em instantes, eu retorno com mais informações e dicas para vocês.
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2: Prefeito de Jequié exalta investimentos públicos na modernização do Centro Educacional Ministro Simões Filho. Observadores internacionais chegam ao Brasil para acompanhar as eleições.
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2: O de Jequié, Flavinho Santana, conduziu o ato de entrega das obras de modernização do Centro Educacional Ministro Simões Filho, localizado na Avenida Tote Lomanto, no bairro Joaquim Romão. O centro recebeu uma ampla requalificação com instalação de telhado termoacústico, revestimento das paredes, sistemas de energia fotovoltaica e climatização dos ambientes. A quadra poliesportiva também foi revitalizada e a unidade passou a contar com sala de música, sala de atendimento educacional especializado, sala de leitura, laboratórios de ciências e de informática, ampliando as possibilidades de aprendizagem e oferecendo melhores condições para o desenvolvimento das atividades pedagógicas. Delegações de organizações internacionais convidadas como observadoras independentes do processo eleitoral brasileiro já começaram a chegar ao país. O objetivo é que essas instituições avaliem a integridade, a eficácia operacional e o cumprimento estrito das normas eleitorais. Mais de 140 observadores de 7 organizações internacionais de diferentes países vão acompanhar a preparação, a votação e a apuração no próximo domingo.

E a Júnior Mascote, agora só segunda-feira, no Rota 89, DJ. Tudo bem por aí? Muito prazer, viu? Por aqui, Lucas França, eu tô feliz da vida, tô fazendo o que eu gosto. E na rádio que tem o nome da

0: 38 em Jequié e em Brasília, tá tudo igual.
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0: Então você também vai com a equipe mais

0: Senhoras e senhores, a partir de agora vamos começar o Lucas França. Quer saber de hoje, na manhã mais feliz, na manhã mais positiva do seu rádio? Aqui é, que coisa boa, hein? Tudo bem por aí? Tudo certinho? Uma feliz sexta-feira? Não tá acreditando, não, é? Então, ô DJ, tem gente que não tá acreditando que dia é hoje, então, por favor, ajuda aí. Quem tá na dúvida, quem se perdeu na semana, quem tá perdido no tempo, 2 de outubro hoje, que dia é hoje, macho véi?
1: Hoje é sexta-feira.
0: Coisa boa, hoje é sexta-feira. Primeira sexta-feira do mês de outubro, então vambora, faltam só 90 dias pra terminar o ano, acredite você, viu? Tá passando rápido demais. Manhã de sucessos até o meio-dia, hoje sem propaganda, sem horário eleitoral no rádio, isso mesmo, só retorna se houver segundo turno, aí retorna a propaganda obrigatória do rádio no dia 9 de outubro, tá bom? Mas enquanto isso, vambora fazer a nossa parte. 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Vamos começar a partir de agora. Daqui a pouquinho tem o repórter dos preços baixos, Del Santos, vai trazer aí as informações do comércio, tá bom? Isso pra você comprar, pra você economizar. A partir de agora, vamos começar o Lucas França Quer Saber. E hoje é sexta-feira. Eu não quero. A produção fez uma pergunta. Não, isso é tipo. Sexta-feira é dia de relaxar. Sexta-feira é dia de aumentar o volume do rádio para ouvir a música que você gosta na GQFM. E por causa disso, o Lucas França quer saber: qual é a música que não sai da sua cabeça, hein? Qual é a música que não sai da sua cabeça? Vambora a partir de agora. No 988461549, se você puder cantar, você manda um áudio cantando isso. A música que não sai da sua cabeça, o Lucas França quer saber. Ai, papai!
2: Ai, mamãe!
0: Ai, vovó! Valendo de presente, tem par de ingressos para ir pro Cine São José. Tem kit com os biscoitos Bahia e também um kit de café no oferecimento do Supermercado Barreto. A pergunta de hoje: qual é a música que não sai da sua cabeça? Conta pra nós aí a partir de agora.
3: Ele quer ser cantor.
0: Eu não quero ser cantor, não. Eu tô feliz porque hoje é sexta-feira, seu nojento.
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0: Agora tem Matheus e Cauã, Simone Mendes.

rádio oficial da música boa e de Brito e Samuel, Toda Mulher. Música linda demais, hein? 10:14. Passa rapidão demais. Pra você, uma feliz sexta-feira, bom trabalho pra todo mundo. A turma da construção civil, aquele abraço. Ai, que susto, tá dando maior ibope, saiu mais um resultado de pesquisa e ó, a GQFM disparada na frente em primeiro lugar de audiência, viu? Obrigado, Jequié, obrigado pelo primeiro lugar de audiência. O povo de Jequié é inteligente, o povo de Jequié sabe escolher e escolheu a melhor. Jequié FM, a rádio que leva o nome da cidade, é a rádio mais alegre da cidade, muito mais prêmios, a equipe mais feliz do rádio tá aqui, é sucesso na preferência popular. Ai, papai! Ai, vovó! Pra todo mundo aí, viu, que você só ouve a GQFM, que você ouve o Lucas França. Obrigado, obrigado pelo primeiro lugar de audiência. GQE escolheu, é GQFM. Vambora! Daqui a pouquinho eu vou ouvir o seu áudio. Capricha aí, mande aí 988461549. Qual a música que não sai da sua cabeça? O Lucas França quer saber. Tem prêmios, viu? Tem um bocadão de coisa boa valendo de presente. Já já eu vou mandar alô pra todo mundo. Daqui a pouquinho também vamos fazer a festa para os aniversariantes de hoje. Mas ó, quero falar pra você. Daqui a pouquinho o Del Santos, ao vivo, do Barreto, com as promoções? Então tá bom. Daqui a pouquinho, Del Santos ao vivo, direto do supermercado Barreto, tá bom? 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Eu volto já já. Sai daí não.

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0: Augusto. Manhã de sucessos, amanhã mais feliz do rádio. Já estamos de volta. Nancy Dias. Bom dia, Nancy.
1: Bom dia, Lucas França. Bom dia, manhã de sucessos. Uma maravilha.
0: Manhã de sucessos. Nancy Dias. Sexta-feira hoje. Programação especial de domingo, né? Porque especial domingo, 4 de outubro, a maior festa da democracia.
1: É verdade.
0: Onde vamos às urnas, né? Escolher os nossos futuros governantes,
1: isso,
0: né?
1: Mesmo, Lucas.
0: E tem que ter muita atenção, gente, viu? Pode sim levar colinha, Nancy. Claro que pode levar
1: pode
0: colinha.
1: Pode e deve, porque vai ser difícil. Del Santos tava querendo falar com você aí. Pode e deve, porque

0: Isso, tu quer anular teu voto, Del?
1: Não. Não. Tem que votar certinho, a sequência isso, certa. Isso. Primeiro é federal, segundo, isso, depois do federal, que é o estadual, Del. Isso. Entendeu?
2: Primeiro e segundo senador.
1: Isso.
2: Depois vem governador.
1: Isso.
2: E o presidente.
1: Isso aí, acertou, é nasceu ele.
3: Acertou, certinho.
1: Parabéns.
3: Então, viu? Deputado, então vamos precisar de 4 números para o deputado federal. Depois vamos precisar.
1: Ô, Nancy, se tu fala desse jeito, tu vai embolar mais ainda a cabeça do povo, Del.
2: Nancy. É, não pode não.
1: Se tu fala assim, tu vai embolar mais ainda a cabeça, né? É muito número, Nancy.
3: É isso que eu quero dizer, são muitos números, é preciso levar a cola.
1: Isso, levar a cola.
3: Porque senão você vai se atrapalhar. Eu vou me atrapalhar, nós vamos nos atrapalhar. Então a gente precisa estar com os números na colinha.
1: O que tem de gente me pedindo essa colinha,
3: Nancy. Vai demorar.
1: O que tem de gente me pedindo e eu tô feliz porque eu mando pelo zap.
3: É, manda pelo zap, mas a pessoa precisa anotar no papel, porque não vai poder entrar com o celular.
1: Tu também, tem gente te pedindo a colinha também, Del?
2: Tem.
1: Isso.
2: E como tem, isso. Hoje de manhã foi o que mais teve.
1: Isso, Del.
3: Exatamente,
1: aí.
3: Então vamos ficar aí atentos, porque...
1: Somos formadores de opinião e as pessoas confiam na gente, né, Del?
2: É verdade, Lu.
1: Isso é
2: verdade
1: importante.
2: Verdadeira.
1: Com certeza, Del. Tu confia em Nancy Dias, Del?
2: Eu nunca moro a mudar de assunto pra cá.
3: Tá bom, seu Del Santos, seu bandido.
1: Tu confia em Del, Nancy?
3: Eu confio nas informações dele.
1: Eu confio em tudo
3: que ele fala. Ele é um repórter de credibilidade.
1: Isso.
3: Ele verifica direitinho a fonte. Ele não fala bobagem.
1: Ô, Del, ele não é repórter de menino de rua.
3: Não, ele não é repórter porta de cadeia. Não, ele é um repórter atualizado.
1: Não, você não fala assim, não.
3: Fala, porque tem, porque tem.
1: Não,
3: tem um bocado aí.
1: Não, mas é a função, é o segmento de cada um, Nancy. Nancy, tem hora que, né, Del? É bruta, né?
3: Porque esses repórteres que ficam fazendo reportagem de qualquer jeito.
2: Ô, deixa eu falar uma coisa.
1: Fala, Del.
2: É, no dia das eleições, eu posso ir caracterizado, posso fazer manifestação individual, eu posso fazer manifestação na porta da sessão, na porta
1: boa
2: da
1: pergunta.
2: Sessão, não pode.
1: Boa pergunta essa aí, claro que
3: não.
1: Fazer na porta da sessão, não. Você pode fazer sua manifestação individual, Del.
3: É, você pode colocar suas praguinhas no seu corpo, você pode ir caracterizado, você pode ir com a roupa, com a cor que você quiser,
1: isso
3: do seu
1: mesmo.
3: Partido, não tem problema. O que você não pode é induzir a pessoa a falar pra votar no seu candidato, pra ficar lá brigando, falando, né? Não vote
2: agora,
3: nesse lado.
2: Uma pessoa me perguntou hoje, Lucas, eu posso levar a bandeira do meu candidato? Eu posso ir com um boné, com a camisa?
1: Pode. Pode sim, claro que pode. Agora, Del,
2: outra pergunta pra tu.
1: Vai lá.
2: Eu posso, como é que eu posso votar? Eu posso votar só com o meu título? Eu posso levar um documento com foto? Como é que eu faço, Lucas?
1: Então, Del, é obrigatório apresentar um documento oficial com foto, Del.
2: Isso.
1: O título.
3: Mesmo estando com o título eleitoral, porque
1: sim,
3: ele não tem foto.
1: Ah, claro.
3: É
1: isso.
3: Necessário a identidade, o RG.
1: É, então, Del, no app, né? No app lá oficial é título. A carteira de identidade social, no seu caso, passaporte, que você tem passaporte para ir para Ubatan, entendeu?
2: Verdade, obrigado.
1: O certificado de reservista, que tem foto também, carteira de trabalho, a CNH, entendeu, Del? Mais alguma dúvida? Posso te fazer outra pergunta, Del? Eu posso entrar com o celular na cabine?
2: Não pode.
1: Não pode, isso mesmo.
2: Não pode. Inclusive, ele fica retido lá na mesa da conferência, depende da situação, viu?
1: Entendi. Ô, Del, e você, Del? Você, pessoas com mais de 80 anos que têm preferência sobre os demais eleitores.
2: Tu não tá fazendo pergunta, não.
1: Hein?
2: Eu tava com essa engatilhada. Tu
1: é sério?
2: Minha pergunta.
1: Então faça, vá lá e responda você,
2: Lucas,
1: mesmo.
2: Essas pessoas, as pessoas maiores da melhor idade, que quer exercer a sua cidadania, quer ir votar, ela precisa de um acompanhante. Como é que faz? Porque ela pode entrar junto com o neto, com o irmão, com o filho, com a nora, pra votar, Lucas? Fala pra mim.
1: Isso aí, Del. Pessoas com mais de 80 anos, Del, viu? Tem preferência sobre os demais eleitores, independentemente da ordem de chegada. Isso é importante falar também, Del.
2: Exatamente.
1: E pessoas com deficiência ou mobilidade reduzida podem entrar na cabine acompanhadas

0: por uma pessoa de sua livre escolha para auxiliar no momento de votar. Ficou claro?
1: Chegou uma pergunta aqui. Mandado no meu zap aqui, o Fernando. Fernando é amigão nosso, lá da Cidade Nova, tá ouvindo a rádio. Ele falou assim: Bel, quatro anos atrás eu voltei, eu fui com minha filha. E ela queria apertar os números ali.
0: Aí não pode não. Não pode não.
1: Eu posso levar?
0: Não pode não.
1: E aí, Lucas?
0: Aí não pode não.
1: Ela tá com outro filho já.
0: Aí não pode não, Del, viu?
1: Não pode apertar não.
0: Não, não, de jeito nenhum.
1: Não pode.
0: Pode acompanhar, né, ali, mas ali apertar não, tá bom?
1: Exatamente.
0: Cadê Lucas? Tá por aí?
1: Tá no caixa.
0: Tá no caixa? Ele vai falar ou só você vai falar hoje?
1: Eu vou falar. Agora, parabéns. Foi as melhores informações atualizadas das eleições. O que pode e o que não pode. Mas no dia, rapaz, fiquei feliz, Lucas. Obrigado. Porque tu é inteligente, viu, Lucas? Tu nem parece que é desse mundo. Rapaz.
0: O povo quer saber sobre a lei seca, viu? Qualquer informação sobre a lei seca, aí você entra no plantão aí das eleições, tá bom?
1: Exatamente, a qualquer momento vamos falar sobre esse assunto.
0: Que não foi definido ainda, né, Del?
1: Ainda não.
0: Então tá bom, então. Vambora, vambora.
1: Pode ter bico seco aí.
0: A pergunta de hoje, o Lucas França quer saber: qual é a música que não sai da sua cabeça, Del?
1: Eu não posso falar aqui, não. Pode, será? Será que tem as condutas vedadas já? Dá-lhe. Pode não.
0: Para, rapaz. Bora, Deus. Vamos trabalhar.
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3: 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Bom dia, Lucas França. Bom dia a toda a GQ que tá ligada na melhor, na GQ FM. É isso aí, Del. Lembrando, Del, que domingo é o dia decisivo. Eleição na Bahia, eleição no Brasil. 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
1: 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André, obrigado. André consertou meu óculos. Parabéns, André. Vem cá. Correu. André consertou meu óculos, viu, Lucas? Meu óculos quebrou. E o André consertou. Obrigado, André. Mora no meu coração. Lucas, voltamos com você. Aqui é GQ, toda GQ. Tá na melhor.
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0: que eu sou seu amigo. 10h44 agora. Qual é a música que não sai da sua cabeça? Conta pro Lucas França aí. Qual é a música, Nancy, que não sai da sua cabeça?
1: Deve
0: ser internacional,
1: sempre...
0: deve ser uma música que
1: eu sempre gostei.
0: Qual que é, Nancy?
1: E ela fica o tempo todo martelando na minha cabeça.
0: Gente,
1: a música diz assim: vesti azul, minha sorte então mudou. É uma música antiga, música boa,
0: menino. Gente,
1: música boa, música
0: Nancy,
1: boa.
0: Parabéns, você tem um gosto musical maravilhoso.
1: Tu gostou?
0: Linda música.
1: Pois
0: Nossa,
1: é.
0: Eu fiquei todo arrepiado, Nancy.
1: É, essa música é linda.
0: Nancy, sabe
1: quem está na... Wilson Simonal.
0: Sabe quem está na sua frente aí, Nancy?
1: É.
0: Larissa.
1: Larissa, da Delicia.
0: Larissa.
1: Você sabe que tem promoção nesse?
0: Larissa, bom dia, Larissa. Tudo bem, Larissa?
2: Bom dia.
0: Bom dia.
2: Hein? Tô escondida aqui, né?
0: Isso, já. Eu levantei aqui agora pra poder te ver. Larissa, qual música que não sai da sua cabeça, Larissa?
2: Eu tô agora no momento viciada.
0: A música que não sai da cabeça, Larissa. Eu posso chutar? Posso chutar?
2: Sim.
0: Eu acho que deve ser alguma música de Menos é Mais, né? Não um pagode.
2: É, eu acho que é um pagode mesmo, eu só não sei o nome. É, acho que é Henri Freitas.
0: Henri Freitas?
2: Acho que é.
0: Será que é essa aqui?
2: É uma
0: gente?
2: Assim, vou rodando a cidade.
0: Olha a Larissa
2: é
0: cantando.
2: É alguma coisa assim.
1: Olha!
0: Henri Freitas. Me fala qual necessidade, né? Isso.
2: Eu acho que é essa daí mesmo.
0: Essa aqui, Larissa, essa aqui?
2: Eu tava ouvindo ela. Essa daí.
0: Olha, Larissa, essa mesmo, Larissa, essa mesmo, Larissa. Vamos ouvir, meu amor.

0: de Jequié. Muito mais música bonita do lado Costa. Imagina aí. 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
1: E paga daqui a 30 dias.
0: E se falar que ouviu na GQFM, ó, Lucas França falou pra eu vir comprar fiado aqui. Você vai ter que se virar, você vai ter que vender.
1: Eu vou vender.
0: Se chegar lá e falar, Lucas França falou pra eu vir comprar os brinquedos fiado aqui.
1: Vão lá, gente, vão lá comprar fiado. Me procure, porque eu quero vender.
0: Obrigado, viu, Larissa? Funcionando a loja hoje até que horas? Amanhã, sábado, conta pra gente aí, vambora.
1: Até às 18h30, hoje, sexta-feira, e sábado até às 14h30. Então dá tempo de você sair do seu trabalho, ir até a nossa loja, dá tempo de ir em casa rapidinho, buscar a criança, pra criança escolher o brinquedo. Então, assim, dia das crianças é na 10 e Cia, compre brinquedo pra criança. Criança não gosta de roupa, criança gosta de brincar. Então incentive sua criança a brincar. Tira de computador, de celular, de tablet, tem que dar brinquedo pra criança.
0: Obrigado, viu, Larissa? Valeu. Faltando 5 para as 11.

0: 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Fala comigo que eu sou seu amigo. 988461549. Capricha no seu áudio aí, vai. E me ajuda a fazer a manhã mais feliz do rádio. Manhã de sucessos. Gente, hoje, às 16 horas, inauguração da Praça Nossa Senhora Aparecida na Cidade Nova. Vou estar por lá hoje, viu? Começou ontem a festa de Nossa Senhora Aparecida. Festa linda demais. E hoje tem inauguração da Praça Nossa Senhora Aparecida. E às 16 horas inauguração, às 18 horas, às 18h30 tem aí um momento devocional, né? E às 19h30 tem a Santa Missa. Sabe quem vai ser hoje o presidente da celebração? Sabe quem é o padre convidado hoje? É o padre Zé Lima. Padre José Lima, hoje na festa de Nossa Senhora Aparecida. Convidei o padre Zé Lima pra vir aqui na rádio, se ele conseguir chegar mais cedo hoje, antes, né, do meio-dia. Ele falou que ia passar aqui pra dar um alô especial para os ouvintes do Lucas França, do nosso momento da Hora da Graça. E amanhã, sábado, é o encerramento da festa da paróquia São Francisco de Assis, lá do Largo da Feirinha do Joaquim Romão. Amanhã eu vou estar por lá também, viu? Fazendo parte do encerramento, na procissão, eu vou estar lá sim, viu? Está acontecendo também, até o dia 12 de outubro, a festa de Nossa Senhora do Perpétuo Socorro no bairro do Jequezinho. Um abraço aí pro padre Lucas, toda a comissão, o Netinho e a sua esposa Ailana, e toda a comissão da festa de Nossa Senhora do Perpétuo Socorro 2026. Começou no dia 30 de setembro e vai até o dia 12 de outubro, festa da padroeira do Jequezinho, Nossa Senhora do Perpétuo Socorro. Vamos ouvir o povo, qual a música que não sai da sua cabeça? O Lucas França quer saber. Vambora.
1: Bom dia, Lucas França. Fala, a música Paulistão. Que não sai da minha cabeça é aquela Number Raid de Guns N' Roses.
0: O que, Paulistão? Corta, Paulistão. Pela amor da mãe do coro.
1: Essa música é massa, velho. Paulistão, sextou, papai?
0: Vai ligar o detector pro Paulistão aí, vai ligar o detector pro Paulistão. Liga o detector aí pro Paulistão, liga aí de novo.
2: A bicha foi detectada.
0: Nossa! Pela amor da mãe do coro. Para, Didi. Corta, Didi, esse negócio aí, rapaz. Não. Ô, Didi, tu tá me enchendo.
3: Ele quer ser cantor.
1: Paulistão, sextou, papá.
0: Ó, se soltar de novo aí, eu vou dar um tapa na mesa aqui. É sexta-feira, não quer ficar nervoso, não.
4: Bom dia, Lucas França, quem fala aqui é Damião.
0: Fala, Damião. Eu
4: queria pedir aí pra você tocar aí a música que eu não esqueço. Calcinha Preta, desde o dia que você se foi.
0: Desde o dia que você se foi. Puxa aí, Didi. Desde o dia que... Essa música, qual não? O título dessa música, qual que é o título dessa música, Didi? Pesquisa aí, Didi. Tu tá ganhando pra isso, rapaz. Desde o dia em que você se foi. Você tá ganhando pra isso, então tem que pesquisar, Didi. Calcinha Preta. É o vento e o vento levou, né não? É. Ô, Didi, o cara é. E o vento levou, Didi. Então toca aí, vai. E o vento levou. Essa aqui, macho velho, ó. Quer ver? Essa. Ó o helicóptero. Eita, gota serena. Olha. Essa. Essa mesmo? Será que é essa, DJ? Acho que não, viu?
5: Yes, you think.
0: Nossa! Ela mesmo!
5: Mais dormir.
0: Pelo amor da mãe do coronel! Antiga boa que você ouve no Sozão da GQFM.
6: Fale devagar.
0: É sucesso. Aqui tem rádio.

tá na GQE, tá na melhor, Michele Andrade, Eduardinho dos Teclados, sextou de novo, 11:11, eu volto já.

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1: A melhor em primeiro lugar, hora certa com notícias. 11:22, Souza Andrade, eu quero ouvir sua voz.
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4: Prefeito Flavinho diz durante entrega da revitalização da Lagoa do Derba que obra era aguardada há décadas pelos jiqueenses. Polícia Rodoviária Federal e forças de segurança vão atuar em conjunto nas eleições.
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4: Da revitalização da Lagoa do Derba e a requalificação de todo o seu entorno. Na ocasião, ele disse que a obra era aguardada há décadas pelos jiqueenses, especialmente pelos moradores daquela região. A Lagoa do Derba recebeu importantes intervenções de infraestrutura, incluindo pavimentação em concreto usinado nas vias do entorno. O projeto também dotou o espaço de um pier com mais de 904 metros quadrados de área construída, avançando até o meio da lagoa. Foram construídos 2 quiosques, 2 quadras de areia, parque infantil, academia ao ar livre, pista de Cooper, ciclofaixa, paisagismo, iluminação em LED e acessibilidade. A Polícia Rodoviária Federal vai trabalhar de forma conjunta com os tribunais regionais eleitorais, forças de segurança e instituições públicas para garantir o livre deslocamento dos eleitores até os pontos de votação, manter a segurança e evitar imprevistos a quem vai votar no próximo domingo no primeiro turno das eleições no Brasil inteiro. Segundo a Polícia Rodoviária Federal, foi montada uma comissão de eleição para planejar as atuações locais de acordo com as características de cada região. 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
3: Vambora. Quem é? Quem é? Senhoras e senhores, uma feliz sexta-feira pra todo mundo. Feliz sexta-feira, viu, bonita? Pra você também, macho velho, tudo de bom. Fala comigo que eu sou seu amigo, tô carente de zap. Eu não sei porque acontece isso comigo. Toda sexta-feira eu fico carente. É, o carente de zap, manda um zap pra mim aí, vê. Mari vai falar, então fala, Mari.
4: Bom dia, Luquinhas, aqui é Mari de Quezinho. Luquinhas, a música que não sai da minha cabeça é a da minha neta. Quando ela invoca de escutar na televisão, aí ela bota poti, poti, perna de pau, borboletinha, marcha soldado.
3: Oh, meu Deus,
4: canta
3: do céu.
4: Tudo que tu pensar, parabéns.
3: Que coisa linda, viu?
4: E aquela da culé, uma culézinho, culézão. E aí eu canto, gente. quando eu tô... Tem hora que eu tô trabalhando, a música não vem na minha cabeça, menina. Eita,
3: né?
4: Lucas França, Maite é fogo, a moleca sabe tudo. E aí, não sai da minha cabeça, viu? E ainda lembro do pai, que essa poti, poti, perna de pau, boboletinha é véia. Mas a turma gosta, isso é bom, até eu danço com ela.
3: Ô, coisa linda, viu? Beijo, Mari. Maite, beijo, meu amor. Jô da Maralina, fala, Jô, cadê você, Jô? Fala comigo. Fala comigo, que eu sou seu amigo.
5: Lucas, chegou o grande dia. É a domingo.
3: Domingo, eleição.
5: Ô, Lucas, bom dia, meu querido.
3: Bom
5: que
3: dia.
5: Deus nos dê um ótimo final de semana.
3: Amém,
5: que Deus nos
3: Jô,
5: proteja,
3: amém.
5: Nos guarde de todo mal.
3: Isso mesmo.
5: Né? E que Deus entre nas nossas consciências, nas consciências de cada eleitor, né? Pra fazer a coisa que tem que ser feita. E vamos que vamos pra cima do problema, né? Afinal, problemas foram feitos para se resolver, né? Sobre a enquete, meu Lucas França, o que não sai da minha cabeça é a música do aquele filme lá, o Guarda-Costa, né?
3: Olha só,
5: com o Whitney Houston. Nossa, aquela mulher marcou demais. E essa música, então, do Guarda-Costa é demais.
3: Isso.
5: Já até deixei avisado. No dia que eu parti, eu não vou ver mais nada, né? Mas em homenagem a mim.

0: Deus nos proteja e nos guarda. Um beijão aí pra Ana Cláudia.
1: Que bom. Beijo pra você também, Ju.
0: Eu sou sua amiga.
1: Ju da Maralina.
0: Flashback.
1: Isso.
0: Eu adoro as músicas também do Rasta Chinela.
1: Quem vai falar agora? Quem vai falar agora? Cadê? 988-461549. Mari já falou, então. Cadê a música que não sai da minha cabeça, Lucas França? É a música de Nelson Gonçalves. Tá bom, então. Foi a Rafaela do Pompilo Sampaio. Fala, Cris.
2: Oi, Lucas França. Bom dia. Que Deus te abençoe. Que Deus te proteja. Tudo de bom. Final de semana abençoado para todos nós. Amém, um final de semana de paz. Lucas, uma música que não sai da minha cabeça é a música de Toque 10.
1: Toque
2: Chega
1: 10.
2: Mais perto de mim. Quando faltar um centímetro. Eu não sei cantar, não, Lucas. Mas a música é essa.
1: Valeu.
2: Aí. Uma música que marcou, né? Isso. A música nova agora, né? Mas é. Marcou o momento.
1: Olha,
2: chega mais perto de mim quando faltar um centímetro. Fecha os olhos.
1: Ei,
2: e deixa falar.
1: Que brutalidade é
3: bom
1: essa?
3: Bom dia, Lucas França. Sou a Aline, falo da Cidade Nova. Que hoje seja mais um dia abençoado em nossas vidas. Em nome de Jesus.
1: Amém.
3: A música que não sai da minha cabeça é Amarrei o Laço da Fivela. Vou laçar e roçar em você. O Polêmico e Léo Santana. Que me faz também lembrar de Alane, minha prima querida. Quando tem reunião aqui, ela sempre coloca essa música e fica uma alegria que só. Bia chegou agora da clínica feliz, disse que não viu Felisberto. Ela não ficou feliz hoje. Lucas Neto tá em casa, amanhã já pega rumo a Goiás. Beijo, Lucas, estou ligadinha sempre.
1: Beijo, Aline! Aline! Aumenta o volume do rádio, Aline, vai.

0: mais inimigos do fim. Gente, passa muito rápido, né? 11:35. Não conseguimos ouvir todos os áudios, só pra você ter uma ideia, ouvinte. 994 áudios, é muito áudio. Não tem como colocar todos os áudios no ar, não. Não fica nervoso, não fica com raiva do Lucas França, não, porque é muita gente mesmo, graças a Deus, é sucesso na preferência popular. Saiu mais uma pesquisa aí. E é primeiro lugar de audiência, viu? É sucesso! O pastor Gerson Barros tem um recado especial para você, ouvinte do programa, todos os domingos aqui na GQFM. E o pastor Gerson já está aqui no estúdio para falar com o Lucas França. O pastor Gerson é um homem de bem e eu gosto de conversar com ele porque ele sabe falar muita coisa boa. Pastor, bom dia. Pastor, tá dando risada, pastor.
1: Graça e paz, Lucas França. Bom dia a todos os ouvintes da GQFM.
0: E que recado é esse, pastor?
1: É sempre uma honra e um prazer.
0: Amém, amém.
1: O recado é que neste domingo, dia 4 de outubro, excepcionalmente, em virtude da cobertura ao vivo das eleições de 2026, o nosso programa iniciará às 7 da manhã até às 7:30.
0: Isso mesmo. Depois das 7:30, quem é que chega, pastor?
1: Nancy Dias. Isso. Estará com você aí ao vivo para trazer as novidades.
0: Verdade.
1: Dessa eleição.
0: Cobertura.
1: Seja cidadão
0: completa.
1: Responsável.
0: Isso.
1: E vá cumprir e exercer a sua cidadania.
0: Ô, pastor, fico triste quando eu vou conversar com a pessoa, né? Falar de política, a pessoa fala assim, pastor: ah, Lucas França, eu não vou votar mais pra ninguém, não. Eu não vou votar mais pra ninguém, não. Eu falei, poxa vida, a gente lutou tanto pra conquistar, né, pastor?
1: O voto direto,
0: a gente lutou tanto e é uma arma tão poderosa o voto, e o cidadão tem esse pensamento errado. Concorda comigo,
1: totalmente,
0: pastor?
1: Totalmente equivocado esse pensamento. Você deve ir às urnas, olhar o melhor projeto de governo e fazer aquilo que está no seu coração, porque Cristo nos chamou para a liberdade. Então somos livres, e a urna é o lugar secreto.
0: É verdade, pastor, e tudo é política, né, pastor?
1: Tudo,
0: a gente vive
1: tudo.
0: Nesse mundão aqui de Deus, tudo é política.
1: Ninguém pode,
0: sabe,
1: dizer que é apolítico.
0: É verdade, pastor.
1: Só em falar
0: é
1: apolítico já é uma política.
0: É isso mesmo, pastor. Né? Então vamos escolher a política do bem, né?
1: Claro, claro.
0: Esse mundo não tá perdido, não, gente. Se a gente achar que esse mundo tá perdido, a palavra de Deus seria em vão, e a palavra de Deus nunca vai ser em vão. É a palavra de Deus. Então vamos ter esperança, vamos acreditar que ainda existem pessoas boas e que realmente merecem o nosso voto.
1: Verdade, Lucas França, e a palavra de Deus diz que o povo tem um governo que merece.
0: Isso aí.
1: Então que nós sejamos responsáveis no dia 4 de outubro para a glória de Deus.
0: Pastor, muito obrigado, viu, pastor?
1: Eu que agradeço, Lucas França, um prazer enorme.
0: Obrigado, até domingo 7 da manhã.
1: Obrigado.
0: Eu volto já já com o nosso momento de fé, Hora da Graça no rádio, não sai daí não.
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11:49 em Jequié. Preste atenção, aumenta o volume do rádio. Vamos ouvir os sinos. Os sinos estão anunciando que chegou a hora da graça. Chegou a hora do milagre. É o nosso momento de fé. É a hora da graça no rádio aqui na Jequié FM. Por isso, ouvinte, se você puder, coloque agora o seu copo com água aí sobre a mesa, bem pertinho do rádio. E nesta água será depositada uma gotinha de luz, de muita paz, muita saúde e prosperidade para você e toda a sua família. Disse o Senhor Jesus: aquele que beber da água que eu lhe der, nunca terá sede. Porém, a água que eu lhe der fará nele uma fonte que vai jorrar para a vida eterna. Agora, no meio da manhã, depois de uma manhã tão corrida no seu trabalho e na sua casa, eu não sei o que aconteceu aí hoje, mas Deus, Ele sabe de todas as coisas, e só Ele sabe o que você está passando. Por isso, vamos proclamar juntos: esse nome tem poder. Ouvinte, pense em Jesus agora. Pense em Jesus. Pense em Jesus. Pense em Jesus. Pense em Jesus. Pense em Jesus. Jesus é o príncipe da paz. Ele veio para salvar todas as criaturas da terra. Veio para perdoar os nossos pecados. Ele é o médico dos médicos. Jesus de Nazaré. Ele veio para curar todas as doenças, todos os males. Jesus.

da Santa Cruz, livrai-nos Deus, nosso Senhor, dos nossos inimigos. Em nome do Pai, do Filho e do Espírito Santo. Amém. Margarete do Curral Novo pede oração por toda a sua família. Que Deus abençoe Margarete. Cosminha, lá do Cajueiro, que Deus abençoe Cosminha. Maísa Ribeiro, sexta-feira, Lucas, graças a Deus. Sexta-feira, obrigado Maísa, viu? Tá sempre ouvindo a gente, seu nome já está aqui na oração de hoje. Vou colocar aqui também nas intenções, o Adalício, lá de Trocamento de Jaguaquara, que Deus abençoe Adalício. Já passei aqui já, viu Adalício, já para o jornalismo. Bom dia, Lucas. Paz e bem, o amor de Maria. Eu peço oração pela minha família, Lucas, e por mim, que estou cirurgiada. Marli, do quilômetro 3. Já está aqui, Marli, já, tá bom? Que Deus abençoe você e toda a sua família. Já colocamos aqui, já, nas orações, o seu nome e de toda a família também. Luiz, de São Paulo, também está ouvindo. Um forte abraço, Luiz, para você. Cristiano, que Deus abençoe, Cristiano. Laildo e seu Isaulino, vamos se encontrar hoje, Laildo, viu? Lá na festa de Nossa Senhora Aparecida, hoje começa mais cedo, né? Hoje com a inauguração da praça, às 16 horas, isso mesmo. Oi, Lucas, preciso de ajuda, Lucas. Jussi. Os anjos de plantão já vão entrar em contato com você, tá bom, Jussi? Coloca seu nome na oração também aqui. Lucinha do Mandacaru, que Deus abençoe, Lucinha. Aline da Cidade Nova e toda a família. Bia, que já foi hoje para fisioterapia lá na Clínica Feliz, tá se recuperando, Bia. E Papai do Céu está no controle de tudo, Bia, tá bom? Fique em paz. Robertinho também pede oração para toda a família. Josi Malbec, Ediene Figueiredo, que Deus abençoe, Ediene. Sueli, na Cidade Nova, também da paróquia Nossa Senhora Aparecida, que Deus abençoe, Su. Meu amigo Júnior, lá de Lajedo do Tabocal. Jandira, do Curral Novo, que Deus abençoe, Jandira. Adriana, que Deus abençoe, Adriana. Naed, que Deus abençoe, Naed. Valdomira, lá no Curral Novo também, falei com Valdomira hoje. Marivalda na Rua Ipiranga, que Deus abençoe Marivalda. São muitas pessoas, que muitos pedidos de oração. Por isso eu convido você agora, se você puder, como gesto de amor, coloque a sua mão sobre o rádio, como se todos nós estivéssemos de mãos dadas com Jesus de Nazaré, de mãos dadas com Nossa Senhora Aparecida. Juntos

vamos juntos rezar a oração que Jesus nos ensinou, a oração mais poderosa do mundo, com muita fé. Reze agora com Lucas França, da GQFM. Pai nosso que estais nos céus, santificado seja o vosso nome, venha a nós o vosso reino, seja feita a vossa vontade, assim na terra como no céu. O pão nosso de cada dia nos dai hoje, perdoai as nossas ofensas, assim como nós perdoamos a quem nos tem ofendido, e não nos deixeis cair em tentação, mas livrai-nos do mal.

paz de Cristo e o amor de Maria para todos vocês. Deus é muito. Muito especial para todos nós. Ele ama cada um de nós. E para você que acha que caminha sozinho, Deus, em seu amor, confia aos seus anjos, os anjos de Deus, a missão de nos guardar, iluminar e conduzir pelos caminhos da vida. Ouvinte, que o seu anjo da guarda proteja a sua casa, sua família e o seu coração de todo mal. Santo anjo da guarda, companheiro fiel que Deus colocou ao meu lado, ilumina minha mente, guarda meu coração e conduz meus passos. Livra-me de todo mal, afasta-me do pecado e ajuda-me a escolher sempre o caminho da verdade. Protege minha casa, minha família e todos aqueles que amo. Que sob tua guarda eu viva mais perto de Deus, com fé, paz e confiança. Santo anjo do Senhor, velai por mim hoje e sempre. Amém. Gente, Nossa Senhora já chegou. A mãe de Jesus, a nossa mãe Maria Santíssima. Por isso, abra as portas do seu lar, da sua casa para a nossa mãe Maria Santíssima e repita comigo essas palavras.

0: vem Nossa Senhora, vem nos ensinar a fazer aquilo que Jesus mandar. Reze comigo assim agora, ó, Santo Anjo do Senhor, meu zeloso guardador, se a ti me confiou a piedade divina, sempre me rege, me guarde, me governe, me ilumine. Amém. Chegou a hora, ouvinte, o milagre vai acontecer. Vamos todos juntos beber desta água. Água da fonte, água milagrosa que o Senhor Jesus abençoou. E ao beber desta água, agradeça. Meu bom Jesus, tu és o médico dos médicos. Opere meu corpo este grande milagre, Senhor. Senhor, me ensina a amar de verdade meu próximo. Abençoe os quatro cantos da minha casa. Abençoe a minha família. Eu bebo desta água, pois eu creio. Serei este o remédio que vai me curar agora em teu nome, Jesus. Em nome da Virgem Maria. Amém. Meu bom Jesus da Lapa, obrigado. Muito obrigado. Pois todos os dias, sob todos os pontos de vista, bebendo desta água, eu vou cada vez melhor. Em nome do Pai, do Filho e do Espírito Santo. Amém. Fiquem todos com Deus. Vem aí o Ari Moura comunicando. Eu volto às 18 horas na Hora de Maria. E amanhã, às 8 da manhã, no Ponto de Vista. Vambora! Com Deus e Nossa Senhora.
1: Eu tenho esperança.

0: 12h05 em Jequié, a capital das mulheres mais bonitas da Bahia. E as crianças também. Estamos chegando com o programa Ari Moura comunicando aqui pela Isso, e você liga, participa.
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0: Pronto, todo mundo já pode ligar. 3525-8977 é o telefone da comunicação. Tem o WhatsApp também, 988461549. 988461549. Você manda a sua mensagem, pode ser escrito, então o seu áudio bem rapidinho. Não fale em nome de candidato, não, mas fale o que é que você está esperando aí das eleições, né? E eu tenho aqui a relação das urnas, das sessões, aonde você vai votar. Você pega aí seu título, olha o número e diz: Ari Moura, eu sou da sessão número tal, onde é que eu voto? Que eu vou confirmar se é a mesma sessão que você vinha votando, porque teve algumas mudanças. Olha, tem sessões que é no inferninho. Tem sessões que é no inferninho e tem sessões que é no céu. Pois é, tem no inferninho, lá no Joaquim Romão, e tem no céu, que é ali no São Judas Tadeu. Pois é, tá bom? Fica todo mundo ligado aí que eu vou passar tudo isso pra vocês. Tanto as sessões do inferninho como as sessões do céu. Tudo isso aí pra vocês. Hoje é sexta-feira, dia 2 de outubro de 2026. Estamos aí na contagem regressiva para as eleições, que será domingo, dia 4. Já estamos na contagem regressiva também para o final do ano. Aí já não tem mais o YouTube, já não tem. Não é YouTube o nome do negócio? A câmera não tá na câmera aqui de cima, a de baixo tá aí voltada para o computador aqui, né? Assim mesmo. Pois é, então tudo isso, vocês. Fique ligado, tem o WhatsApp, que a gente já falou o número, o telefone aqui do estúdio, tem o YouTube, tudo isso para vocês. E a gente vai estar aqui no programa querendo ouvir a sua opinião, sem citar nome de candidato, para evitar qualquer problema com a Justiça Eleitoral, né?
2: Eu não acredito.
0: Pois é, pode acreditar. E nós entrevistamos aqui ontem a juíza eleitoral, a doutora Leandra Leal Lopes, e ela disse que ainda não tinha definido o problema aí, se os bares podem ou não abrir. Até agora os bares podem abrir, restaurante pode abrir, tudo domingo, viu? Pode abrir tudo, pode dizer que foi a Ari Moura que falou.
3: Tá amarrado.
0: Pode abrir tudo, agora não vá beber e encher a cara pra ficar bebo perturbando na rua, que aí você vai pra cadeia. Ari, mas não pode ser preso. Pode. Se você cometer qualquer delito, agressão, roubo, furto ou homicídio, você vai preso. Vai preso e aí só depois das eleições.
4: Se rapaz, for, tu sai de problema.
0: Se for
4: rapaz,
0: problema de bebida, de cachaçada, de. Já pensou se atropelar uma pessoa, você bebendo, dirigindo? Aí já sabe. Então, se é dia de eleição, a gente já sabe que a justiça pede para não beber, não ingerir bebida alcoólica e tal. Você ir tranquilo. A juíza também recomendou para vocês irem logo cedo, 8 horas, 9 horas, 10 horas, votar. Eu só vou resolver de tarde. De tarde que eu vou resolver, porque de manhã eu vou estar trabalhando muito aí pela Agência M de Notícias Limitada, né? Agência M de Notícias Limitada, a equipe toda vai estar trabalhando. E vai chegar primeiro do que todo mundo, porque nós vamos chegar 4h30 da manhã. 4h30 da manhã a gente já tá futucando notícia para botar aí no Instagram Ari Moura comunicando e também no blog arimoura.com.br. Boa tarde, olha aqui, é uma visita ilustre aqui, cadê a vinheta dele, cadê?
5: Está chegando o repórter Dini Moura.
0: Opa, chega a freguesia.
6: Chega a freguesia, boa tarde Ari Moura, boa tarde JR.
3: Boa tarde a você aí, ouvinte do Arimora Comunicando.
0: E você vem acompanhado, duas seguranças.
3: Duas seguranças aqui.
0: É.
3: Pegamos aqui no colégio, Clara e Luísa.
0: Pronto, estão aqui ao vivo em cores, ali com o padrinho ali.
3: O padrinho.
0: Ó. O tio e padrinho.
3: Tio e padrinho.
0: É.
3: Ali,
0: rapaz.
3: Fazendo a festa.
0: Fazendo a festa.
3: O padrinho essa semana não apareceu lá, não.
0: Não apareceu, não?
3: Não, acho que tá trabalhando demais.
0: Tá trabalhando demais. Tá, é rapaz, é tirando foto, rapaz.
3: Rapaz, tu viu?
0: É. É, rapaz.
3: Tem uma moral grande, sobe no trio assim.
0: É, e... rapaz, manda e desmanda.
6: É assessor direto.
0: Depois que passar as eleições, aí eu vou perguntar, viu? Vou perguntar o que é que vai acontecer. E ali, as meninas já decidiram quem vai votar, tudo, já tem.
3: Mas
0: já
3: não sabe pode falar.
0: Não pode falar nome de candidato, mas já sabe onde vai votar?
3: Já.
0: Já sabe, Clarinha,
3: já
0: Luísa.
3: Tudo.
0: Clarinha, Luísa.
3: É. Lá em Catingal.
0: Lá em Catingal, vou votar lá em Manoel. Olha, atenção, Manoel Venturini. A nossa equipe de reportagem vai estar por aí também, acompanhando vocês aí, eleitores. E Manuel Vitorino, que pertence, parece-me que é a 23ª zona eleitoral. 23ª zona eleitoral, que é a mesma aqui de Jequié. Então, a nossa equipe de reportagem vai estar por lá também, cobrindo, trazendo a Jequié FM também, com o companheiro Souza Andrade aí no comando, e nós na agência M de Notícias Limitada. Olha a hora! 12:11. Gabriel de Moura tá mandando mensagem aqui, bora ver o que é que ele tá dizendo aqui. Cadê Gabriel de Moura? Apareça aqui pra me ver. Gabriel de Moura, que é da agência M, aí ó, daqui a pouco chega aí, né? Tá chegando, a gente vai fazer aí no hall mesmo, né? Bota a Clarinha aí, que a Clarinha sabe tirar, fazer
3: sabe,
0: vídeo, fazer
3: sabe,
0: tudo, tudo. Deni, tá animado aí pras eleições?
3: Ari Moura, acompanhamos de perto a última eleição para prefeito, e você vê que a disputa para prefeito ela é bem mais acirrada. Para deputado estadual, federal, governador, senadores, que esse ano é dois senadores, e para presidente, eu senti um pouco frio essa campanha.
0: Você achou fria a campanha com tudo que aconteceu?
3: Corpo a corpo, muito frio.
0: Ah, sim, você fala aqui na nossa região.
3: Nas redes sociais, não.
0: Na rede
3: acho
0: social tava bombando, né?
3: O pessoal
0: se acomodou, né?
3: É...
0: Se acomodou porque ir de porta em porta, fazer esse corpo a corpo que você fala, é mais desgastante, né? Exige mais.
3: Exatamente.
0: Então, como hoje tem esse recurso do WhatsApp, do celular, essa coisa, então o pessoal acha que por aqui eles estão atingindo mais pessoas ao mesmo tempo do que fazer o corpo a corpo.
3: Exatamente.
0: Você vê esses negócios, como é o nome, é JR que sabe o nome, esses negócios que botaram aí nos passeios com as propagandas dos candidatos, como é o nome?
6: Wind Banner.
0: Wind Banner. Quer dizer, tirou o emprego de muita gente. Emprego, que eu digo, é aquele ganho temporário.
3: Aquela senhora, né? Não era?
0: 50, quer dizer, esse povo aí, ó, já sobrou. Quer dizer, os candidatos não pensaram nisso. Não, eu vou ajudar o pessoal, não vou botar esse Wind Banner.
3: Eu coloco, mas também vou ajudar.
0: Aí o Wind Banner, a empresa tá ganhando, tá faturando, e faturando alto.
3: É um bom marketing.
0: Não é isso? É um
3: mas
0: bom excelente.
3: Marketing.
0: Agora, eu achava também, Daniel, é uma opinião minha, pela experiência de agora, completando nesse mês 47 anos de profissão, eu lhe digo o seguinte: aquelas bandeirolas também, as meninas, as senhoras, o pessoal ficava balançando que não dava nem pra ver o número. Não era? E ficava uma colada na outra. Aí não dava nem pra ver o número, nem a cara do candidato, nem nada, mas eu ficava satisfeito porque eu sabia que elas estavam ganhando um trocadinho ali que vai ajudar na... se empregar. Agora, ganhar 50 ou 100 reais por semana ou por dia e depois ir comprar celular e me bato o abacate.
3: Aí
0: eu
3: me bato o abacate.
0: É isso, eu digo, tomara que esse povo ganhe o dinheiro pra comprar alimentos, pra levar pra dentro de casa.
3: Com certeza.
0: Eu penso assim.
3: Com certeza.
0: Eu dou prioridades no trocadinho. O trocado, primeiro, alimentos pra família. As coisas essenciais.
3: Como é feito o Natal sem fome? É com alimentos.
0: Com alimentos.
3: Não é com dinheiro.
0: Não, não.
3: Porque a gente sabe a necessidade das pessoas.
0: A gente sabe, e a gente até prega, né, Dani? A gente sempre fala, ó, a gente deve ensinar a pescar do que ficar dando peixe.
3: É, dá, né? Dá a vara.
0: Dá a vara, o anzolzinho.
3: O anzol.
0: Pra pescar, que é melhor do que ficar dando peixe.
3: Exatamente.
0: Mas como é uma campanha solidária e uma campanha temporária que é só na semana do Natal, a doação, então para que aquelas pessoas não tenham o desprazer de chegar no dia de Natal, os filhos estão sentados querendo um alimento e não tem.
3: Não tem.
0: Então a gente faz esse trabalho solidário com um apoio estranho. Olha, esse povo dos bairros de que ajuda, que não é brincadeira. Eu tava querendo pendurar a chuteira. 25 anos que eu faço essa campanha. A Genozinho veio e me puxou a orelha. Não, você não vai sair. Eu tava achando que o pessoal da maçonaria não ia mais participar. Quando foi essa semana, um cidadão, um dos maçons, disse: não, a gente já teve uma reunião lá na maçonaria para falar sobre você. Eu disse: como assim? Já vão me isentar? Não, muito contrário, a gente quer só você. Porque a gente chega nos bairros, a primeira coisa que o povo pergunta: cadê a Arimoura?
3: Cadê
0: a
3: Arimoura?
0: Não é?
3: É referência.
0: Então eu fico agora, mesmo com a idade que tô, meio cansadão, mas eu sinto a obrigação de continuar a campanha.
3: Com certeza.
0: Tá certo?
3: Tá certíssimo.
0: A gente vai...
3: É o que a gente vê isso com as meninas.
0: Olha,
3: se fosse
0: hora!
3: Um ganho.
0: Pronto, 12:16. Vamos, diga.
3: Como fosse uma ajuda para as meninas para fazer os R$50 para fazer uma feira, para comprar um alimento, né?
0: Isso,
3: um feijão,
0: uma necessidade.
3: Um arroz, uma necessidade, ajuda bastante.
0: Bastante, porque a pessoa às vezes bate nas portas: ó, minha luz, minha energia vai cortar, minha água, não sei o quê. É importante. Mas primeiro, viu todo mundo? Primeiro o alimento. Eu fiquei sentido, lhe confesso que eu fiquei sentido em não ver agora mais recentemente as meninas, as mulheres com as banderolas aí e tal. Eu sei que ontem eu soube que teve um posto de gasolina aqui na cidade que acabou a gasolina, 2 tanques de gasolina grandes.
3: Se não acabou a gasolina, acabou a cerveja também da cidade.
0: Também?
3: É.
0: Foi mesmo?
3: Foi cerveja.
0: Eita, chega, freguesia! Olha a hora! 12:16, nós vamos ao primeiro bloco comercial. Daqui a pouco a gente já volta aí com Tempo e a Temperatura, as manchetes do blog arimoura.com.br e também segurança no trânsito.
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0: aqui tá parecendo que é dia das crianças. O estúdio do Animora comunicando, faz assim, deu uma boa tarde aí, eu vou dar boa tarde.
1: Boa tarde.
0: Cadê a outra? Cadê a outra? Vem cá. Fala aqui nesse aqui. Fala boa tarde ali, é ali, ó. Aqui aí, fala aqui.
2: Boa tarde.
0: Aí. É as netas que estão aqui visitando o programa Animora comunicando, já perguntei aonde elas vão voltar, já me falaram, eu disse, não me diga nome de candidato não, não pode dizer nome de candidato não, viu? Pois é, então a gente já tá aqui acompanhando, não é? Vamos lá. Pois é, vamos lá em cima, vamos lá em cima.
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0: O tempo e a temperatura em Jequié, o tempo se apresenta bom, céu claro, a temperatura nesse momento aqui nos estúdios da Jequié FM na Avenida Rio Branco, esquina aqui com a rua Doutor Ademário Eloy Silveira. Os termômetros estão assinalando 33 graus, hein, todo mundo? Hoje amanheceu nublado, eu digo, ó, vai esfriar um pouquinho, vai melhorar a coisa e tal, tal e tal. Pois bem, já esquentou, eu disse, talvez chover, senão não vai chover não, todo mundo. Vai chover muitos votos aí para os candidatos. Vamos lá, tá chegando ele, bora botar, já chamou ele aqui. Eu vou falando aqui, vamos ver as manchetes aqui, Ah, é Gabriel de Moura.
3: Chegando ele, Gabriel de Moura,
0: boa tarde, você tá na cor, não, corre, né, rapaz? Lá na Imbaí.
4: Tá calor, viu?
0: Você veio de moto, veio lá do Distrito Industrial, como é que tá o movimento aí no trânsito?
4: A parte complicado.
0: Tá complicado.
4: Galera indo almoçar, tão afobado.
0: Afobado.
4: Com calma.
0: Faça uma
4: recomendação. Segurança no trânsito.
0: 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trânsito, você tá coberto de razão, você tem toda a razão, rapaz, um camarada aqui na porta da rádio agora, nesse cruzamento aqui com a Avenida Rio Branco, o sinal fechado pra ele pra descer aqui, ele nesse cruzamento, ele vindo aqui do hospital, ele empinou a moto e foi até lá embaixo na Praça Miguel Baiense com a moto empinada, o trânsito abriu aqui pro pessoal que vinha do viveiro, eu digo, essas coisas que terminam acontecendo acidente.
2: Mas, não é equívoco.
0: 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cidadão, se já chegou em casa, tá ouvindo o Arimora comunicante, sou Arimora, pode falar daí que eu tô ouvindo, pode falar, diga aí, desculpa pelo engano, vamos lá, Gabriel.
4: Juíza eleitoral da 22ª zona falou sobre medidas nas eleições.
0: Foi ontem, a gente já comentou aqui, a doutora Leandra Leal Lopes fez uma série de recomendações e eu já tenho a informação que não está proibido beber, os bares abrir, mas sem direito à farra, viu? Porque se embebedar, pode ter certeza que os juízes vão baixar a portaria e vai mandar a polícia fechar o ambiente. Não abuse, não. Vamos lá.
4: Por enquanto é isso.
0: Não, tem mais 4 matérias aí.
4: Essa daqui de cima também.
0: Eleitor quer saber quem realmente ganha, já falamos. Agora tem estiagem, preocupa produtores rurais da região. Quedas são uma das principais ameaças. Aí foi no dia dos idosos ontem, não foi?
4: Isso. Talvez essa daqui, ó. Morador de Jequié aparece em Manuel Vitorino.
0: Apareceu e o pessoal, hein?
4: Ontem.
0: Já falei ontem, foi um senhor. Então só tem essas matérias. Tem outra matéria que está chegando agora falando sobre o comércio de Jequié. Hoje é um movimento grande agora pela manhã.
4: A gente tem também o resultado das votações de quem seria para governador do seu Instagram.
0: No seu Instagram. Então, pessoal, olha lá, porque a gente não vai poder divulgar aqui na rádio, porque não pode falar, porque a nossa pesquisa não é registrada. Então você quer saber o resultado?
4: Abre
0: o
4: Instagram. Vai lá no Instagram.
0: Vai no Instagram que você vê lá como é que está o resultado.
4: E já, nunca já dá errado, viu?
0: Já suspendeu a votagem?
4: Tá em aberto, são 24 horas.
0: 24 horas. Então ainda continua até terminar. Você pode abrir o Instagram, Ari Moura Comunicando, e você vai ver lá o resultado. Gabriel de Moura já tá aí preparado, vai trabalhar hoje. Amanhã você trabalha também, sábado?
4: Amanhã trabalho.
0: Trabalha, né?
4: Trabalha. Mas vai sair mais cedo.
0: Vai sair mais cedo, aí descansa pra domingo a gente enfrentar aí o batente, 4:30 da manhã, eu e você.
4: Positivo.
0: Lá na porta do fórum. Do fórum.
4: A equipe toda
0: eleitoral.
4: Em ação.
0: Deni Moura vai rodar a região, vai pra Manuel Vitorino, JR vai visitar aí as zonas eleitorais, as sessões, e ele vai acompanhar aí os políticos que vão estar votando. Eu vou passar tudo para ele direitinho. Daqui a pouco, logo após o bloco comercial, nós vamos ter aí o desembarcador que está aqui em Jequié, Sérgio Cafezeiro, falando aqui no programa Ari Moura Comunicando. E também nós vamos ter aí a presença da presidente da OAB, subseção de Jequié, a advogada Carla Vasconcelos, vai estar falando aí como a OAB vai atuar agora na eleição. Tudo isso você encontra onde? No Ari Moura Comunicando, né? No Ari Moura Comunicando. Nós vamos ao bloco comercial, que é 2 minutos, ainda tem 2 minutos, ainda falta 2 minutos, pois é, daqui a pouco as notícias de esporte. A seleção joga amanhã, o jogo das meninas do futebol da DJ vai ser no dia 7, na quarta-feira da próxima.
4: Que horas é o jogo do Brasil amanhã, você tem essa informação?
0: Tenho, 11 horas da manhã.
4: Ah,
0: 11 horas da manhã, pois é, e a gente vai acompanhar. Léo Gonçalves já tá chegando aí, viu, JR? Léo Gonçalves já tá chegando aqui com o segurança do trânsito. Vamos ver se dá tempo aí. Falta 2 minutos aí para o comercial, é isso? É? Mas Léo Gonçalves tá chegando aí com segurança no trânsito. Olha aí, pintou ele aí agora. Né? Parece que é rapidinho aí, ó. Vamos pro bloco comercial. E que hora falta? Porque Gabriel vai ter que ir agora. A gente vai ter que fazer agora. Eu

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0: 8h30 em Jequié.
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2: Boa tarde, Ari, boa tarde a todos da 89. Hoje a dica de segurança, Ari, aqui diretamente da Vamotos, da Honda. Vamos falar sobre segurança no trânsito de uma forma diferente também hoje, falando, relembrando aí, né? Lembrando, na verdade, as pessoas sobre domingo, né, Ari, que é o dia de eleição, né? Eleição 2026, onde vamos estar, né, fazendo parte de escolhas, né? Onde terá rumo, né, na nossa, não só no nosso país, mas também no nosso estado, né? Então, o nosso, a gente tem que ter essa atenção também, esse cuidado, vá com antecedência, com cuidado para o seu local de votação. É importante manter a calma, a paciência. A gente tem visto aí quantas brigas de trânsito, às vezes, né? E principalmente nesse dia de domingo, onde as pessoas, né, discordam, né, das suas opiniões políticas. Então é algo que a gente também tem que chamar essa atenção, de manter a calma, de respeitar o próximo, independente que não vote no seu candidato, mas que você tenha essa percepção de que ele também tem a visão dele, de que tá tudo certo, que você vote em quem você acha que deve votar, mas também respeite naquele também que eu vote. Então, né, se a gente precisa passar essa questão, e porque isso influencia também diretamente no trânsito, Ari, justamente por conta disso, porque o nosso comportamento, o emocional, também precisa estar incluso.

0: nessa direção defensiva, vamos dizer assim. Então, às vezes, a gente tem visto, né, muitas brigas de trânsito por uma besteira, por às vezes, né, por simplesmente alguém passou ali no ponto cego, não viu, então entrou na sua frente, você teve que frear bruscamente, enfim. Agora, nesse domingo, em caso específico, vamos ter que redobrar a atenção, onde as pessoas estão, né, com os nervos à flor da pele por causa, né, dessa política que está tão acirrada, que tem sido histórica no nosso país. Então, essa questão mesmo que nós queremos chamar a atenção de você, eleitor, de você, condutor de motocicleta, de veículos, né, de carro, que fique atento a essas questões, principalmente comportamental, né? É o comportamento no trânsito que deve estar mais voltado para essa atenção aí nesse dia da eleição. Volto com você, Ari.
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2: Olha a hora. 1, 2, 3, 4. 12:34. DJ Júlio Beba. DJ Júlio Beba tá numa correria. Ele ontem tava com o Ney Faria em cima dos trios aí, mas JR tava uma alegria. Festa, haja festa, viu? Pois é, nós estaremos cobrindo aqui a equipe da Agência M de Notícias Limitada, a GQFM, também cobrindo aí as eleições. E a gente vai estar já de madrugada, nós vamos começar de madrugada de domingo e vamos até de madrugada de segunda-feira, acompanhando. Se as eleições aqui terminar tudo em paz, tudo tranquilo, que vai terminar se Deus quiser, aonde tiver problema, Ari, tá tendo problema em Belo Horizonte, já fica uma aeronave aí no aeroporto Vicente Quirilha à disposição da equipe de reportagem, certo? Nós vamos ter um helicóptero também sobrevoando aí, mostrando o trânsito na cidade. Gente, vamos dirigir com calma. 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E já vendo aí os lançamentos, né? Mandar um abraço para Ezequiel. Ezequiel, que está ouvindo o programa Ari Moura comunicando. Maicon, aí no bairro do Mandacaru, também ouvindo o programa. Deraldo, meu amigo Deraldo. Cadê? Bidu, aí no Baixão. O pessoal todo que está nos ouvindo. Tá chegando ele, ó. Tá chegando ele aqui, JR. Dá um tempinho a Ezequiel. Tá chegando ele aqui. Tá chegando ele. Bora chamar ele. Tava sumido, desaparecido. De Oliveira, boa tarde.
3: Boa tarde, Ari, JR, Dene,
2: tá numa
3: Gabriel.
2: Correria danado.
3: Tá demais.
2: O colégio vai ter aula hoje?
3: Não tem aula hoje.
2: Porque já está, a Justiça Eleitoral já está.
3: Já pediu.
2: Já pediu lá o espaço para começar a arrumar as salas, porque o CEP é onde tem um dos maiores números de sessões funcionando. O JR, inclusive, vai estar por lá.
3: Isso.
2: Já domingo cedo ele vai estar por lá acompanhando o movimento, porque há um fluxo de eleitores muito grande, não é isso?
3: Perfeito, Ari Moura. Já está, inclusive, antes da Feira de Ciência, que terminou ontem, né?
2: Ah, já terminava. Você terminou, também estava na corrente. Por isso que você sumiu.
3: E deu aquela sumida, algumas reuniões por lá.
2: E eu não fui ver a feira, rapaz, eu sou falho.
3: Eu fotografei, tirei umas fotos, vou mandar para você. A Feira de Ciência começou no dia 30 de setembro, foi até ontem, né? Sim. Com atrações dia musicais, dois. Dia primeiro.
2: Dia dois é hoje.
3: Foram atrações musicais, artísticas.
2: O pessoal participou, os alunos participaram. Quais são os cursos que tem no CEP?
3: Administração, biotecnologia, gastronomia, logística, segurança do trabalho. Beleza, muitos rapaz. Cursos temporários.
2: E o pessoal, quando sai nesse curso, já fica até com a perspectiva de trabalho.
3: De trabalho. Né? É uma das maiores referências da cidade, né?
2: O CEP, né? Isso. Pois é, John, você tá preparado? Você vai trabalhar também nas eleições?
3: Vou estar com vocês também.
2: Vai?
3: É, com você de manhã cedo, né?
2: Quatro e meia da manhã. Lá no Fórum Eleitoral.
3: Exatamente.
2: Quatro e meia da manhã, quando começa a sair as primeiras urnas para a zona rural. Você acompanha pelo Instagram Arimora Comunicando. A gente vai ser todo momento, né? Se JR não der conta nos coros, você vai dar. Porque eu vou passar pra você e você vai botar no Instagram já pra o pessoal acompanhar.
3: Estou
2: a turma boa que acorda cedo, né?
3: Sim, sim.
2: Aí depois, quando a partir de 8 horas, é o blog. O blog começa a publicar matérias também, falando de alguma ocorrência, alguma coisa que esteja acontecendo, alguma anormalidade, que eu espero que não aconteça. Que não acontecendo também é notícia. Se
3: Exato.
2: Não acontecer também, é notícia. Porque
3: é notícia boa também é notícia.
2: O JR vai estar no CEP, ele vai tirar fotos lá, vídeo, mostrando como
3: Isso.
2: é que está o movimento.
3: Perfeito.
2: Gabriel de Moura vai estar girando, vendo o problema do transporte coletivo na Praça da Bandeira. Se olha todo mundo, não é cobrado passagem nos ônibus coletivos urbanos. Você não vai pagar a passagem domingo. Arima, a prefeitura, sim, eu sei, a prefeitura já faz isso. Aos domingos não cobra passagem. Eu vou começar a passear de ônibus dia domingo, eu vou lá na Cidade Nova, aí volto, vou pro Jiquezinho, porque o pessoal fica girando. E nesse domingo é obrigação da prefeitura não deixar cobrar passagem, porque é uma determinação da Justiça Eleitoral. Em todo o país, em todo o Brasil, não se paga transporte coletivo no dia de eleição, não é isso?
3: Exatamente.
2: Tá bom?
3: E lembrando as pessoas que têm benefícios, né, Arimora? Quando na votação, automaticamente já é a comprovação de vida, né?
2: Isso.
3: É já um dos meus recursos aí, que já diminui a fila para quem vai a INSS, a CRAS também.
2: Isso.
3: CRAS não isenta não, porque tem que, de fato, renovar o NIS, que são cada dois anos. Mas a comprovação de vida é as pessoas que têm benefício, automaticamente, na votação, o governo já entende que ela tá viva, obviamente, e vai ter dado continuidade ao seu benefício.
2: Aí pois é, Jackson, eu tô aguardando aí, mas com certeza a feirinha vai funcionar. O pessoal tá me dizendo aqui que a feirinha no Joaquim Romão vai funcionar normalmente, então a mesma coisa deve acontecer lá na Arthur Moraes, no bairro do Jiquezinho, a feirinha. Mas vocês ficam ligados aqui na programação.
4: Perguntar pro Gordinho do Abacaxi para entrar em contato aqui e nos informar.
2: Alô, Gordinho do Abacaxi. Não, ali não funciona não. Centro de abastecimento não funciona não.
4: Domingo não.
2: Não, só funciona até sábado. Sábado eu vou estar aí, viu, Gordinho do Abacaxi? 8 horas da manhã eu chego aí no centro de abastecimento Vicente Grilo. Sábado. Domingo não funciona. O centro de abastecimento domingo já não funciona há muito tempo. E no dia da eleição, mais ainda, aí que não funciona mesmo. Agora, quando tem uns feriados meio cabreiro aí, aí funciona. Agora, domingo, a feirinha, eu tô sabendo aqui que vai funcionar normalmente. Nós estamos tendo aí os festejos de Nossa Senhora Aparecida, começou ontem lá na Cidade Nova. Começou também ontem no bairro do Jiquezinho a festa da padroeira Nossa Senhora do Perpétuo Socorro. Tá tendo a quermesse, vai ter evento inclusive sábado à noite, domingo. As celebrações continuam normal, tanto lá na Nossa Senhora Aparecida na Cidade Nova como no Jiquezinho. E temos também lá na feirinha, lá no Largo de São Francisco, os festejos de São Francisco de Assis. Continua também sábado, tem as celebrações normais aí na igreja de São Francisco de Assis. Que venha o povo! Que venha o povo!
5: Boa tarde. Passando por aí pra pedir uma ajuda a vocês. Vamos ver se consegue pra fazer esse exame aí. Mas só falta 2 meses pra largar neném. Ela tá precisando desse exame, umas roupas, ou pra beber, fralda. E quem tiver um guarda-roupa usado pra doar pra ela, pra botar roupa de neném.
2: É, eu já pedi. Mas não tá fácil não, viu?
5: E você vai doar, eu agradeço muito.
2: Viu? Ok, então. Bora.
6: Bom dia, Arimoura. Ô, Arimoura, dá uma olhada pra mim aí. Minha zona é a 023, seção 0455.
2: 0455.
6: E vamos votar com você, Arimoura. Independente de quem seja.
2: Deni Moura vai lhe responder.
6: E da nossa Bahia.
2: 0455. 455. 455, 23ª zona. 455.
7: Pronto. É o Milton Santos, Duque de Caxias.
2: No Duque de Caxias, viu, companheiro? Lá deve ser o mesmo local que você votou na última eleição. Repita aí.
7: É Milton Santos.
2: É o Duque colégio.
7: De Caxias, é o colégio.
2: Colégio Milton
7: Duque
2: Santos.
7: De Caxias. Duque de Caxias, Joaquim Romão.
2: Do Joaquim Romão. Pronto, vamos lá.
4: Boa tarde, Ari Moura. Por favor, vê onde fica essa sessão. Obrigada. Zona 23, sessão 91.
2: Sessão 91, parece que é a 21ª, 91. Né?
4: É 20ª.
2: Ela falou que é a 23ª, né?
7: 23ª.
2: Ela falou que é a zona eleitoral.
7: 91, colégio Firmo Nunes.
2: Firmo Nunes. Não houve transferência do Firmo Nunes, não?
4: Zona 23, sessão 91?
2: 91 é no Firmo Nunes.
7: Firmo Nunes.
2: Tá confirmado aqui, viu? O pessoal da Justiça Eleitoral confirmando aqui pra gente.
8: Boa tarde, Ari Moura e bancada aí da Joque FM. Eu gostaria de saber de vocês aí, que diz que mudou tudo, né?
2: É.
8: A votação da sessão 436 vai ser aonde?
2: 436, é 23ª.
7: Maria Biondi.
2: Na Maria Biondi, é na Cidade Nova, esse grupo escolar que tem aí próximo da praça, aí na praça da Igreja Nossa Senhora Aparecida. É lá mesmo, continua lá no Maria Biondi, viu? Vamos lá.
9: Boa tarde, Ari Moura. Boa tarde, Gabriel de Moura. Boa tarde, John de Moura. E boa tarde, JR de Moura. É Cida do Bar Mandacaru. Quero mandar um boa tarde pra essa galera maravilhosa. E todos os dias aí pra Vitória, que Vitória já começou a tomar uma dena de ontem. Ô, Ari, com um calor retente desse aqui dentro de Jequié, não tem um candidato que passa dando a cerveja gelada pra gente. O do Cabaço só quer voto. Tá vendo, Ari Moura? Valeu, Ari Abraço.
2: Tu tá querendo cerveja, é? É, daqui a pouco, Léo Santana, uma hora. Uma hora, viu? Uma hora, como a gente aqui cumpre o horário. Uma hora, Léo Santana chegando aí. E vai ter muita informação agora à tarde aqui na GQ FM, que o pessoal tá perguntando aí um bocado de coisa. Olha, é Enem Farinha, é? A Enem Farinha. Ó, a 22ª zona tem 43 locais de votação. 26 urbanos e 17 rurais. São 780 mesários que vão trabalhar aí na 22ª zona eleitoral. Você sabia, Dene, que o eleitorado de Jequié é 118.693? Você sabia que a maioria é mulher?
7: Não.
2: É.
7: Uma boa?
2: É por isso que eu já posso me candidatar a prefeito, porque eu falo aqui todo dia de que é a capital das mulheres mais bonitas da Bahia.
4: Já tá comprando voto, né?
2: Já tô elogiando ela.
7: Não é uma compra de voto, é um elogio.
2: Elogio, você
7: tá conquistando o voto.
2: Eu não conheço de que é uma mulher feia. Lhe digo com toda sinceridade, hoje mesmo eu passei uma senhora para passar na faixa de pedestre, aqui na Avenida Rio Branco, passando na faixa de pedestre, eu da travessia, uma senhora simpática, rapaz, uma senhora educada, o senhor que é Ari Moura.
7: Eu não conheço na Água Boa uma mulher feia.
2: Não, também não.
7: Na Água Boa. Não,
2: olha.
7: Lá em, vindo pra Catinga.
4: Feia não tem, mas que é brava é.
7: uma coisa.
2: Tá vendo, minha nora? Tá vendo? Depois você pega esse seu compadre. Vamos, cadê o povo? Bota o povo.
4: Rapaz, mandar um alô aqui pra uma pessoa que sempre lhe cobra pra você mandar o alô e você não manda o alô.
2: Eu esqueço.
4: Antônio Júnior.
2: Antônio, é verdade. Você tem razão, compadre. Desculpe. Olha, Antônio Júnior, só pra você ter ideia, minha mãe, Jarolina Rodrigues, teve um pouquinho adoentada, graças a Deus tá melhor, vou ver se até visito ela domingo na hora da eleição lá, vou ver se passo na casa dela ali no Polivalente. Minha mãe, Antônio Júnior, eu esqueço de mandar um alô.
4: Ele tá aqui preocupado, querendo saber se os bar vai abrir domingo.
2: Vai, até agora. Não, Antônio Júnior
7: domingo,
2: vai trabalhar.
7: Domingo não, velho.
2: Antônio Júnior vai trabalhar na equipe de reportagem aqui da GQFM, ele não pode beber não. Ô, companheiro, você só pode beber segunda-feira.
3: O Pica-Pau,
2: é.
7: Sabe quem me mandou um abraço pra você?
2: Não.
7: Um abraço não. Na verdade, ele falou seu nome e é seu ouvinte.
2: Sim.
7: Márcio Lima.
2: É meu.
7: Tá ouvindo, vamos ver se ele tá
2: ouvindo. E ontem ele teve o reconhecimento do desembarcador Sérgio Cafezeiro. Sérgio Cafezeiro beijou o pin de Márcio Lima, que é da OAB.
7: Da OAB.
2: Aquele escudozinho que tá na lapela do paletó. Eu vi o doutor Sérgio Cafezeiro emocionado beijar o pino paletó, porque disse, olha, Márcio Lima, radialista, eu conheço a história dele, um rapaz esforçado, que lutou com muita dificuldade, com muita perseverança, com muita determinação. E eu sou fã do, quando o cara é meu amigo, melhor ainda. E se for uma pessoa que eu nem conheço, eu diria a mesma coisa. Mas em sendo meu amigo, ainda reforço mais ainda. Márcio Lima, eu estou aqui emocionado. Como você ficou emocionado aí, Márcio Lima, quando Sérgio Cafezeiro beijou o pinho da OAB no seu paletó, eu disse, o esforço aqui, ó, ó como é que eu estou, já estou arrupiado. É, esse esforço que você teve para ser advogado, ele é radialista, um competente radialista, diga-se de passagem, um companheiro, já trabalhamos juntos aí numa rádio, não me lembro qual foi, e ele tem a competência, ele tem a competência de ser comunicador e ser uma pessoa gentil. E ele me tem esse carinho especial. Ele
7: falou seu nome, hoje de manhã.
2: Foi?
7: Foi, citou ali.
2: Ele falou um negócio, parece você... que até uma mulher contestou, porque eu chamava aquela passagem ali no Mandacaru,
7: pronto,
2: onde tem as garagens. Rapaz, pra consertar aquela buraqueira ali, era um sacrifício. Aí eu peguei e disse, ó, parece que tem uma caveira de jegue enterrada nesse lugar que não conserta esses buracos. Olha ela, olha ela. Essa é outra, viu? É minha fã. Pois é. Aí eu falava isso, falava mesmo. Hoje não, hoje tá tudo tapado. Mas parece que apareceu algum buraco ali que ele falou. Ele falou. Aí a mulher disse, ó, Márcio Lima, né, diga a ele que não é caveira de jegue, não. Aquilo é incompetência dos políticos. A mulher foi mais radical. Eu não cheguei a tanto, não. Então, Márcio, um beijo no seu coração, meu irmão. A gente vai se encontrar hoje à noite novamente.
4: Olha
2: a
4: hora!
3: Bruno, o Bruno da 99 tá ligado com você, que é seu ouvinte assíduo, tá ligado na programação. Um abraço para Caçulo e Zé Lima, também ligado, dona Creuza Bulhões e a sua neta Ana Luísa, que estão ligadas aqui.
2: Um beijo no coração de todos vocês. Agora, uma hora, não, 12:49, rapaz, 12:49.
10: Boa tarde, Arimura, boa tarde, Denimura e todo mundo da bancada, tô passando aqui no Subdesco para desejar uma boa tarde para minha família lá na Fazenda Contal, município de Jaguapara, Bahia, meu pai Antônio Santo, meus irmãos Samuel e todo mundo que tá curtindo o Arimura comunicando. Nessa semana, dia 4 de outubro, vai ter as eleições aí, vamos, gente, voltar e exercer, né, as nossas obrigações.
2: Valeu, Edilson aí. A turma boa aí do entroncamento de Jaguaquara, uma barra. Bora ligeiro.
11: Boa tarde, Arê. Não sei ainda não, mas é boa tarde. É, sempre tô ouvindo seu programa em meio-dia. Deixa eu te perguntar, como as pessoas estão te perguntando, eu também tive a curiosidade de perguntar. Eu volto no Simões Filho, só que eu não tô conseguindo lembrar. A minha sessão é 116, eu acho.
2: Sessão número 116.
7: Sessão 16.
2: 116, vou lhe responder agora.
7: Simões Filho, Joaquim Romão.
2: Pronto, mesmo lugar. Mesmo lugar que
7: Suíça, aqui tá como uma identificação melhor, Suíça.
2: Suíça?
7: É, Joaquim Romão. Joaquim
2: Romão. Filho é saída ali pro Poliduto.
7: É, quem vai lá pro
2: Poliduto. Olha a hora! Agora, 12:50. É zona eleitoral.
7: 265.
2: É 23ª.
7: 265. Mudou mesmo, viu?
10: 022.
7: Não,
2: você?
7: É. 265. Vamos lá. Doutor Hélio Mendes.
2: Hélio Mendes.
7: No quilômetro 3.
2: No quilômetro 3, aí no Hélio Mendes, no quilômetro 3, viu, companheiro? Vamos lá, gente. Manu
4: perguntou aqui, boa tarde, Arimoura. Minha última votação foi no Eliel Mendes,
2: sim,
4: a escola do quilômetro 3. Será que esse ano eu volto na mesma escola?
2: Pronto, se você.
4: Ela tinha que passar a sessão.
2: A sessão pra gente, que não mudou, viu, todo mundo? As mudanças que teve, a gente já anunciou, já tá aqui no blog. Qualquer dúvida, pode ligar pra mim que eu vou estar no fórum domingo, 4:30 da manhã, até 4:30 da manhã de segunda-feira. Vamos lá.
12: Boa tarde, Arimoura. Boa tarde, Gabriel de Moura. Olha a hora, olha a hora. E aí, pessoal, tudo na paz? Tô passando aqui na hora do Sobe Dessa aqui pra desejar uma boa tarde pra esses nossos queridos ouvintes de todo dia. São Paulo, nesse momento, 18 graus, viu? Céu parcialmente nublado, viu? Arimoura, no domingo é o grande dia, né? Milhões de brasileiros têm a chance de escolher um político que venha comandar esse país durante 4 anos com honestidade, com trabalho, entendeu? Então, povo brasileiro, faça a escolha certa. Analise a proposta do seu candidato. Porque se você vender o seu voto, você tá sendo, como é que diz, um mau caráter, que nem o candidato que comprou o seu voto. Então faça a escolha certa, não vai na onda de parente, não vai na onda de amigo. Olha, vote nesse, que esse candidato é melhor do que esse. Não, escolha você, para que amanhã depois você tenha a chance de cobrar ou elogiar. Então faça a escolha certa, agora é a hora, entendeu? É isso aí, pessoal, Uma boa tarde pra todos e vamos tomar café de Itaúna, que é gostoso e tá barato. E sob a segurança no trânsito, Animoura, aqui em São Paulo, hoje em frente, um posto de saúde, por causa de uma fechada, dois motoristas quase se acabava na porrada, meu amigo. Até que um correu e o outro foi atrás com o carro. Só Deus mesmo pra ter misericórdia, viu? É isso aí, pessoal. Uma boa eleição, valeu, pra todos vocês.
2: Valeu, valeu. Tá aí, obrigado a todos aí, os ouvintes. Faltando agora 9 minutos para uma. Vamos lá. Vamos, cadê o esporte? É esporte.
3: E a galera do YouTube aqui, Roberto Medrado, boa tarde pra vocês, a Ida ligada aqui com a gente também, a Marlene Marinho, boa tarde Ari, a todos vocês, às vezes temos que fazer de conta que somos burros, só pra ver até onde vão as pessoas que pensam que somos, que são inteligentes. Um bom final de semana, vote certo. Ana Luísa Bulhões ligada com a avó, mais uma vez falando aqui com a gente, Reinaldo Chaves também na programação, um abraço pra Nilda Jesus, que também tá perguntando aí, ó, boa tarde Ari Moura, Dani Moura, quero fazer uma pergunta para Dani Moura, pintou o cabelo para parecer tanto com seu pai.
2: É que ela tá assistindo aqui pelo YouTube.
7: Tá assistindo pelo YouTube?
2: Tá aqui, ó.
7: É só uma dupla Nilda bonita.
4: De Nova Esperança.
7: É Nilda?
4: É,
7: Nova Esperança. Viu? Joguei contra o filho dela, Emanuel Turino.
2: Isso.
7: Tava lá.
4: A gente não sabe até hoje o nome dele, esqueceu. A gente chama de Ivan Júnior.
2: Ivan é o esposo.
7: É.
2: Valeu, bora.
3: Vamos.
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2: Vou passar você que vai comandar o esporte. Tem as meninas, tem a seleção brasileira. Tem um problema que você falou que essa semana chamou muita atenção, que o Campeonato Brasileiro Série A pode parar. Assuma o comando.
3: Olha, então, o Campeonato Brasileiro tem essa pretensão de paralisação, mas ainda não é algo certo. E por falar em Brasileirão, com a final da Superdata FIFA, o Brasileirão está de volta hoje com rodadas atrasadas da 21ª rodada. Hoje tem clássico Sansão. No Morumbis tem São Paulo e Santos às 8 da noite, amanhã Atlético Mineiro e Bragantino às 6:30, né? E vamos ver o que vai acontecer daqui pra frente concernente a essa paralisação, se de fato vai continuar ou não essa pretensão aí de ir à frente dessa paralisação, Jota. Enquanto isso, o Brasil se prepara para enfrentar a Índia, JR, porque é pela primeira vez as duas equipes se enfrentam, né? No futebol masculino, já se enfrentaram em 2024 pelo feminino, uma goleada brasileira por 6-1. Mas essa é a primeira vez no masculino. Sem Rafinha, é a certeza que Ancelotti deve trazer mudanças para este último amistoso da Superdata FIFA, que acontece amanhã às 11 da manhã. Né? E uma boa notícia para os torcedores do Brasil e também do Barcelona é que a equipe do o Rafinha, chegando lá, fez exame e não constatou nenhuma lesão no jogador, que agora é o camisa 10 da seleção brasileira. O Rafinha não foi constatado lesão. Que bom por isso, né? Vai poder atuar com o Barcelona. Falando de Barcelona, o Barcelona está envolvido aí no caso Negreira, né? De algumas fraudes também concernente à equipe do clube. Quem trouxe esse dossiê com mais de muitos aí informações foi justamente o Real Madrid, né? Que trouxe essas informações aí. Aqui a UEFA confirmou o recebimento de um dossiê enviado pelo Real Madrid com cerca de 50 mil páginas sobre os pagamentos do Barcelona a José Maria Henriquez Negreira entre 2001 e 2018. Então, assim, o Barcelona ainda não foi excluído, Jota, de nenhuma competição oficialmente, mas corre esse risco. E quem já tá nessa corda bamba, já tá perdendo títulos por aí, é o Manchester City. E aí reacende. É o time de Gabriel, e aí reacende uma luz para o torcedor do Fluminense, porque o Fluminense em 23 foi à final de Mundial e perdeu para o Manchester City. Isso significa que, se caso essa denúncia permear ao campeonato super, ao Mundial, Ari Moura, isso significa que o Fluminense pode ter a chance de galgar esse título, caso essa investigação chegue até aí. São Paulo e Santos é hoje, às 8 da noite. São Paulo e Santos joga hoje às 8 da noite. É um jogo que de reencontros aí. O Gabigol vai reencontrar São Paulo com aquelas. E reencontrar o Luciano, que tem uma certa ali, né? Uma certa resenha entre eles. Mas hoje, São Paulo e Santos, hoje, no Morumbis, às 8 da noite. E isso, rodada atrasada, exatamente. E amanhã, Atlético Mineiro joga também.
2: Olha. Encerrando o Ari Moura Comunicando, nós vamos estar com o Instagram Ari Moura Comunicando já de plantão a partir de agora, já a produção, a direção da agência AM de Notícias Limitadas, que já vai entrar de plantão agora, nos bares e restaurantes podem abrir normalmente, não tem nenhuma portaria proibindo o funcionamento. O JBX vai funcionar domingo lá na feirinha, lá no Mandacaru e lá no Jequiezinho, sem problema. Amanhã o comércio funciona até as 13 horas normalmente. Centro de abastecimento amanhã funciona normalmente, não funciona domingo. Farmácias, postos de combustível funcionam normalmente, sem nenhuma restrição. Acompanhe o Instagram Arimora Comunicando, acompanhe o blog arimora.com.br e também aqui a programação da GQE FM, ok? Um abraço, boa lição pra você, João.
3: Pra todos nós.
2: Pra todos nós.
3: Voto JR. Consciente.
2: Valeu?
4: Valeu.
2: Olha, daqui a pouco o Ney Farinha chegando para alegrar a sua tarde.

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4: Vamos abrir a Bíblia em Gênesis capítulo 10. A Bíblia diz que Cuxi gerou também a Nimrod. Nimrod, gente, foi o primeiro homem mais poderoso que teve na terra. Só que Nimrod, ele era bisneto de Noé, filho de Cã, e esse Nimrod, ele tinha um problema sério com ele, de dominar as pessoas. Você já ouviu falar com certeza na Torre de Babel, pois foi ele quem construiu essa Torre de Babel, sob o pretexto de que as pessoas não deveriam se espalhar, que deveria cuidar de todo mundo. Na verdade, o que ele queria era dominar as pessoas, era ter as pessoas sob o seu domínio e conquistar mais e mais nações com esse povo. Na verdade, hoje em dia, toda pessoa que tem um espírito dominador, que quer dominar os outros, que não respeita a privacidade alheia, mas que quer dominar todo mundo, essa pessoa acaba se tornando um Nimrodiano. Ele tem essa síndrome de Nimrod. É bom a gente aprender com isso, entender que um relacionamento, ele não sepulta a individualidade. Eu não posso querer que a minha esposa seja eu e eu ser a minha esposa, porque ela tem a sua individualidade e eu tenho a minha individualidade. Meu filho tem a sua individualidade, eu tenho a minha. É importante a gente entender e respeitar.
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0: boa tarde pra você que tá curtindo e ouvindo o som da melhor, curtindo a sua 89,7 GQFM. Nessa tarde maravilhosa de sexta-feira, depois de ficar bem informado com a Arimora comunicando, a partir de agora estou chegando e vou te fazer companhia até as 16h. Vamos juntos então? Piscite, cheguei!
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Muito bem, a partir de agora tá começando pra você o Super Tarde, nessa tarde especial de sexta-feira, tarde maravilhosa, um sol lindo, brilhando, tá quente, né? Bom demais, e você curtindo aqui a nossa programação, curtindo a sua GQFM, hoje 2 de outubro de 2026, quero desejar para você uma sexta-feira de paz, amor, alegria e claro, de muita música aqui no Som da Melhor. Lembrando que daqui a pouquinho tem para você o quadro Te Contei Tudo Sobre o Mundo dos Famosos, você fica sabendo daqui a pouquinho, e ainda hoje tem um Alô da Melhor, a sua participação, você vai gravar seu áudio e mandar aqui pro nosso WhatsApp 8846-1549. 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

17, a gente já começa matando a saudade. Com ele, o saudoso Cristiano Araújo, Você Mudou. Boa tarde pra você.

0: pro Super Tarde. Você curtiu Jorge Vecilo? Ela une todas as coisas aqui no som da melhor. Nessa tarde especial de sexta-feira, tá apenas começando, viu? O Super Tarde, começando a sua tarde musical aqui na sua GQFM. Volto daqui a pouquinho com muito mais da melhor. Na sua GQFM, agora 1h32, boa tarde pra você. Depois do intervalo tem Te Contei e tem mais música pra você.
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4: Agora 1h42 aqui na sua Jequié FM. Já estou de volta com o nosso Super Tarde, trazendo para você o nosso primeiro Te Contei de hoje. 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Lá aí, vamos falar do ex-ator da Globo, né? Que largou a TV para vender pizza. Isso mesmo, Gustavo Leão revela detalhe da vida que construiu longe das novelas brasileiras. Longe da televisão desde 2017, o Gustavo Leão mudou de carreira e hoje trabalha como chefe de cozinha nos Estados Unidos. O ex-ator deixou as novelas para realizar o sonho de morar fora do Brasil. Desse modo, agora ele comanda um food truck especializado em pizzas napolitanas. Em suma, na Globo, Gustavo participou de novelas como Paraíso Tropical 2007, Beleza Pura 2008 e Tititi 2010. Em seguida, ele atuou na Record, né, em José do Egito 2013 e O Rico e Lázaro, né? 2017, seu último trabalho na televisão. Logo depois, Gustavo e a esposa Pamela Oliveira se mudaram para Vancouver, né, no Canadá, onde ele estudou culinária. Em seguida, o casal conseguiu o Green Card, né, que é o visto nos Estados Unidos. Ao jornal O Globo, o artista afirmou: "Eu sempre tive o sonho de morar nos Estados Unidos", revelou ele, né? E acrescentou, abre aspas para a fala dele: "O mais difícil para mim nesse processo tudo foi mudar a minha cabeça. No Brasil eu tinha segurança de um contrato longo, né, com uma emissora. Aqui eu entendi que eu sou a minha própria empresa. Se eu trabalhar muito, ganho muito. Se não trabalhar, não ganho nada", disse. Por fim, atualmente Gustavo trabalha em pizzarias com pizza, né? Com pizzas napolitanas em um food truck na região de Orlando. Mesmo longe da televisão há quase uma década, ele garante que ainda é reconhecido por brasileiros. Tá aí o ex-ator da Globo que largou a TV pra vender pizza nos Estados Unidos em Orlando e tá se dando bem, viu? Maravilha, a gente segue.
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noite, você curtiu Guilherme Benuto, Israel e Rodolfo. Declaração pro bar, que no som da melhor, nessa tarde super especial. Sextou, mandar um boa tarde especial pro Lula do Caldo de Cana, que está lá na feirinha do Joaquim Romão curtindo a gente. Mandando um alô especial pra sua irmã Laís da Salada de Frutas, pro seu pai Luiz, lá em Apuarema. Boa tarde pra todo mundo aí na feirinha do Joaquim Romão, curtindo o som da melhor. Vou pro rápido intervalo e eu volto daqui a pouquinho, trazendo muito mais música e alegria no seu rádio, aqui ó, na sua.

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3: Na Jequié FM, pontualmente 2 horas.
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0: Eu, Ney Farinha, te fazendo companhia. Bom demais, hein? Então aumenta o volume do rádio. Vicente, voltei!
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0: Tá rolando pra você o super tarde no oferecimento do Na Esquina Music, o lugar perfeito para momentos inesquecíveis, Avenida Beira Rio, número 28, próximo à ponte do Mandacaru. 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Daqui a pouquinho tem mais Te Contei pra você aqui no super tarde. Ainda hoje tem o Alô da Melhor, a sua participação nessa sexta-feira super.

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Super tarde. 2:08, Gustavo Lima e Luiz Fonzi.

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0: a gente só está na primavera, viu? Imagine quando o verão chegar, hein? Maravilha, manda um boa tarde especial pro Zé Gotinha que tá curtindo a gente. Alô, Zé Gotinha, curtindo a gente aí no trailer, no aeroporto, tá com o som ligado aqui na melhor, nesta sexta-feira super especial. Começou o final de semana, hein, Zé? Grande Zé Gotinha, rapaz, figuraça, tá tomando aquela gelada. Isso, e ouvindo o som da melhor aí no trailer próximo, né? Aí na Vavalomanto, próximo ao aeroporto, aquele abraço especial. Por falar na Vavalomanto, nosso prefeito Flavinho hoje, né? Hoje inaugurou aí a Praça da Criança, que ficou linda demais aí na Vavalomanto. Você já passou lá pela Praça da Criança ainda não? Leve seu filho, sua filha, né? Leve a sua criança pra poder brincar lá na Praça da Criança, que ficou linda demais aí na Vavalomanto. E o nosso amigo Zé Gotinha fica pertinho aí da Praça da Criança, né? Abraço pra você, Zé Gotinha. Obrigado pelo carinho. Uma ótima tarde. 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Volto daqui a pouquinho com mais música pra você, trazendo mais Te Contei aqui no Som da Melhor.
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de volta com o nosso Super Tarde, trazendo pra você mais um Te Contei, no oferecimento da Labelíssima. 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Vamos falar aqui da mãe do MC Kevin, né? Porque após a morte, a mãe do MC Kevin revela o valor que o cantor deixou na conta bancária, viu? Veja aí o valor deixado como herança. Valquíria Nascimento, conhecida como Dona Val, a mãe de MC Kevin, surpreendeu ao revelar ao influenciador Bigode Polêmico quanto que encontrou na conta bancária do funkeiro que morreu aos 23 anos em 2021. Durante a conversa, Valquíria Nascimento afirmou que ainda recebia críticas de pessoas que associam a atual

0: situação financeira dela ao dinheiro deixado pelo filho. No entanto, ela contestou essa versão ao revelar a quantia que encontrou na conta do artista. Abre aspas para fala da mãe, né? Quando o Kevin faleceu, ele deixou R$ 1.700 na conta. Na sequência, a mãe do cantor explicou que após a morte dele, precisou pensar rapidamente em como continuaria sustentando a família. Val ainda disse que apenas 3 dias depois da morte de MC Kevin, precisou começar a buscar novas formas de trabalho. A mãe do cantor contou que passou a utilizar a internet e as ferramentas que tinha à disposição para conseguir uma fonte de renda. Abre aspas, 3 dias depois eu tive que acordar e falar, o que é que eu vou fazer? Eu comecei a trabalhar com a internet, eu comecei a trabalhar com ferramentas que eu tinha, relatou ela. Antes da fama do filho, ela trabalhava de doméstica. Eu não trabalhava mais de empregada doméstica, as ferramentas tinham mudado, mas eu tive que continuar trabalhando, eu tive que continuar lutando, assim como eu tenho que continuar lutando até hoje, falou Dona Val, né? Dona Val também fez questão de falar sobre sua história e de destacar que não veio de uma família rica e que precisou construir a própria vida por meio do trabalho. A minha vida não está ganha. Eu não vim de pais ricos. Eu vim da favela, declarou ela durante a entrevista. Tá então, né? A Dona Val aí, a mãe, né? Dona Valquíria Nascimento, conhecida como Dona Val, a mãe do MC Kevin, falou que ele deixou aí, depois que ele morreu, na conta R$ 1.700. E a gente segue aqui na melhor.
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0: Super Tarde, você curtiu Asa de Águia do Valdelis. Puta segundo, essa vai especialmente pro nosso querido amigo Raposa. E aí, Raposa? Um abraço pra você, grande Raposão.
1: Tá
0: curtindo o som da melhor, tá trabalhando e ouvindo a melhor, né? Valeu, Raposa! Sextou, um abraço pra você, querido. Obrigado pelo carinho. Mandar um abraço também pra turma lá na Bahia, locações de equipamentos, Márcio, Silva, Nusa, Tárcio e Kaique. Aquele abraço. Obrigado pelo carinho, viu? Vamos juntos. 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
3: Na Jequié FM 3 e 1.
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3: 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Na sua Jequié FM, agora 3 e 4. Boa tarde pra você, direto da redação. E com você, Souza Andrade.
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11: Prefeito Flavinho diz durante entrega da revitalização da Lagoa do Derba que obra era aguardada há décadas pelos jiqueenses. Polícia Rodoviária Federal e forças de segurança vão atuar em conjunto nas eleições.
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11: Fez a entrega entrega da revitalização da Lagoa do Derba e a requalificação de todo o seu entorno. Na ocasião, ele disse que a obra era aguardada há décadas pelos jiqueenses, especialmente pelos moradores daquela região. A Lagoa do Derba recebeu importantes intervenções de infraestrutura, incluindo pavimentação em concreto usinado nas vias do entorno. O projeto também dotou o espaço de um pier com mais de 904 metros quadrados de área construída, avançando até o meio da lagoa. Foram construídos dois quiosques, duas quadras de areia, parque infantil, academia ao ar livre, pista de Cooper, ciclofaixa, paisagismo, iluminação em LED e acessibilidade. A Polícia Rodoviária Federal vai trabalhar de forma conjunta com os tribunais regionais eleitorais, forças de segurança e instituições públicas para garantir o livre deslocamento dos eleitores até os pontos de votação, manter a segurança e evitar imprevistos a quem vai votar no próximo domingo, no primeiro turno das eleições no Brasil inteiro. Segundo a Polícia Rodoviária Federal, foi montada uma comissão de eleição para planejar as atuações locais de acordo com as características de cada região.
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0: Muito bem, já estou de volta aqui no Sonda Melhor na sua 89,7 GQFM. Vamos juntos até as 4 da tarde. Lembrando que 4 da tarde tem ele, Léo Santana, o danadinho aqui no Melhor.
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0: 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Daqui a pouquinho tem Te Contei, viu? Pra você, o nosso último Te Contei, mas agora vai rolar aqui na Melhor.
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0: 7 na sua GQFM até as 4 da tarde. Rola pra você o Alô da Melhor, a sua participação. Vai gravando o seu áudio.

0: tarde especial pro pedreiro Muchacha aí trabalhando e ouvindo a GQFM. Abraço pra você, Muchacha, bom trabalho. Pedreiro Muchacha aí estourado, ouvindo o som da melhor. Valeu, Muchacha. Quem tá curtindo também é o nosso amigo Binho SP, tá lá na Jimiro Melo, mandando alô pro Fabinho, Fabrício e Nicolas, lá no Residencial Segredo. Um abraço especial pra essa turma toda aí, obrigado pelo carinho, viu? Tem mais aqui? Tem. Fala, Lula, do caldo de cana.
1: Boa tarde com Jesus, boa grande tarde. Lei Farinha, bom estourado, Jesus, aqui é seu amigo Lula do caldo de cana, irmão. Tô aqui na frente aqui, Romão. Mandar um abraço pra minha irmã aí lá da cidade de Fruta.
0: Certo.
1: E pro meu amigo Beto, que tá aqui me ouvindo também no caldo de cana aqui.
0: Certo.
1: Só com um top 10 aí.
0: Valeu.
1: Qualquer um aí, Ney.
0: Qualquer
1: um. Que Deus abençoe nessa sexta-feira.
0: Valeu, meu brother. Um abraço pra você. Bom final de semana também pra você e seu amigo aí, seu parceiro. Curtindo o som da melhor, viu? Quem tá curtindo a gente também, manda uma boa tarde pra ela. Rose Lima, manda um alô aí, Ney, pra Julie, Manuel, Manuel, pra Brito, né? Estamos todo mundo aí aqui, né? Valeu, tá com o top 10 pra nós, valeu, obrigado, Rose, Rose Lima, valeu, Júlio, Manuel, Brito, todo mundo ouvindo o som da melhor, cortina GQFM. Boa tarde, Ney Farinha, manda um alô pra Rogério da Britadeira Rocha, né? Brita na rodoviária, Barragem da Pedra, né? Na rodovia Barragem da Pedra, pronto. Alô, Rogério da Britadeira Rocha, um abraço a turma aí na rodovia Barragem da Pedra, curtindo o som da melhor. Paulista, meu querido, apareceu, fala comigo, Paulista.
2: E aí, Márcio, boa tarde, Paulista na área. Rapaz, eu tô aqui na Calibra Pneu, pintando aqui a loja aqui, os pedreiros, os mecânicos parou tudo aqui pra ficar olhando pro rolão, porque meu rolo é
0: lá
2: grande,
0: ele.
2: Né? Rolo de pintura. Aí tá todo mundo indignado. Paulista, pô, o negócio desse é de tu, aí fica parado, não vai trabalhar, atrasou a mão de obra aqui todinha dos carros aqui, tá todo mundo parado, vira melhor. E olhando pro pintor.

0: Agora 3h17 aqui na sua GQFM, tá rolando pra você o Alô da Melhor, a sua participação. Vai gravando seu áudio e mandando aqui pro nosso WhatsApp até as 16h. Rola pra você o Alô da Melhor.
1: Boa tarde, Ney.
0: Boa tarde.
1: É, manda um alô pra nós aqui na Angelsburg, aqui, amigo. É, passa aí qualquer um aí de toque 10 pra gente.
0: Passamos agora.
1: Meu maridão Paulo aqui, está curtindo aqui. Manda aí, por favor, amigo. Boa tarde.
0: Boa tarde, boa tarde, boa tarde. Passei agora, toque 10. Deixa eu ver aqui. Boa tarde, meu brother. Manda um alô pra minha sogra Regina. Aqui é Ginoelson, do loteamento Amaralina. Pronto, tá dado o recado. Ginoelson aí do loteamento Amaralina, mandando aquele alô especial pra sua sogra Regina, curtindo o som da melhor.

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0: pra você, viu? Lá na Pedreira Rocha Mix. Obrigado pelo carinho. Abraço especial. Volto daqui a pouquinho trazendo pra você o nosso último de Gunten. E mais alô da melhor.
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0: A GQFM 3:26.
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Vamos falar, né? Da morte dolorosa de amigo que deixou aí a Angélica devastada ao vivo, né? E ela falou que foi muito importante para os filhos dela, né? A apresentadora Angélica finalizou o seu programa Angélica ao Vivo na última quinta-feira, ontem, dia 1º de outubro, com homenagem a Lito Souza, que faleceu no final da tarde da última quinta-feira, aos 59 anos. Em seu desabafo, a estrela do Grupo Globo destacou a importância das explicações do dono do canal Referência Nacional Aviões e Músicas no YouTube após o acidente de avião que viveu com a família em 2015 e como ele ajudou na recuperação dos filhos da Angélica, né? Lito Souza, influencer, especialista em aviação, se despediu da gente aos 59 anos. Ele estava enfrentando uma doença rara e quero deixar todo o meu carinho aqui para a família, amigos e todo mundo que acompanhava e que de alguma forma foi impactado como eu fui, né? Iniciou aí a Angélica. Em seguida, a apresentadora do videogame TV Globo comentou sobre a contribuição de Lito naquele momento difícil para a família. Quando tivemos um acidente de avião, ele foi a pessoa que explicou, né? O acidente, aquilo foi muito importante para os meus filhos e a recuperação deles naquele momento. Ele era uma pessoa especial para mim, como era especial para tantas pessoas. Até o próximo voo, Lito, concluiu Angélica. Lito Souza morreu dia 1º de outubro, aos 59 anos, em São Paulo. Criador do canal Aviões e Músicas, estava internado no Hospital Albert Einstein e sofreu complicações decorrentes da doença, né? De uma doença que uma condição neurodegenerativa rara e progressiva diagnosticada em agosto. Vale lembrar que Luciano Huck, ao comentar sobre o diagnóstico raro de Lito, também comentou sobre o quanto ele ajudou a família após o acidente aéreo que sofreram. Tá aí, né? Essa foi a nosso último Te Contei aqui no Som da Melhor. E a gente segue aqui, ó.

0: que disse que o amor é bom. Aqui no Som da Melhor e a gente segue.
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0: Agora 3h42 aqui na sua GQFM, ó, um querido ouvinte encontrou aí, atenção você que perdeu a chave de um carro, né? Um querido ouvinte encontrou aqui essa chave, trouxe aqui pra rádio, né? Ele falou que ele encontrou essa chave ali nas imediações daquele cruzamento entre o Colégio Dom, né? Quem vai ali pro Colégio Dom, quem vai também para o fundo do antigo Colégio Dinâmico, quem vai pro São Judas, sabe aquele cruzamento ali? Perto do próximo ali, perto do posto Radar. Pois é, se você sumiu aí, né? É, se você deixou cair aí essa chave desse carro, tá bom? Está aqui na GQFM, tá certo? Parece aqui uma chave de um carro desses, modelo elétrico, né? Tá aqui essa chave, o querido ouvinte chegou aqui, entregou essa chave, né? Pra gente poder estar anunciando aí, estou anunciando aqui, você que perdeu aí sua chave, a chave do seu carro, nas imediações ali daquele cruzamento entre o Colégio Dom, que dá acesso ali ao fundo do antigo colégio também, Dinâmico, quem vai pro São Judas, aquele cruzamento ali, ele encontrou essa chave, trouxe aqui pra GQFM e a chave está aqui, tá certo? Se você perdeu aí, pode entrar em contato aqui com a GQFM. E a gente segue.

0: GQ FM pra você curtir, ó. Um querido ouvinte aqui mandou aqui, né, um recadinho aqui, encontrou também uma chave de um carro. Fala aí, vamos lá.
1: Boa tarde.
0: Boa tarde.
1: Achei essa chave nas mediações do bairro São Luís.
0: São Luís.
1: Agora, são 20 minutos.
0: Certo.
1: Se vocês quiserem divulgar, fazer esse favor.
0: Pronto, já estamos divulgando.
1: Ele entrar em contato com esse mesmo número do WhatsApp e me entregar ele.
0: Tá certo.
1: Se for possível, eu agradeço.
0: Valeu, foi a chave de um outro veículo que foi encontrada nas imediações aqui do São Luís, né? Isso, e aí se você perdeu a chave desse veículo, aí nas imediações do São Luís, pode entrar em contato com a gente aqui que a gente passa o número, né, do nosso ouvinte aqui. Ele mandou a foto da chave, né, e a gente passa o contato para ver se essa chave pertence a você que perdeu aí, tá bom? Tá certo? Então são duas chaves aqui, né? Uma o ouvinte mandou aqui a foto e a outra o nosso querido ouvinte entregou aqui na GQFM, tá bom? Se você perdeu a chave aí do seu carro, entre em contato aqui com a gente e vamos estar aqui, né, esperando você para buscar a sua chave, a chave do seu carro, tá bom? E a gente segue, daqui a pouquinho tem Léo Santana.
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0: fechando aqui a nossa participação com camisa 10 e também Menos é Mais, Você é Meu Amor, aqui na sua GQFM, viu? Gente, vou ficando por aqui, né? Vou me despedindo também do Super Tarde. Durante esse período eu estava realizando um trabalho, né? E aí carinhosamente o nosso querido Léo Santana cedeu aqui o horário, né, de 1 até as 4 da tarde no Super Tarde. E aí Léo Santana, segunda-feira já retorna ao horário normal. Acabou o seu sono depois do... o seu cochilo depois do almoço. Aquele cochilo depois do almoço que é maravilhoso. Segunda-feira Léo Santana retorna aqui ao seu horário e eu retorno ao meu horário, né? Das 16 às 19, 4 da tarde às 7 da noite. E o Léo Santana retorna aí depois do Ari Moura comunicando de 1 até as 4 da tarde. Muito obrigado pelo carinho, foi uma experiência maravilhosa de estar aqui com vocês no horário do Léo, mas a partir de segunda-feira eu retorno ao meu horário e amanhã estarei aqui a partir de 1 da tarde com o GQFM Folia no melhor final de semana do seu rádio. Um abraço, vem aí o Danadinho, valeu e eu já fui.
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3: Na sua Jequié FM 4 e 2, boa tarde.
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3: GQFM, a dona do primeiro lugar, boa tarde pra você. 4:11, é hora de notícias, direto da redação, Souza Andrade.
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5: Prefeito de Jequié exalta investimentos públicos na modernização do Centro Educacional Ministro Simões Filho. Observadores internacionais chegam ao Brasil para acompanhar as eleições.
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5: De Jequié, Flavinho Santana, conduziu o ato de entrega das obras de modernização do Centro Educacional Ministro Simões Filho, localizado na Avenida Tote Lomanto, no bairro Joaquim Romão. O centro recebeu uma ampla requalificação com instalação de telhado termoacústico, revestimento das paredes, sistemas de energia fotovoltaica e climatização dos ambientes. A quadra poliesportiva também foi revitalizada e a unidade passou a contar com sala de música, sala de atendimento educacional especializado, sala de leitura, laboratórios de ciências e de informática, ampliando as possibilidades de aprendizagem e oferecendo melhores condições para o desenvolvimento das atividades pedagógicas. Delegações de organizações internacionais convidadas como observadoras independentes do processo eleitoral brasileiro já começaram a chegar ao país. O objetivo é que essas instituições avaliem a integridade, a eficácia operacional e o cumprimento estrito das normas eleitorais. Mais de 140 observadores de 7 organizações internacionais de diferentes países vão acompanhar a preparação, a votação e a apuração no próximo domingo.
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7: Oi.

Vamos lá, galera, muito boa tarde pra você. E aí, tudo beleza? Tudo certinho? Tudo tranquilo? Tô chegando a partir de agora, tem um danadinho, tem Léo Santana ao vivo aqui na melhor.

14 minutos, 4:14. Boa tarde pra você. Como é que tá a sua sexta-feira aí? Tá tudo belezinha? Tá tudo bacaninha? Tô chegando a partir de agora, tem o Danadinho Léo Santana, música e alegria, tem a sua participação, nosso WhatsApp continua liberadão aqui pra você participar comigo, 739-8846-1549, hein? Aonde você estiver, tá aí num barzinho, tá em casa, tá no sítio, tá no clube, gente, que calor é esse, hein? Me conta aí, aí no seu bairro tá quente, tá pegando fogo. Meu Deus do céu, aqui no estúdio tá uma delícia, viu? Pois é, aqui tá bom demais. De agora até as 19h, tem o Danadinho Léo Santana, zap liberado, onde você estiver, manda aí o nome da sua rua, o nome do seu bairro, que a gente dá aquela moral aonde você estiver curtindo aqui a nossa programação, tá bom? 739-8846-1549. Até às 6 tem sucessos, às 6 tem a hora de Maria Colocas Trança, depois tem forró bodó da melhor. Sexta-feira, sua linda, sextou, chegou mais um final de semana. Hoje, sexta-feira, Dia Internacional da Alegria, Dia das Armações. É na sexta-feira onde tudo acontece.

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1: Nesse clima gostoso do final de semana, hein? Sextou, minha gente. Vamos jogar tudo pra cima assim, ó, com o Natanzinho. Quatro

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0: Tô aqui ao vivo, galera, 4h23 dessa tarde gostosa de sexta-feira. Tá pegando fogo em Jequié. Que calor é esse, hein? Que calor é esse, meu filho? Mandar um abração aqui pra Cláudia lá no meu cantinho. O meu cantinho, a cerveja tá gelada, né, Cláudia? Pois é, o meu cantinho tá estourado ali na Avenida Lomanto Júnior. Um abração pro meu amigo Corbulon. Ô, Corbulon, tu me abandonou, Corbulon. Um abraço pra você, meu irmão. Tudo de bom, viu, Corbulon? Tá aí tomando a cervejinha gelada no meu cantinho, tá de boa. Tá curtindo a programação da GQFM, bom demais, hein, grande Corbulon? Valeu, Cláudia, do meu cantinho. Manda um abração pra minha amiga Estael da Feijoada. Ô, Estael! Estael disse que tem geladinho lá, viu, gente? Geladinho lá da Estael. Nesse calor. Tem a feijoada também amanhã, hoje, amanhã e domingo. Um abração pra Estael e pra Jorge também curtindo a gente.
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0: Hoje é sexta-feira, hein? Sextou, o melhor dia da semana. Hoje na sexta-feira tudo acontece. É. 4h24, gente. Boa tarde pra você. Bom final de semana, sexta-feira, sua linda.

Minha dona do primeiro lugar, boa tarde pra você, 4:36, 4:36, você ouviu Natan e Zé Vaqueiro, aproveita que eu tô obrigado. Galera, vou pro intervalo que é rapidinho, ó, domingo eleições, a GQFM vai estar na cobertura de toda a região, né? Nosso estado, nosso país, todas as informações, voto a voto, eleições 2026, é aqui na sua GQFM.

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0: A GQFM 4:38, boa tarde.
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2: Vamos nessa, minha gente, mandar um abração aí pra galera, né? Da OL Turismo, é isso mesmo? OL Turismo, valeu! Meu amigo Zé Gotinha tá lá no aeroporto, lá na praça, naquela Praça das Árvores, em frente ao aeroporto. Alô, Zé Gotinha, meu irmão, vou aparecer depois pra te tomar um aí, viu? Zé Gotinha, gente boa demais, esse é moral. Agora

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1: Olá, galera, só pra conferir, 4:56, 4:56. Boa tarde pra você curtindo a nossa programação. Ó, mandar um alôzão aí pro grande Lula do Caldo de Cana, Léo Santana, estou aqui, né? No Caldo de Cana, aqui na feirinha do Joaquim Romão, manda um alô aí, Léo, pra minha irmã Laís, da Salada de Frutas, tá com a música do Toque 10, já toquei já, viu? Cavalo alado, toquei na estante. Cadê? Quem é mais que tá aqui? Meu amigo Zé Gotinha, né? Tá com trailer lá na, no aeroporto, na Vavá Lomanto aí, né? Né, Zé Gotinha? Zé Gotinha tá na área, meu brother, viu? Esse é moral. Um abraço pra você, irmão. Obrigado pela audiência. Tá curtindo a nossa programação nessa tarde gostosa de sexta-feira. E aí, galera, qual a boa pra hoje? Qual a boa pro final de semana? Mandar um abração pro meu amigo Gilmar, lá no Bar Estação. Passei nesse instante lá, tá lotado o Bar Estação, viu? A galera nesse calor, tá todo mundo na sombra, tomando aquela cervejinha gelada, né, Gilmar? Valeu pela audiência, irmão, um abraço. Um alôzão pro grande Fábio Rifas. Esse é o moral da região, valeu, Fábio. Fábio Rifas tá curtindo a gente.

0: GG que é firme, a dona do primeiro lugar. Galera, vou pro intervalo aqui rapidinho e volto trazendo muito mais pra você, trazendo mais uma hora do nosso sucessos GQ FM nessa tarde gostosa de sexta-feira, tarde quente de sexta-feira. Sextou, né, galera? 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
0: Na Jequié FM, agora 5:01, boa tarde.
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1: FM, a dona do primeiro lugar, 5:08. Boa tarde pra você. Agora é hora de notícias, direto da redação, Souza Andrade.
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3: Seca aumenta risco de incêndio nesta época do ano. Mais da metade das mulheres entre 20 e 29 anos descobre câncer de mama no SUS em estágio avançado.
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3: De estiagem tem castigado várias regiões do país, principalmente com a umidade relativa do ar variando abaixo dos 30% e as altas temperaturas. Além do clima tão característico, cresce também a incidência de incêndios florestais em locais onde a vegetação é mais seca e a propagação do fogo é mais rápida. O Corpo de Bombeiros Militar de diversos estados brasileiros tem feito alertas quanto ao aumento das ocorrências de incêndios florestais durante este período. Chama atenção para os cuidados que devem ser adotados e alerta também que provocar queimadas é crime, sujeito a multa e prisão. Um relatório que acaba de ser divulgado informa que 7 em cada 10 mulheres de 20 a 29 anos chegam ao diagnóstico do câncer de mama já nos estágios 3 ou 4 ou mais avançados ainda. A proporção está acima da observada entre as mulheres que têm idade de rastreamento. De acordo com o Ministério da Saúde, 50% dos diagnósticos do ano passado registraram casos em fases avançadas, considerando todas as idades. Nas faixas de idade mais jovens, os casos em estágio avançado aparecem em proporção maior. A orientação é que as mulheres estejam permanentemente atentas, independente da idade.
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1: Vamos lá, galera, de volta aqui na programação da melhor na sua GQFM nessa tarde gostosa de sexta-feira. Sexta-feira, sua linda!
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1: 5:10, 5:10, virando mais uma hora aqui do nosso sucesso GQFM. Até às 6 tem a hora de Maria Coluca Sança, depois tem forró bodó da melhor, tem muita coisa boa pra você curtir com a gente ainda nessa tarde gostosa de sexta-feira, hein? Pois é, minha amiga Estael da Feijoada tá lá trabalhando de boa, né, Estael? Tá curtindo a gente aí, meu amigo Jorge, um abração pra Jorge também. Ó, um alôzão pra minha amigona Net, lá, né, no cantinho da Net, no centro de abastecimento Vicente Grilo, aí no centro. Valeu, Net! Um abração pra você, viu, Net? Tudo de bom, minha querida, bom final de semana, lá no cantinho da Net, vai pegar aquele rango lá no Mercadão, já sabe, hein? É só procurar aí o cantinho da Net, minha amiga, tá aí curtindo a nossa programação. Bom demais, hein? 5:11, galera! Sextou, chegou mais um final de semana, hein?
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1: Pois é, a sexta-feira tá aí pra você curtir, pra você se divertir, pra você ser feliz. É, chegou mais um final de semana.

0: Vamos lá, galera, agora 5h21, você ouviu aí o som do Ferrugem, Amar ou Odiar, Simone Mendes e ainda Sampa Crio aqui na nossa programação. Eu volto já já, é rapidinho, não sai daí não, tá rolando a festa do seu final de semana, sucessos GQFM, daqui a pouquinho tem forró bodó da melhor, 20h tem o Wellington Ferreira, hein? Tem Clube 89.
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8: GQFM fazendo a festa da sua tarde de sexta-feira, sextou! Chegou mais um finalzão de semana, hein, gente? 5:29. Gustavo Mioto, essa música é linda.

0: Segue a FM agora 5:35, é o som da Mávila, Mávila e Veveta, você não vai sofrer. Boa tarde pro meu amigo Nino, fenômeno é o Nino, tá curtindo a gente, valeu Nino pela sintonia, tá ligado aqui na programação da GQFM nessa tarde gostosa de sexta-feira, sextou, sexta-feira sua linda. Meu amigo Jamanta da feijoada lá no Itaigara, tá ouvindo a gente, amanhã tem feijoada, né Manta? Rabada, feijoada, carneiro, sarapatel, tem o peixe frito. Meu amigo Jamanta, galera do Itaigara aí, valeu pela audiência, hein? Valeu pela moral, toda a galera do Itaigara, aquele abraço. 5:36, eu volto já já trazendo muita festa pra você.
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0: Vamos abrir a Bíblia em Gênesis capítulo 10. A Bíblia diz que Cush gerou também a Nimrod. Nimrod, gente, foi o primeiro homem mais poderoso que teve na Terra. Só que Nimrod, ele era bisneto de Noé, filho de Cã, e esse Nimrod, ele tinha um problema sério com ele de dominar as pessoas. Você já ouviu falar com certeza na Torre de Babel, pois foi ele quem construiu essa Torre de Babel, sob o pretexto de que as pessoas não deveriam se espalhar, que deveria cuidar de todo mundo. Na verdade, o que ele queria era dominar as pessoas, era ter as pessoas sob o seu domínio e conquistar mais e mais nações com esse povo. Na verdade, hoje em dia, toda pessoa que tem um espírito dominador, que quer dominar os outros, que não respeita a privacidade alheia, mas que quer dominar todo mundo, essa pessoa acaba se tornando um Nimrodiano. Ele tem essa síndrome de Nimrod. É bom a gente aprender com isso, entender que um relacionamento, ele não sepulta a individualidade. Eu não posso querer que a minha esposa seja eu e eu ser a minha esposa, porque ela tem a sua individualidade e eu tenho a minha individualidade. Meu filho tem a sua individualidade, eu tenho a minha. É importante a gente entender e respeitar.
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0: Galera, 5 horas e 43 minutos.
1: Ela não deixa.
0: 5h43, tem pra você um som do De Propósito.
2: E não demora.
0: Finalzinho de tarde aqui com a gente, hein?

GQFM, a dona do primeiro lugar, agora 5:59, ao som do Jorge Vecilo, que nem maré, no finalzinho já dos sucessos de hoje, de volta, sabe que dia? Segunda-feira, né? Segunda-feira tem sucessos GQFM 16:00 aqui na nossa programação, tá bom, gente? 5:59, tá chegando a hora de Maria com Lucas França e daqui a pouquinho eu volto trazendo pra você forró bodó pra começar fazendo aquela festa legal na sua noite de sexta-feira.

0: Quando Maria Santíssima presenciou a morte de seu filho, não perdeu a fé. Não esqueceu suas palavras e suas promessas. Esperou por sua ressurreição, que mudou a derrota em triunfo, as lágrimas em sorrisos, a dor em alegria, as trevas em luz. O ponto final não são os braços da cruz, mas a glória da ressurreição final. Quando Maria foi ao templo para apresentar Jesus, não só ofereceu seu filho ao Pai Celestial, mas também se ofereceu a si mesma como colaboradora na sua obra redentora. Aquele foi o momento do ofertório ou oferenda da missa que Jesus tinha iniciado em Belém. A consagração dessa missa viria depois, no alto do Monte Calvário. E ali também Maria estaria presente nesse momento supremo de consagração. Não basta que nos ofereçamos ao Senhor. É preciso que cheguemos à nossa consagração a Deus e às suas coisas.
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2: Ouvinte! 6 horas em Jequié. Estamos unidos para a saudação do Ângelus. Gente, hoje é sexta-feira, mais um final de semana. Aqui é o Lucas França, Lucas França da Jequié FM. E nesse momento está sendo formada em todo o território nacional a Cruzada do Amor Divino. Vamos agora colocar um copo com água sobre a mesa e nesta água será depositada uma gotinha de luz, de paz, muita saúde e prosperidade para você e toda a sua família. Reze comigo agora. Reze com Lucas França da Jequié FM, a oração da Ave Maria. Ave Maria, cheia de graça, o Senhor é convosco. Bendita sois vós entre as mulheres. Bendito é o fruto do vosso ventre, Jesus. Santa Maria, Mãe de Deus, rogai por nós, pecadores, agora e na hora de nossa morte. Amém. Ó Jesus, que dissestes: pedi e recebereis, procurai e achareis, batei a porta e ela se abrirá. Por intermédio de Maria, vossa Mãe Santíssima, eu bato, procuro e vos rogo, que seja a minha prece atendida. Ó Jesus, que dissestes: tudo o que pedires ao Pai em meu nome, ele atenderá. Por intermédio de Maria, nossa Mãe Santíssima, humildemente rogo ao nosso Pai, em vosso nome, que minha oração seja atendida. Ó Jesus, que dissestes: o céu e a terra passarão, mas a minha palavra não passará. Por intermédio de Maria, nossa Mãe Santíssima, confio que minha oração seja ouvida neste momento em que vamos proclamar: meu bom Jesus da Lapa, abençoai-nos. Vamos todos juntos beber desta água, em nome do Pai, do Filho e do Espírito Santo. Amém. Tenham todos uma boa noite. Continue aí, na melhor. Aqui é Jequié. E o Lucas França volta amanhã, se Deus quiser. Até lá.

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1: Olá, gente, de volta aqui no som da dona do primeiro lugar. Muito boa noite pra você. Saímos da tarde de sexta-feira, entramos na noite de sexta-feira. Sextou!
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1: Vamos lá, galera, só pra cobrir 6:09, 6:09, boa noite pra você. Vamos dançar um forrozinho, bem gostosinho. A partir de agora, hein? Afasta aí as cadeiras, o sofá da sala, chama a nega véia, né? Pra dançar com a gente. Mas nesse calor, né, o Santana? Sim, dança um forrozinho aí. Dá um jeito aí, liga o ventilador, liga o ar-condicionado. Não é? Vamos dançar a partir de agora, viu, galera? É sexta-feira, chegou mais um final de semana, quem fez, fez, quem não fez, só segunda, né? Não é assim que a galera fala? Quem sexta-feira, meio-dia, quem fez, fez, quem não fez, só segunda? Pois é. Tá começando agora, hein? Até às 7. Você pode participar aqui comigo no 739-8846-1549. Participar aqui da nossa programação. No comando tem o Donadinho, tem Léo Santana. Vamos juntos até às 7. Não esquecendo, às 7 tem a Voz do Brasil. E às 8 da noite tem o Wellington Ferreira. Tem Clube 89.
2: A

0: 6:20, 6:20. Isso é Calypso, bora Calypso. Frank Aguiar, morango do Nordeste, ainda aviões do forró, dá beijinho que passa pra começar muito bem o nosso forró bodão da melhor de hoje, dessa noite gostosa de sexta-feira, hein? E aí, como é que tá o seu final de semana? Tá tudo beleza? Tá tudo legal? Aqui na programação da GQFM fica melhor ainda, né, gente? Final de semana muito mais gostoso aqui com a GQFM estourada em toda a região. Eu volto já já, é rapidinho, ó. Eleições deste domingo, cobertura total da GQFM, todo mundo ligado, hein? A partir das 8 da manhã.
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gente, de volta aqui na programação da Melhor, agora 6:26, 6:26, ótima noite pra você, de sexta-feira chegou mais um final de semana, hein?

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cobrir agora 6:58, já quase no finalzinho do nosso encontro de hoje, do Forró Bodó da Melhor. Meu amigo Nino Fenômeno, é o Nino, tá curtindo a gente. Boa noite pra você, viu, Nino? Valeu pela audiência, pra galera da região, pra você na zona rural, todo sul e sudoeste da Bahia, galera da internet, em qualquer lugar do planeta, curte a programação da GQFM. Bom demais, né, gente? Sexta-feira, finalzão de semana, chegou com tudo. Eu estou indo nessa. Vem aí na sequência a Voz do Brasil. E não esquecendo que é domingo agora, né? Cobertura total das eleições aqui na GQFM, hein? Começa 8 da manhã, programação especial. 8 da manhã tem Nancy Dias, 10 da manhã eu estarei aqui, Léo Santana, 2 da tarde Ney Farinha, toda a nossa equipe de jornalismo trazendo todas as informações para você, né? Das eleições 2026, tá certo? Um abraço, vem aí a Voz do Brasil e até domingo, 10 da manhã.

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0: 6, terça-feira, os sites e aplicativos deixam de operar. Luana Karen.
1: Os recursos que ainda estiverem nas contas vão começar a ser devolvidos aos apostadores pelos próprios bancos que operam as bets.
2: ECA Ambiental garante o direito de crianças e adolescentes ao contato com a natureza.
0: E nas escolas, a educação ambiental vira tema em sala de aula. Pablo Mundim.
3: A partir de agora, o país conta com uma política nacional de educação ambiental escolar. Isso significa que as redes de ensino da educação básica devem dar conteúdos relacionados à educação ambiental nas salas de aula.
2: Domingo é de eleições.
0: Polícia Rodoviária Federal atua para manter a segurança e garantir o livre deslocamento dos eleitores. Luciana Colares de Holanda.
4: Polícia Rodoviária Federal orienta que é importante buscar informações sobre o trajeto até os locais de votação.
2: Hoje na apresentação da Voz do Brasil, Mariana Jungmann e Luciano Seixas.
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2: Quem tem valores a resgatar de apostas em bets tem até segunda-feira para fazer isso diretamente nos sites ou aplicativos.
0: Com a proibição dos jogos, os sites têm até essa data para permanecerem no ar.
2: Depois, o dinheiro será devolvido com o intermédio dos bancos.
5: Termina na próxima segunda-feira, dia 5, o prazo para que pessoas que tenham saldo em sites de apostas possam resgatar o valor diretamente nas páginas. De acordo com o ministro da Fazenda, Dario Durigan, desde a última sexta-feira, foram resgatados cerca de 30% do valor que estava em posse das empresas de bets. O saldo a retirar ainda soma R$1,4 bilhão. O ministro destacou que a partir do dia 6, terça-feira, os sites e aplicativos deixam de operar e os recursos que ainda estiverem nas contas vão começar a ser devolvidos aos apostadores pelos próprios bancos que operam as bets.
6: O jeito mais simples e fácil da pessoa pegar o seu dinheiro de volta é entrar no site e retomar o dinheiro até segunda-feira, dia 5, fim do dia. Lembrando que quem não conseguir fazer, por não ter recebido essa mensagem, por ter tido qualquer dificuldade, qualquer impedimento, que esse recurso, como é das pessoas, vai ser devolvido depois pelos próprios bancos que operam para as bets. Entre os dias 9 e 14 de outubro, vão fazer a devolução.
5: Ainda de acordo com o ministro Dario Durigan, foram identificadas 48 contas em casas de apostas com saldo superior a R$500 mil. Esses perfis estão passando por uma análise mais detalhada por parte do governo. Já o ministro da Justiça e Segurança Pública, Wellington Silva, afirmou que desde a última sexta-feira, mais de 10 mil sites ilegais de apostas foram identificados e retirados do ar.
7: Do ponto de vista de derrubada de sites, o número de hoje, nós já passamos de 10 mil sites encaminhados para a Anatel para derrubada. Nós estamos refinando os fluxos e estamos aprofundando cada vez mais a questão da fiscalização.
5: Em outra frente, o Ministério da Saúde iniciou uma campanha nacional de prevenção aos danos das apostas online, com depoimentos e um tutorial que orienta o usuário a realizar um autoteste para identificar possíveis riscos relacionados às apostas.
8: Eu vi que tinha um monte de gente ganhando e achei que comigo ia ser igual. Eu tava apostando sem parar, só para tentar recuperar o que eu tinha perdido. A depressão e a ansiedade estavam tomando conta de mim.
9: O SUS pode te ajudar a sair dessa situação. As apostas online são um problema, causam dependência, te endividam e destroem sua família.
5: De acordo com o resultado obtido no autoteste, são indicadas opções de orientação e cuidado, como o teleatendimento disponível no Meu SUS Digital, a plataforma centralizada de autoexclusão do Ministério da Fazenda e os serviços presenciais disponíveis no SUS. O material da campanha e o autoteste podem ser encontrados na página gov.br/apostas online. Reportagem Luana Karen.
0: Para registrar denúncias sobre irregularidades ou oferta ilegal de apostas, acesse gov.br/falabr.
2: Lá é possível descrever o caso com informações que possam ajudar na apuração, informando endereços de sites ilegais. Também é possível anexar documentos, imagens e outros arquivos.
0: A denúncia também pode ser registrada de forma anônima. Nesse caso, a pessoa não recebe protocolo nem pode acompanhar o andamento da manifestação.
2: próximo domingo, milhões de brasileiros vão às urnas para escolher seus representantes no executivo e no legislativo.
0: Para garantir o fluxo no trânsito e garantir que todos consigam chegar aos locais de votação, a Polícia Rodoviária Federal estará de prontidão.
2: O trabalho nas ruas será feito de forma integrada com outros órgãos de segurança.
4: Garantir o livre deslocamento dos eleitores até os pontos de votação, manter a segurança e evitar imprevistos a quem vai votar. A Polícia Rodoviária Federal já está trabalhando para isso desde antes das eleições. E o trabalho inclui a integração com outras instituições, tribunais regionais eleitorais, forças de segurança e instituições públicas vão atuar em conjunto no período eleitoral para definir a mobilização em cada local. A diretora de operações da PRF, Nádia Zilotti, explica que todo o efetivo estará disponível nos dias de votação.
10: Para este próximo domingo estaremos com todo o efetivo disponível e, além disso, nós temos a publicação de normativos que garantem a fluidez, a segurança viária para o cidadão, por meio da restrição de veículos muito longos ou então que estejam transportando cargas muito pesadas.
4: A restrição de tráfego para veículos pesados vale para os dias 4 e 25 de outubro, primeiro e segundo turnos. E a Polícia Rodoviária Federal orienta que os eleitores se planejem antes de ir votar. Além de se certificar de que está com o título de eleitor em mãos, é importante buscar informações sobre o trajeto até os locais de votação. E a diretora de operações faz um alerta também para quem vai pegar a estrada.
10: Observe as normas de trânsito, utilize o cinto de segurança, peça para os demais usuários do veículo também utilizarem o cinto, não fale ao celular, observe os limites de velocidade. Essas e tantas outras normas de trânsito são essenciais e indispensáveis para que você consiga sair da sua residência e retornar em segurança.
4: A PRF mantém o atendimento à população nas unidades operacionais dos 26 estados e do Distrito Federal e pelo telefone 191. Reportagem Luciana Colares de Holanda.
0: E as Forças Armadas também vão apoiar a Justiça Eleitoral para que a votação e a apuração ocorram com segurança nas eleições.
2: A atuação mobiliza mais de 26 mil militares de regiões isoladas da Amazônia a grandes centros urbanos.
0: O Brasil vai sediar a Copa do Mundo Feminina de Futebol em 2027 e os preparativos para o evento já começaram.
2: Para receber profissionais de outros países que atuarão em atividades relacionadas à competição, o Ministério da Justiça e Segurança Pública publicou regras específicas para autorização de residência temporária de imigrantes que vão trabalhar no Mundial.
0: O diretor do Departamento de Migrações do Ministério da Justiça, Vitor Sempel, reforça que a autorização não é definitiva e os pedidos poderão ser analisados em até 10 dias úteis.
11: Essa portaria, ela só regulamenta o caso da autorização de residência temporária, até o encerramento do evento ou até 6 meses após o encerramento do evento. Essa portaria, ela cria quase como um fast track, né? Um procedimento acelerado aqui, né? Então, são 10 dias úteis, uma vez protocolado o processo, que o Ministério da Justiça e Segurança Pública tem para analisar aquele pedido.
2: Os pedidos deverão ser feitos pelo Sistema de Gestão e Controle de Imigração no endereço migrante.mj.gov.br.
0: Mais chuvas no sul e estiagem no centro-oeste e norte do país.
2: É o que o fenômeno El Niño deve provocar no Brasil nos meses de outubro, novembro e dezembro deste ano, de acordo com um boletim divulgado pelo INMET, o Instituto Nacional de Meteorologia.
12: O fenômeno climático El Niño deve ganhar força entre outubro e dezembro, período que marca a transição da primavera para o verão. A meteorologista do INMET, Instituto Nacional de Meteorologia, Tamara Parente, explica que se a previsão se confirmar nos próximos meses, o fenômeno deve atingir intensidade muito forte e poderá ser o mais intenso registrado desde 1950.
13: A gente trabalha, né, como uma previsão, mas é certo que o Goiânia, pelo menos será na categoria forte, podendo chegar até dezembro na escala muito forte, que seria ali a última escala de intensidade do El Niño.
12: O cenário previsto para o país é marcado por contrastes. A região sul tende a registrar chuvas acima da média, que pode causar enchentes, alagamentos e deslizamentos de terra. Já as áreas do centro e do norte do país podem enfrentar períodos mais secos, com aumento do risco de incêndios. As temperaturas também devem permanecer acima do normal em grande parte do território brasileiro. O ministro da Pesca e Aquicultura, Edipo Araújo, alerta que o El Niño também pode alterar os níveis de chuvas das regiões norte e sul do país e, consequentemente, impactar nas atividades dos trabalhadores que dependem da pesca.
14: Temos uma sala de crise do governo federal com olhar transversal aos diferentes segmentos econômicos e sociais que envolve o público que irá sentir os efeitos do El Niño este ano. Teve um efeito moderado para alto que deve impactar e contrair muito o ambiente aquático, o que vai impactar diretamente a atividade pesqueira.
12: O El Niño é caracterizado pelo aquecimento anormal e persistente da superfície do Oceano Pacífico na região da linha do Equador. Durante o fenômeno, que normalmente começa a se formar no segundo semestre do ano, as águas ficam pelo menos 0,5 graus Celsius acima da média por um período de no mínimo 6 meses. A Defesa Civil Nacional possui um serviço de alerta sobre riscos de desastre natural. Para receber informações sobre a região onde você está, é só enviar um SMS para 4199 com o número do CEP ou pelo WhatsApp 61 2034 4611. Reportagem Gabriela Noronha.
0: E como o fenômeno climático El Niño pode atingir o agro? Para responder essa questão, o Ministério da Agricultura e Pecuária lançou hoje uma página oficial com informações e orientações sobre o El Niño e seus possíveis impactos na agricultura e na pecuária brasileira.
2: A página pode ser encontrada no site do Ministério da Agricultura em gov.br/agricultura.
0: E pescadores e pescadoras de todo o país têm até o dia 31 de dezembro para enviar o relatório anual de exercício da atividade pesqueira, o REAP, de 2021 a 2025.
2: O REAP é uma forma de comprovar o exercício do trabalho. Também contribui para manter a licença de pesca ativa no Registro Geral da Atividade Pesqueira, requisito para o seguro defeso.
0: Para deixar tudo regularizado, vá na plataforma Pesque Brasil, do Ministério da Pesca e Aquicultura.
2: Lá informe o que realmente pescou e comercializou, sem deixar informações de fora. Se não tiver pescado em algum período, informe essa situação no relatório.
0: A diretora do Departamento de Registro e Monitoramento da Pesca e Aquicultura, Elielma Ribeiro Borsen, fala da importância do preenchimento do relatório.
15: Para manter seu RGP ativo junto ao MPA, é necessário que você envie o relatório de exercício de sua atividade, o REAP, que pode ser enviado mensalmente ou ao final de cada ano. Fique atentos para não perder o prazo de envio e preencha corretamente com todos os dados de sua pescaria, com todos os dados que são solicitados. Essa informação fortalece as políticas públicas da pesca no país, garantindo a visibilidade dessa importante atividade econômica.
2: O contato com a natureza e a educação ambiental ganham um reforço na legislação brasileira.
0: O chamado ECA Ambiental amplia esses direitos para crianças e adolescentes, enquanto uma nova política orienta as escolas sobre educação ambiental e mudanças climáticas.
2: Confira na reportagem de Pablo Mundim.
16: Brincar ao ar livre, ter contato com a natureza e aprender a cuidar do meio ambiente. Esses direitos agora estão expressamente previstos na legislação brasileira para crianças e adolescentes. A nova lei, conhecida como ECA Ambiental, amplia o estatuto da criança e do adolescente e estabelece diretrizes para garantir o acesso a ambientes saudáveis, como praças, parques e áreas verdes. E a escola tem um papel importante nesse processo. A lei incentiva a educação baseada na natureza e a adaptação dos espaços escolares para ampliar essas experiências. E a partir de agora, o país conta com uma política nacional de educação ambiental escolar. Isso significa que as redes de ensino da educação básica devem dar conteúdos relacionados à educação ambiental nas salas de aula. A coordenadora geral de educação ambiental para a diversidade e sustentabilidade do Ministério da Educação, Viviane Vazzi Pedro, explica os objetivos da iniciativa.
17: A iniciativa busca fortalecer a educação ambiental nas escolas, públicas e apoiar as redes de ensino em ações de prevenção, mitigação e adaptação às mudanças climáticas.
18: A Política Nacional de Educação Ambiental Escolar prevê ainda apoio às redes de ensino na criação de protocolos de emergência climática e planos de adaptação da infraestrutura escolar, principalmente em regiões mais vulneráveis. Em Brasília, projetos ambientais já fazem parte da rotina de estudantes da rede pública. Na Escola Parque, os alunos participam de atividades que estimulam o cuidado com o espaço coletivo e aproximam as crianças da natureza. É o conhecimento na prática, explica a diretora do colégio, Aline Prota Lana.
19: Poder ter aula no meio da natureza e complementar o currículo de uma forma muito rica, porque aqui eles estão trabalhando só na prática, né? Com todas essas áreas, eles estão trabalhando, colocando a mão na massa mesmo, podendo vivenciar tudo isso a partir do contexto que eles já estão inseridos.
18: Na Escola Parque, os alunos aprendem a plantar, cuidar e colher alimentos. O coordenador de meio ambiente da escola, Leonardo Ratano, destaca que essas experiências fazem parte do aprendizado dos estudantes e mostram na prática a importância de preservar o ambiente.
20: Com isso a gente vai aos poucos, né, fazendo essa alfabetização ecológica e criando nas crianças, né, essa importância de preservar o meio ambiente.
18: E o aprendizado não fica só na escola. Arnaldo Alves de Souza, estudante de 11 anos, sabe que pode levar para casa o que aprende nas atividades.
21: Que a gente aprende várias coisas e não pode fazer isso em casa.
18: O ECA Ambiental prevê a atuação conjunta da União, dos estados, do Distrito Federal e dos municípios na implementação das medidas. Já a Política Nacional de Educação Ambiental Escolar contará com uma rede de governança para apoiar gestores e redes de ensino na elaboração de protocolos de emergência climática e planos de adaptação das escolas. Reportagem Pablo Mundim.
0: E foi criada uma rede de proteção a profissionais de educação que sofreram violências relacionadas ao exercício da profissão.
2: Agora eles podem contar com serviço de acolhimento, orientação e informação oferecido pelo Observatório Nacional da Violência contra Estudantes, em parceria com o Ministério da Educação.
22: Profissionais da educação que sofreram violência relacionada ao exercício da profissão podem contar com serviço de acolhimento, orientação e informação. A rede de apoio é oferecida pelo Observatório Nacional da Violência contra Estudantes, em parceria com o Ministério da Educação. A iniciativa é realizada por meio de um projeto de extensão da Universidade Federal Fluminense, no Rio de Janeiro. O serviço de acolhimento, orientação e informação aos que sofreram violência, como profissionais da educação, estão presentes em todas as regiões do país, como explica Erasto Fortes Mendonça, coordenador geral de políticas educacionais em direitos humanos do MEC.
23: Observatórios regionais sediados em universidades federais nas 5 regiões do país, a rede aproxima o acolhimento das diferentes realidades dos profissionais da educação. O serviço articula apoio pedagógico, orientação jurídica e atenção à saúde mental para educadores que sofrem violência em razão de seu trabalho.
22: O serviço integra o eixo proteção e defesa dos profissionais da educação, da Política Nacional de Educação em Direitos Humanos nas instituições de ensino, a EducaDH. Erasto Fortes destaca a importância de os educadores contarem com essa rede de proteção.
23: Proteger educadoras e educadores contra a violência, a censura e a perseguição é defender o direito à educação e à liberdade de ensinar e de aprender.
22: Entre outras situações, o serviço atende casos de desrespeito à autonomia docente e de exposição indevida de voz ou imagem com acusações contra educadores. O serviço atende casos relacionados à censura a conteúdos escolares ou contra aulas sobre temas como gênero, raça e desigualdade social. Locução: Júlio César de Oliveira. Reportagem: Isaías Godinho.
0: 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O Mundial dos Animais está logo ali, é domingo, 4 de outubro.
2: E quer lugar melhor para lembrar dessa data do que a Transpantaneira? Fazer esse caminho é como estar num safari de verdade, só que bem aqui no Brasil.
0: Ali você dá de cara com jacarés, capivaras, tuiuiús e um monte de aves coloridas que parecem posar para foto.
2: E a grande estrela que todo mundo quer ver de perto é a onça pintada, que está na lista de espécies ameaçadas.
0: Por isso, o turismo na região precisa ser feito com muita responsabilidade, para proteger e também para proteger a região e todas as espécies que vivem por lá.
24: Imagine percorrer uma estrada em que a qualquer momento o próximo encontro pode estar dentro d'água, no alto de uma árvore ou escondido no meio da vegetação. No Pantanal de Mato Grosso, esse caminho existe. É a estrada Parque Transpantaneira que liga Poconé a Porto Jofre. Cerca de 145 quilômetros de estrada de terra com 125 pontes. Mas, para quem percorre o trajeto, a estrada é muito mais que um caminho. É uma espécie de observatório a céu aberto. Jacarés, capivaras, tuiuiús e dezenas de espécies de aves fazem parte da paisagem. E não é preciso chegar ao destino para começar o passeio. Muitas vezes, a atração está justamente às margens da estrada. A criadora de conteúdo Beatriz Venturini saiu de São Paulo para ter essa experiência.
1: O que a gente sentiu foi mais ou menos como se estivéssemos em um safari, né? Porque a gente andava de carro e não sabia o que esperar na próxima ponte. E a gente sempre se surpreendia, né? O que eu mais gostei, acho que foram os jacarés, pela quantidade. E assim, vimos mais de 20, assim, na mesma ponte. É um espetáculo ver as onças em Porto Jofre. Foram experiências maravilhosas, né?
24: Ainda trilhas e passeios de barco. E quando o dia termina, o Pantanal ganha outros sons e outros moradores começam a aparecer. Mas não se engane, no caso da observação noturna, onde é possível ver antas, um dos maiores mamíferos do Pantanal, é indispensável apoio especializado. É o que explica o coordenador do Centro Nacional de Pesquisa e Conservação de Mamíferos Carnívoros do ICMBio, Rogério de Paula.
3: Passeios aí viram safaris noturnos, né? Que levam as pessoas, os holofotes, né? As grandes lanternas de luzes que vão fazer a focagem nos campos, é isso. Aí é um turismo um pouco mais especializado, menos individualizado.
24: Para quem visita a Transpantaneira, cada quilômetro percorrido revela sons e cenas inesquecíveis. Um dos encontros mais esperados, sem dúvida, é com ela. A onça pintada. Para a enfermeira Rosiane Feitosa, o momento é inesquecível.
6: Eu tive a oportunidade de ver a onça no Pantanal. Foi um daqueles momentos que a gente sabe que vai guardar para sempre na lembrança, no coração. Ver um animal que eu admiro tanto, livre e no seu habitat natural, foi emocionante demais.
24: O felino, símbolo da fauna brasileira, é uma espécie ameaçada de extinção e está entre os animais monitorados pelo ICMBio. O trabalho inclui pesquisa científica e ações de conservação, como ressalta o coordenador do Centro Nacional de Pesquisa e Conservação de Mamíferos Carnívoros, Rogério de Paula.
3: Quando a gente fala do turismo, né, se o turismo ele não é bem controlado, ele pode vir a ser um problema. Então a gente tem hoje ali nessa área de observação das onças pintadas, você tem uma rede de trabalho onde muitos piloteiros ali de lanche, barcos que vão levar turistas, eles acabam se concentrando quando se encontra uma onça, porque eles comunicam pelo rádio, todo mundo vai lá mostrar para os seus turistas. Então a gente tem instituído diretrizes, qual que é a distância de aproximação, número de pessoas, né, presentes, e isso a gente começou a ver a necessidade de revisar essa política nos últimos anos.
24: E talvez seja justamente essa a maior experiência de quem atravessa a Transpantaneira, perceber que ali a gente não está apenas passando pela natureza, está entrando no território dela, um território onde cada ponte, cada curva e cada som podem anunciar um novo encontro. Com sonorização de Reinaldo dos Santos, reportagem Karine Melo.
2: E na semana que vem vamos trocar a estrada pelo mar e falar de viagens em cruzeiros brasileiros.
0: Para quem gosta de viajar e conhecer lugares novos, o turismo de cruzeiro pode ser uma boa opção.
2: Eles reúnem lazer e a oportunidade de conhecer vários destinos em um só roteiro.
0: A temporada de cruzeiros começa esse mês e estão previstos 8 navios e 187 roteiros, com oferta de mais de 831 mil leitos.
2: Então vem viajar com a gente e viver essa experiência em alto mar.
0: E essas foram as notícias do governo federal.
2: Uma realização da Secretaria de Comunicação Social da Presidência da República.
0: Com produção da empresa Brasil de Comunicação.
2: Fique agora com as notícias do Poder Judiciário e do Congresso Nacional. Boa noite e bom fim de semana.
0: A gente volta segunda-feira. Boa noite.

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2: STF estabelece regras para petições protocoladas em processos já existentes.
3: Advogados devem identificar processos que envolvam assédio eleitoral.
2: Termina prazo para propaganda eleitoral paga na imprensa escrita.
3: Boa noite, eu sou Marcela Luiza.
2: E eu sou Walter Lima.
3: A presidência do Supremo Tribunal Federal publicou nesta sexta-feira uma resolução com o objetivo de organizar e conferir mais transparência ao envio e à distribuição de pedidos apresentados dentro de processos que já estão em andamento.
2: A medida busca assegurar a regra de que os processos devem ser distribuídos de forma aleatória, mediante sorteio entre os ministros.
3: A norma também pretende reforçar o princípio do juiz natural, evitando que novos pedidos fiquem vinculados automaticamente a um relator específico.
2: A resolução entra em vigor na data de sua publicação e vale apenas para as petições protocoladas a partir dessa data.
3: Advogados devem identificar processos que envolvam assédio eleitoral.
2: A norma vai permitir que a Justiça do Trabalho acompanhe os casos. Marla Lacerda.
4: Ações trabalhistas sobre assédio eleitoral devem incluir um identificador específico no cadastro do processo judicial eletrônico, o PJE. A correta identificação vai dar maior visibilidade ao problema, uniformidade ao tratamento desses casos, além de facilitar a atuação da Justiça do Trabalho. Juízes também devem comunicar ao Ministério Público do Trabalho e ao Ministério Público Eleitoral a existência de fatos que possam caracterizar essa prática. A medida vai ajudar no desenvolvimento de ações de prevenção, fiscalização e combate ao assédio eleitoral, fortalecendo a proteção dos trabalhadores.
3: Há 3 dias do primeiro turno das eleições, termina prazo para propaganda eleitoral paga na imprensa escrita.
2: A regra vale para jornais, revistas e tabloides e está prevista na legislação eleitoral. Guilherme Firmino.
5: Termina hoje o prazo para divulgação paga de propaganda eleitoral na imprensa escrita. Jornais, revistas e tabloides também não podem mais reproduzir essas propagandas na internet. A partir de amanhã, será permitida apenas a distribuição de material gráfico, como santinhos, e a realização de caminhadas, carreadas ou passeatas, até às 10 da noite. No domingo, as sessões eleitorais abrem às 8 horas da manhã e vão até às 5 da tarde, no horário de Brasília.
3: STJ mantém ação de improbidade contra servidor federal após desclassificação da demissão em PAD, processo administrativo disciplinar.
2: A ação civil pública por improbidade foi ajuizada pela União. Fátima Uchoa.
6: Um advogado da União foi demitido por suposto uso de documentos falsos para obter progressão funcional. Em mandado de segurança no STJ, a primeira sessão reconheceu que a conduta seria ilícito administrativo de menor gravidade, que não justificaria a demissão. Então, a União ajuizou ação por improbidade administrativa com base nos mesmos fatos investigados no PAD, mas o TRF4 rejeitou a petição inicial. Agora, o relator na primeira turma do STJ, ministro Sérgio Coquina, afirmou que a decisão em mandado de segurança não impede ajuizamento ou prosseguimento de ação civil pública por improbidade, pois não foram discutidas a existência dos fatos apurados no PAD, nem a autoria do servidor, mas apenas a proporcionalidade da pena de demissão, que foi afastada.
3: Justiça Federal mantém suspensão de associação indígena suspeita de desvios e apoio a garimpo ilegal no Pará.
2: A decisão acatou um pedido do Ministério Público Federal. Vanessa Pereira.
7: O MPF entrou com a ação após investigações apontarem irregularidades na associação criada para defender os direitos dos povos Kayapó. Entre os problemas estão a falta de prestação de contas, o uso indevido de recursos coletivos e o incentivo ao garimpo ilegal em terra indígena. A decisão mantém o bloqueio dos repasses mensais da Vale para a associação, que agora são depositados em uma conta judicial. O dinheiro fica protegido para a comunidade e poderá ser liberado pela justiça para atender necessidades urgentes da população indígena, como saúde e alimentação.
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3: Uma boa noite.
2: Um bom fim de semana e boas eleições.
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9: Eu sou Humberto Pinheiro e estes são os destaques de hoje do Jornal do Senado, que começa agora. Eleição deste domingo renovará 2/3 da composição do Senado Federal. Projeto prevê adaptação para atendimento de saúde digno a pessoas com obesidade. Senado pode acabar com limites de vagas para mulheres em concursos na área de segurança pública. Boa noite. Nas eleições deste ano, o eleitor vai escolher 6 representantes, em uma sequência que precisa ser observada na urna eletrônica. Para o Senado, serão 2 votos. O eleitor deve escolher 2 candidatos diferentes. Os detalhes com a repórter Yasmin Rodrigues.
10: Em 2026, cada eleitor vai votar 2 vezes para o Senado. Mas antes de chegar aos senadores, o eleitor precisa passar por outras escolhas na urna. E saber a ordem dos cargos e a quantidade de números de cada candidato ajuda a evitar erros na hora da votação. A jornalista do Senado, Esther Monteiro, explica a ordem e quantos dígitos devem ser digitados em cada escolha.
11: Primeiro é a vez do deputado federal, são 4 dígitos. Depois, deputado estadual ou distrital, 5 dígitos. E aí é que chega a vez do senador. São 2 votos, 2 nomes diferentes. E são 3 dígitos. E depois é que você vai votar para governador, 2 dígitos, e para presidente da República, 2 dígitos.
10: Também não é possível votar na legenda para senador. Como a eleição para o Senado é majoritária, o eleitor precisa escolher nominalmente 2 candidatos. Em uma eleição, cada estado e o Distrito Federal escolhem 1 senador, na seguinte, 2. Neste ano, serão renovadas 54 cadeiras, o equivalente a 2/3 da casa, e os 2 votos para senador têm exatamente o mesmo peso.
9: 158 milhões de brasileiros vão às urnas neste domingo. O repórter Márcio Maturana traz mais números desta eleição e recomendações da Justiça Eleitoral.
12: Não se pode entrar na cabine eleitoral com celular ou outro objeto que possa registrar o voto. Esses aparelhos têm que ficar com os mesários, mas o presidente do Tribunal Superior Eleitoral, ministro Cássio Nunes Marques, recomenda que se levem os números num pedaço de papel.
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2: 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O Senado vai analisar um projeto de lei que obriga os estabelecimentos que prestam serviços público e privado de saúde a se adaptarem para garantir atendimento digno a pessoas com obesidade. Dados do Ministério da Saúde indicam que, em 2024, a proporção de adultos com obesidade no Distrito Federal e nas capitais de estado superou a marca de 25%. Repórter Alexandre Campos.
3: A ideia do projeto é garantir às pessoas com obesidade o acesso à saúde por meio de equipamentos e mobiliário compatíveis com suas especificidades. Macas, cadeiras de rodas, balanças, aparelhos de aferição de pressão arterial e máquinas usadas no diagnóstico por imagem devem ser dimensionados de modo que possam garantir o pronto atendimento dessa parcela da população. Ao afirmar que essa adaptação nos estabelecimentos garante o acesso aos serviços de saúde, a médica e autora do projeto, senadora doutora Eudora Dócia, do PSDB de Alagoas, citou algumas medidas que podem reduzir o número de casos de obesidade e suas complicações.
4: Conscientizarmos a nossa população que alimentação saudável, balanceada, exercícios físicos e manter a sua rotina de consultas médicas é de suma importância. Obviamente, também fazer o check-up, né? Uma vez por ano, ao menos. E na classe infantil é acompanhamento pediátrico.
3: Pelo texto, a assistência às pessoas com obesidade não deverá ser negada ou recusada caso no posto, unidade de saúde ou hospital não haja esse material disponível. A falta de equipamentos adequados também não pode representar qualquer constrangimento, exposição indevida, discriminação ou tratamento indigno.
2: O Senado pode acabar com o limite de vagas para o público feminino em concursos da área de segurança pública. A proposta, já aprovada na Comissão de Segurança Pública e que aguarda votação no plenário, ainda reserva pelo menos 20% das vagas nas polícias e corpos de bombeiros a mulheres. Repórter Bruno Lourenço.
5: O projeto de lei que proíbe a limitação de vagas para mulheres em concursos da área de segurança pública cria ainda a Política Nacional de Valorização das mulheres para o setor. A proposta reserva também pelo menos 20% das vagas nos concursos públicos para as polícias e bombeiros para o público feminino. A relatora na Comissão de Segurança Pública, senadora Damares Alves, do Republicanos do Distrito Federal, defendeu as medidas.
6: O que queremos? Uma política de valorização da mulher lá na Polícia Militar, no Corpo de Bombeiro, na Polícia Civil.
5: A nova política, que será condição para o repasse de verbas do Fundo Nacional do Setor, estabelece igualdade de oportunidades entre mulheres e homens nas carreiras da segurança pública, fim da exclusividade ou preferência dessas atividades para homens, rejeição de práticas, atitudes e crenças discriminatórias e o enfrentamento do assédio e da violência contra mulheres no ambiente de trabalho.
2: Mulheres vítimas de violência doméstica e familiar em situação de vulnerabilidade social e econômica poderão ter acesso ao Auxílio Recomeço. A proposta é análise na Comissão de Assuntos Econômicos, determina que o benefício de até um salário mínimo será pago mensalmente pelo prazo de 6 meses, podendo ser prorrogado. Pelo projeto, o pagamento poderá ser acumulado com outros programas assistenciais. O custeio do auxílio poderá ser feito com verbas da União ou de fundos específicos de proteção às mulheres. Estados, Distrito Federal e municípios também poderão complementar os recursos. Na avaliação do autor da medida, senador Confúcio Moura, do MDB de Rondônia, a dependência financeira pode dificultar o rompimento da situação de violência sofrida pela mulher.
7: Grande parte das mulheres suportam a

0: violência por causa do homem, protetor do homem, que é um mantenedor da casa. Mas tirando ela dali, levando para proteção, garantindo uma sustentação por 6 meses e capacitando essas mulheres, com certeza a coisa melhora.
1: Com trabalhos técnicos de João Lira, o Jornal do Senado fica por aqui. Acompanhe agora as notícias do Tribunal de Contas da União e da Câmara dos Deputados. Boa noite e bom fim de semana.
2: Minuto do TCU.
3: O Tribunal de Contas da União fiscalizou a execução das obras da BR-230 na Paraíba após reclamações da população sobre as condições da rodovia. A auditoria analisou o trecho de 30 quilômetros. O contrato ultrapassou R$560 milhões e a obra avançou apenas 32% em 9 anos. O TCU também identificou risco de paralisação por falta de recursos, problemas ambientais e questões contratuais. Na sessão plenária que analisou o processo, o ministro relator Walton Alencar comentou os impactos da situação.
4: O resultado é uma rodovia em obras há muitos anos, com desvios, insegurança viária e prejuízos à mobilidade e à economia da região.
3: Para 2026, estão previstos apenas R$12 milhões, sendo que mais de R$300 milhões ainda precisam ser executados. Saiba mais em tcu.gov.br.
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5: Discriminação contra pessoas com deficiência nas escolas terá pena maior.
6: Pais de recém-nascidos devem receber treinamento antes da alta hospitalar.
5: Projeto de lei autoriza a instalação de suportes para bicicletas em ônibus.
6: Boa noite. Avança na Câmara a proposta que prevê a instalação de suportes para bicicletas em ônibus. A repórter Silvia Munhato tem mais detalhes.
7: A Comissão de Viação e Transportes da Câmara dos Deputados aprovou o projeto que autoriza a instalação de suportes para o transporte de bicicletas na parte externa ou no interior de ônibus e micro-ônibus. O texto permite a instalação dos suportes nos transportes urbano e rural, cabendo aos estados e municípios definir o percentual mínimo da frota que deve contar com equipamento. A relatora, deputada Leda Borges, do Republicanos de Goiás, explicou que os suportes deverão ser aprovados por órgão ou entidade de metrologia legal, assegurando que a implementação da medida observe critérios de segurança e adequação técnica dos veículos. A proposta que autoriza a instalação de suportes para o transporte de bicicletas na parte externa ou no interior dos ônibus será analisada agora pela Comissão de Constituição e Justiça. Da Rádio Câmara de Brasília, Silvia Munhato.
2: Transportes.
5: Rodrigo de Castro, do União de Minas Gerais, apoia projeto que dispensa até 2032 a cobrança do adicional ao frete para a renovação da Marinha Mercante em transportes destinados às regiões Norte e Nordeste. O benefício vale para operações de cabotagem, navegação fluvial e lacustre.
6: Rodrigo de Castro considera que a prorrogação pode reduzir os custos de transporte nessas regiões, já que o adicional é cobrado sobre o frete marítimo.
5: Gutenberg Reis, do MDB do Rio de Janeiro, apresentou o projeto que autoriza o Instituto Cultural Marinha Mercante a instituir 14 medalhas e ordens honoríficas. A proposta busca valorizar contribuições para áreas como transporte, segurança da navegação e economia do mar.
6: O deputado ressalta a importância estratégica da Marinha Mercante no desenvolvimento econômico, logístico e energético do Brasil. Gutenberg Reis reitera que o reconhecimento de profissionais que contribuem para o crescimento sustentável do setor pode fortalecer a cultura marítima.
2: Economia.
5: A Câmara analisa proposta de emenda à Constituição que permite que estados e municípios concedam créditos do imposto sobre bens e serviços para doadores e patrocinadores de projetos culturais e esportivos. Na visão de Luiz Fernando Faria, do União de Minas Gerais, a medida preserva o financiamento desses setores após a reforma tributária.
6: O texto estabelece que o comitê gestor do IBS vai definir critérios para a liberação dos incentivos sem comprometer a arrecadação dos entes federados. Luiz Fernando Faria ressalta que o apoio tributário à cultura e ao esporte é fundamental para movimentar a economia criativa.
5: Stefano Aguiar, do PSD de Minas Gerais, defende a ampliação da imunidade tributária para entidades esportivas sem fins lucrativos. Proposta sobre o tema em análise na Câmara é que para essas organizações, as instituições de educação e assistência social, impedindo a cobrança de impostos sobre patrimônio, renda e serviços.
6: A medida reduz os custos dessas entidades e fortalece atividades esportivas voltadas à inclusão social, à formação de atletas, à educação e à promoção da saúde. Stefano Aguiar explica que a medida alcança organizações ligadas aos movimentos olímpico, paralímpico, clubístico e educacional.
5: A Câmara aprovou e enviou ao Senado o projeto que estabelece diretrizes para a política industrial, tecnológica e de comércio exterior do país. Antônio Doido, do MDB do Pará, apoia a matéria que prevê, entre outros pontos, metas para ampliar a produção, gerar empregos e reduzir desigualdades regionais.
6: Antônio Doido esclarece que o governo federal deverá apresentar essa política ao Congresso no primeiro ano de cada mandato presidencial. A proposta também determina a prestação de contas anual sobre o cumprimento das metas e os resultados das medidas adotadas.
5: Afonso Florense, do PT da Bahia, sugere a criação do Registro Nacional de Beneficiários Finais sob gestão da Receita Federal. A proposta obriga a identificação das pessoas físicas que realmente controlam ou lucram com empresas e fundos de investimento no país.
6: De acordo com Afonso Florense, o objetivo é acabar com o uso de laranjas e empresas de fachada. A medida, na avaliação do parlamentar, integra cadastros públicos para combater a lavagem de dinheiro, a sonegação fiscal e a infiltração do crime organizado na economia.
2: Educação.
5: A Comissão de Educação aprovou uma proposta que prevê punição mais rigorosa para quem discriminar pessoas com deficiência nas escolas. A reportagem é de Agui Pontes.
8: A Comissão de Educação da Câmara dos Deputados aprovou uma proposta que pune com mais rigor atos discriminatórios contra crianças nas escolas públicas e privadas. O projeto da deputada Samia Bonfim, do PSOL de São Paulo, prevê multa de 3 a 20 salários mínimos para o profissional envolvido. Segundo a relatora, a deputada Fernanda Melchiona, do PSOL do Rio Grande do Sul, a proposta se concentra principalmente em dar um nome para os tipos de violência e discriminação que uma criança, adulto ou adolescente com deficiência pode sofrer em um ambiente escolar. Eles seriam dificultar a matrícula, impedir ou inviabilizar a permanência na escola, excluir o aluno das atividades de lazer e cultura, negar profissional de apoio capacitado para atendimento da criança ou adolescente, negar a adaptação do currículo, isso além das demais formas de discriminação previstas no Estatuto da Pessoa com Deficiência. Práticas de bullying e de abuso de autoridade também seriam punidas, segundo o texto aprovado. Pela Constituição, as escolas públicas ou privadas já são obrigadas a se adaptar às necessidades do estudante. No entanto, segundo Fernanda Melchiona, isso não impediu que famílias enfrentassem entraves para ter e manter acesso à educação para pessoas com deficiência.
9: A gente recebe esse relato de negativa de matrículas, a gente recebe o relato de falta de pessoal capacitado, a gente recebe o relato de exclusão desse aluno nas atividades ou aluna nas atividades de cultura e lazer. Então, esses temas são claramente discriminatórios.
8: Segundo a proposta, outro ato previsto é a obrigatoriedade de formação continuada de professores e de equipes de suporte para receber estudantes com deficiência. A proposta está agora na Comissão de Finanças e Tributação. Deve seguir depois para a Comissão de Constituição e Justiça. Da Rádio Câmara de Brasília, Agui Pontes.
2: Segurança Pública.
6: O projeto de Átila Lira, do PP do Piauí, tipifica como crime o descumprimento de medidas cautelares alternativas à prisão. O texto pune com reclusão de 2 a 5 anos o infrator que, por exemplo, romper a tornozeleira eletrônica ou descumprir horários de recolhimento.
5: Átila Lira argumenta que a legislação atual deixa as forças de segurança sem respaldo para prender em flagrante quem desrespeita ordens judiciais. Ele argumenta que a criação de um crime autônomo garante a prisão imediata e fortalece a eficácia das decisões da justiça.
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11: Saúde.
6: A Câmara analisa projeto que prevê treinamento de primeiros socorros para pais de recém-nascidos antes da alta hospitalar. O objetivo é evitar a morte de crianças, especialmente por engasgo, como informa o repórter Luiz Cláudio Canuto.
12: A Comissão de Saúde da Câmara dos Deputados aprovou o projeto que determina treinamento de primeiros socorros para pais ou responsáveis de recém-nascidos antes da alta hospitalar. O texto inclui no Estatuto da Criança e do Adolescente a obrigatoriedade de hospitais oferecerem orientação e treinamento para isso, com ênfase em manobras para desobstrução das vias aéreas. O texto original da deputada Camila Jara, do PT do Mato Grosso do Sul, obrigava o oferecimento de treinamento antes da alta. A relatora, deputada Marussa Boldrin, do Republicanos de Goiás, dispensa a obrigação se os pais ou responsáveis tiverem sido capacitados para isso no pré-natal. O deputado Padre João, do PT de Minas Gerais, leu o parecer na Comissão de Saúde no lugar da relatora e afirma que pequenos objetos podem ser fatais.
13: O engasgo, né? Popularmente o engasgo, que é essa obstrução das vias respiratórias, até por aleitamento, sobretudo mamadeira ou bico, ou pequenos alimentos. Os dados que só em 2024 tivemos 300 óbitos de crianças, e olha que com treinamento você salva essa vida. Isso aconteceu comigo recente, numa reunião, uma pessoa adulta, ao alimentar, estava na mesa do refeitório, engasgou com o alimento. Teve um colega que era também devidamente capacitado, salvou a pessoa. Quando ela torna obrigatório, é o momento que os pais estão empolgados com a criança, estão muito propícios a acolher esta formação e que de fato, como vimos, salva vida.
12: Há cerca de 300 mortes de crianças com menos de um ano no país em 2024 por engasgo, são dados do Ministério da Saúde. A orientação é uma medida de proteção à vida e à saúde das crianças nos primeiros meses de vida, na opinião da relatora Marussa Boldrin. A proposta que determina treinamentos de primeiros socorros para pais ou responsáveis de recém-nascidos antes da alta hospitalar ainda precisa passar pelas comissões de Previdência, Assistência Social, Infância, Adolescência e Família e de Constituição e Justiça. Para virar lei, precisa ser aprovada pela Câmara e pelo Senado. Da Rádio Câmara de Brasília, Luiz Cláudio Canuto.
11: Agricultura.
5: Do PL do Rio Grande do Sul é contrário à portaria do Ministério da Agricultura que estabelece novas regras para a classificação e comercialização de morangos. Na visão do parlamentar, as exigências aumentam a burocracia e os custos para os produtores.
6: Marcelo Moraes argumenta que as regras podem provocar a rejeição de lotes e prejuízos, principalmente para pequenos e médios produtores. O deputado também alerta para possíveis impactos na oferta de morangos e nos preços ao consumidor.
5: André Abdon, do PP do Amapá, apoia projeto que suspende decreto do governo federal responsável por ampliar a estação ecológica de Taiamã, localizada nos municípios de Cáceres e Poconé, em Mato Grosso. Com a mudança, a unidade de conservação passou a ter cerca de 68 mil hectares.
6: André Abdon considera que a ampliação precisa ser revista diante dos impactos sobre propriedades rurais e atividades de pecuaristas e pescadores. A justificativa do projeto também questiona o processo de consulta pública realizado antes da edição do decreto do Executivo.
11: Previdência.
5: Aline Gurgel, do União do Amapá, defende o projeto que regulamenta a aposentadoria especial dos agentes comunitários de saúde e dos agentes de combate às endemias. A proposta prevê aposentadoria a partir dos 50 anos para mulheres e 52 para homens, com pelo menos 20 anos de atividade na função.
6: O projeto também permite a aposentadoria com 15 anos de atuação como agente, somados a 10 anos de contribuição em outra atividade. Aline Gurgel lembra ainda que a proposta garante que o benefício seja integral e tenha os mesmos reajustes dos salários dos profissionais que estão na ativa.
2: Trabalho.
5: Comissão de Constituição e Justiça aprovou uma proposta que integra servidores de ex-territórios à União. A repórter Paula Bittar acompanhou a votação.
11: A Comissão de Constituição e Justiça da Câmara aprovou uma proposta que permite que agentes públicos dos ex-territórios do Amapá, de Rondônia e de Roraima optem por receber remuneração da União. A medida alcança servidores da ativa e aposentados. Para ter esse direito, o agente público deverá ter trabalhado no território ou mantido vínculo com a administração pública local até 10 anos após a transformação do território em estado. A proposta também pode aumentar a remuneração de algumas categorias, como policiais e bombeiros militares. De acordo com o relator na CCJ, deputado Acácio Favacho, do MDB do Amapá, o texto mostra-se compatível com os princípios constitucionais que asseguram segurança jurídica, tratamento isonômico entre servidores públicos e valorização do serviço público.
14: Ampliação do período de enquadramento para os 10 primeiros anos de criação dos estados mostra-se compatível com própria lógica da Constituição de transição administrativa adotada pela União no processo de consolidação federativa dessas unidades federadas.
11: Rondônia foi transformada em estado em 1981. A União pagou a folha salarial local durante 10 anos após essa mudança. Amapá e Roraima foram transformados em estados pela Constituição de 1988. Nesses casos, o período de transição foi de apenas 5 anos. Poderão integrar o quadro em extinção da União, servidores públicos federais e municipais e policiais que trabalhavam nos ex-territórios até a transformação em estado. Servidores admitidos pelo Amapá e por Roraima até outubro de 1998, servidores admitidos por Rondônia até dezembro de 1991 e pessoas que mantiveram relação de trabalho efetiva ou não com a administração pública dos ex-territórios, estados ou municípios. O agente público deverá ser enquadrado no cargo ou emprego de origem ou em outro equivalente. Nos casos de desvio de função, o enquadramento poderá ocorrer em cargo equivalente às atividades efetivamente exercidas. Para isso, a pessoa deverá comprovar a escolaridade ou a habilitação exigida à época. O texto também garante o pagamento das gratificações e outros valores relacionados ao cargo ou emprego em que o servidor for enquadrado. Os servidores continuarão trabalhando para os estados ou municípios até serem aproveitados por um órgão federal. Nesse período, o estado ou município não terá custo com essa cessão. A proposta estabelece que soldos adicionais, benefícios, indenizações, vantagens e demais direitos remuneratórios dos policiais e bombeiros militares dos ex-territórios do Amapá, de Roraima e de Rondônia, incorporados ao quadro em extinção da União, não poderão ser inferiores aos pagos aos policiais e bombeiros militares do Distrito Federal. Essa regra vale para militares da ativa, reformados, da reserva remunerada e pensionistas. O deputado Dorinaldo Malafaia, do PDT do Amapá, considerou que a proposta retira servidores de um limbo jurídico.
15: A transição que se fez de território para estado, infelizmente, não cumpriu um papel importante, que foi valorizar e acolher esses servidores do ex-território que ficaram no limbo jurídico, que ficaram para trás, que tiveram perdas sociais, econômicas e que, portanto, essa emenda parlamentar, ela possibilita essa correção.
11: A deputada Silvia Cristina, do PP de Rondônia, também defendeu que a PEC faz justiça.
16: Nós não falamos simplesmente de uma questão administrativa ou remuneratória. Nós estamos falando de uma história de reconhecimento e, acima de tudo, de justiça. Nós estamos falando de homens e mulheres, trabalhadores, que trabalharam para uma construção de todos esses estados, que prestaram serviços políticos justamente durante um período de profunda transformação institucional institucional quando deixamos de ser território federal e passamos a condição de Estado.
11: A análise da admissibilidade pela CCJ é apenas o primeiro passo na Câmara. Agora, a proposta ainda precisa passar por uma comissão especial e pelo plenário em dois turnos de votação. Como veio do Senado, caso não seja modificada pelos deputados, segue então a promulgação. Da Rádio Câmara de Brasília, Paula Bittar.
6: A falta de profissionais qualificados em pequenos municípios motivou a apresentação de projeto de Emidinho Madeira, do PL de Minas Gerais. A proposta permite, em situações excepcionais, que servidores públicos sejam pagos com recursos de parcerias firmadas com organizações da sociedade civil.
17: O projeto exige que não haja conflito de horários entre as atribuições do cargo público e as atividades desempenhadas no âmbito da parceria. Emidinho Madeira avalia que a proibição atual dificulta a execução de serviços de saúde, educação e assistência em cidades com pouca mão de obra especializada.
6: A formalização e o incentivo à garimpagem artesanal no Médio Jequitinhonha, em Minas Gerais, é o objetivo de projeto de Gilberto Abramo, do Republicanos. A ideia é priorizar os donos de terras e as cooperativas da região na hora de pedir a autorização para garimpar em terrenos pequenos de até 15 hectares.
17: Gilberto Abramo entende que desburocratizar a regularização é essencial para movimentar a economia e tirar trabalhadores da informalidade. Segundo ele, a medida exige respeito às questões ambientais, promovendo a recuperação de terrenos degradados e o uso de técnicas mais sustentáveis.
6: Termina agora o Jornal Câmara dos Deputados, produzido pela Rádio Câmara, com trabalhos técnicos de Wellington Teles e apresentação de Val Monteiro e Luciana Vieira. Uma boa noite para você.
17: A Voz do Brasil volta na segunda-feira. Boa noite e bom fim de semana.
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0: 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Oh, meu amigo, aqui é a melhor em primeiro lugar pra você na sintonia. Ótima noite, obrigado pela audiência e pelo carinho, tá bom? A partir de agora tem o nosso Clube 89 até as 10 aqui na nossa GQFM. Lembrando que amanhã, cedinho, 6 da manhã, tem o nosso Café da Manhã com o Rei, você não pode perder, tá certo? O WhatsApp tá rolando, é o 739-8846-1549.
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Câncer esta Agamenon, 8h22 pra você na sintonia. Ótima noite, ótima sexta-feira. Amanhã, 6 da manhã, tem o café da manhã com o rei. Você não pode perder. Amanhã tem café da manhã com o rei, pontualmente 6 da manhã.

Aparecida Vaquejada, 8h31, não sai daí, eu volto já, trazendo muito mais pra você. Olha, amanhã, 6 da manhã, tem o nosso café da manhã com o rei, e você não pode perder.

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0: Cris, pra você na sintonia, ótima noite, ótima sexta-feira, lembrando que amanhã, 6 da manhã, tem o nosso café da manhã com o rei, você não pode perder. 2 minutinhos e eu volto, segura aí, é rapidinho, eu volto já já.
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0: Fala, sim, e aí, como é que você tá? Virando mais uma hora, olha, a última hora do nosso encontro, o Clube 89 vai continuar, que hoje é sexta-feira e sextou! Bom demais pra você que tá na sintonia, ótima noite, ótima sexta-feira, bom final de semana, lembrando que amanhã, bem cedinho, 6 da manhã, tem o nosso café da manhã com o rei, você não pode perder, tá? Ó, o WhatsApp tá rolando, é o 73988461549.